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4: 8 e 6.

0: Obrigado!
1: Obrigado.
0: Ê, coisa boa!
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3: 8 e 19.

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4: Oito e trinta e cinco.

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1: Nove 23.

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6: Nove trinta e oito.

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1: 9:55.

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6: Dez e oito.

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1: Dez e 22.

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9: Dez e trinta e nove.

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1: Dez e cinquenta e sete.

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1: 11:12.

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1: 11:28.

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1: 11:46.

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1: Meia-noite e 2.

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1: Meia-noite 21.

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1: Meia-noite 38.

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1: Meia-noite, 56.

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1: 1:14.

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1: 1:30.

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1: 1:38.
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reflexão e reconhecimento. Honra ao passado, valor ao presente e compromisso com um futuro mais próspero. Relembrar a história que atravessa séculos de batalhas e conquistas por justo lugar e direito legítimo é destacar os múltiplos papéis da mulher na vida cotidiana, na cultura, na ciência e na arte. É reforçar que na linha de frente dos muitos desafios e adversidades ainda por superar, se inscrevem vozes que se levantam e erguem multidões rumo a espaço mais digno e belo. Detentoras de possantes motores que transcendem tempos e transpõem fronteiras. Celebremos a presença feminina em cada canto e momento como musa a encantar e nela deixar-se inspirar. Na arte musical, dentre todas, talvez a mais universal, há muito se mostraram autoras, intérpretes e líderes que projetam seus feitos em continentes de harmonia. Na mulher brasileira, encontra talento que dialoga com o mundo em elevada tessitura, projetando também um virtuoso Brasil. Nesta edição, por meio de três artistas brasileiras que alcançaram projeção internacional, cada qual representando um elo essencial da cadeia musical, composição, interpretação e condução, saudamos todas aquelas que sempre fomos, somos e haveremos de ser. Como marco inaugural, a saudação se faz inicial pela compositora que deu voz oficial à Capital Federal em partitura musical do Hino de Brasília. De Neuza França, Hino Oficial de Brasília em versão instrumental.

Hino Oficial de Brasília, composição de Neuza França, interpretada pela Orquestra Sinfônica do Teatro Nacional Cláudio Santoro, regida pela maestrina Helena Herrera. Altivo encontro entre gerações e culturas, música é expressão de universalidade por excelência e também território de identidade. Em sua forma instrumental, o hino ecoa a arquitetura sonora da capital, ao passo que com o coro transforma-se em canto coletivo, como se a cidade inteira se erguesse em voz humana e cantasse sua própria história. O Hino Oficial de Brasília é símbolo de identidade e pertencimento. Pioneira na nova capital, Neuza França iniciou a composição ainda no Rio de Janeiro e os versos vieram de uma poesia de Geyr Campos. Em letra e música, o Hino Oficial de Brasília.

0: Hino Oficial de Brasília, de Neuza França e Geir Campos. Madrigal de Brasília e Orquestra Sinfônica do Teatro Nacional Cláudio Santoro, sob a regência de Helena Herrera. Na sequência, um piano de alma brasileira.
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da voz da capital federal, as teclas de um piano, da autoria à interpretação. Ao homenagear com raízes brasileiras a mulher sob internacionalidade, destaca-se um testemunho vivo da permanência da música por quanto linguagem de eternidade. Clara Zwerner tem longa trajetória marcada pela delicadeza e rigor, pela capacidade particular de revelar o íntimo das partituras e de apresentar um Brasil onde o lirismo se abre à introspecção e a melancolia se converte em beleza absoluta. Choros número 5, Alma Brasileira, e Valsa da Dor, de Heitor Villa-Lobos.

Choros número 5, Alma Brasileira e Valsa da Dor, de Villa-Lobos, na interpretação da solista Clara Svernér. A música de Villa-Lobos é voz do Brasil. Da terra Brasilis ao continente europeu, Svernér transita

Oscilada por entre o romantismo de Chopin e o impressionismo de Debussy, em delicadas paisagens sonoras com pinceladas de luz e cor, traduzindo distintas atmosferas culturais com a mesma intensa sensibilidade. Prelúdio em Lá bemol maior, número 17, opus 28, de Frédéric Chopin, e La fille aux chevaux de lin, de Claude Debussy.

0: Prelúdio em Lá bemol maior, número 17, de Chopin, e La fille aux cheveux de lin, de Debussy. Piano, Clara Schwerner. Na sequência, uma batuta e vários pódiums.
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Em linhas gerais, regência é o gesto que organiza o tempo, dá o caráter e imprime a energia para uma execução musical em conjunto, guardando uniformidade ao coletivo. Técnica, estética e emoção. Maestrina brasileira de carreira internacional, Lígia Amadio conduz um repertório de obras que comunicam eras e nações, formas e estilos, com pulso firme e graça singular, num contraponto a valorizar tanto a importância da mulher no cenário musical internacional, quanto a virtuosidade brasileira na conquista de palcos e postos, alguns deles com ineditismo. Sua forte e marcante presença feminina como regente de renome internacional, requisitada mundo afora, para além de competência artística, é também a afirmação de importante liderança e bravura de condão universal. Evocação nacionalista a contemplar horizontes líricos e patrióticos, um canto de liberdade e esperança se faz expressão nacional. Alvorada, prelúdio da ópera Lo Schiavo, de Carlos Gomes.

Alvorada, da ópera Lo Schiavo, de Carlos Gomes. Orquestra Sinfônica Nacional, regida pela maestrina Lígia Amadio. Na sequência, a recriação histórica e elegante de um compositor que revisita danças e áreas do passado e as veste com orquestração moderna. Em seus quatro movimentos, Danças e Áreas Antigas, Suíte número 3, de Ottorino Respighi.

Danças e Árias Antigas, Suíte número 3 de Respighi. Orquestra de Câmara Arpeggione, sob a batuta da maestrina Ligia Amadio. Música é memória e é futuro. Cada peça é um espelho de épocas e conjunturas distintas que se reúnem na sensibilidade de artistas. Três delas, brasileiras, se juntam a compositores nacionais e estrangeiros em tributo à mulher que se consuma aqui como homenagem da arte das musas em que o talento verde-amarelo se espraia generoso mundo afora. Que a boa lembrança de Neuza França, a comemorada longevidade de Clara Svernher e a presença atuante de Ligia Amadio inspirem novas plateias a reconhecer na música erudita um prolífico espaço em que o Brasil também reluz. Até a próxima edição em mais um Passeio pela Magia da Música Erudita. 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
2: 2:36.

Em nome do Pai, e do Filho, e do Espírito Santo. Amém. Que alegria estar com você, meu irmão, minha irmã, para rezarmos juntos o Santo Rosário. Essa oração tão antiga da Igreja, onde todos os santos recomendam, os papas recomendam, prática muito comum em João Paulo II, em tantos homens e mulheres de Deus, o Santo Rosário. Quero convidar você a rezar comigo esta oração, que eu também gosto tanto e procuro rezar todos os dias. Então, juntos, vamos rezar unidos à Nossa Senhora. Gente, o Rosário é uma forte arma para vencermos o inimigo. O Rosário é uma forte arma para vencermos as nossas batalhas. Você que está rezando por um filho, você que está rezando para alguém se libertar das drogas, a graça de um emprego, a cura de uma enfermidade, eu não sei, eu sei que esta oração, ela é poderosa. E poderosa por quê? Porque nós meditamos em cada Ave Maria, os mistérios de Cristo. Não ficamos falando palavras vazias, não. São palavras cheias de autoridade, cheias de poder. Palavras bíblicas, e vamos juntos meditar os mistérios de Cristo. E isso tem um grande poder. Tem poder de salvação para a sua vida, tem poder de libertação. Então quero convidar você, com fé, juntos, a rezarmos o nosso Santo Rosário. Creio em Deus Pai, Todo-Poderoso, Criador do céu e da terra, e em Jesus Cristo, seu único Filho, nosso Senhor, que foi concebido pelo poder do Espírito Santo, nasceu da Virgem Maria, padeceu sob Pôncio Pilatos, foi crucificado, morto e sepultado, desceu à mansão dos mortos, ressuscitou ao terceiro dia, subiu aos céus, está sentado à direita de Deus Pai Todo-Poderoso, de onde há de vir a julgar os vivos e os mortos. Creio no Espírito Santo, na Santa Igreja Católica, na comunhão dos santos, na remissão dos pecados, na ressurreição da carne e na vida eterna. Amém. Quero convidar você a rezar um Pai Nosso e três Ave Marias para introduzirmos esse Santo Rosário. Pai Nosso, que estais nos céus, santificado seja o vosso nome, venha a nós o vosso reino. Seja feita a vossa vontade, assim na terra como no céu. O pão nosso de cada dia nos dai hoje, perdoai as nossas ofensas, assim como nós perdoamos a quem nos tem ofendido. E não nos deixeis cair em tentação, mas livrai-nos do mal. Amém. A primeira Ave Maria, em honra a Deus Pai. Ave Maria, cheia de graça, o Senhor é convosco, bendita sois vós entre as mulheres, e bendito é o fruto do vosso ventre, Jesus. Santa Maria, Mãe de Deus, rogai por nós, pecadores, agora e na hora de nossa morte. Amém. A segunda Ave Maria, em honra a Deus Filho. Ave Maria, cheia de graça, o Senhor é convosco. Bendita sois vós entre as mulheres, e bendito é o fruto do vosso ventre, Jesus. Santa Maria, Mãe de Deus, rogai por nós, pecadores, agora e na hora de nossa morte. Amém. A terceira Ave Maria, em honra ao Espírito Santo. Ave Maria, cheia de graça, o Senhor é convosco, bendita sois vós entre as mulheres, e bendito é o fruto do vosso ventre, Jesus. Santa Maria, Mãe de Deus, rogai por nós, pecadores, agora e na hora de nossa morte. Amém. Glória ao Pai, ao Filho e ao Espírito Santo, como era no princípio, agora e sempre. Amém. Primeiro mistério gozoso. Nós queremos contemplar a anunciação do anjo à Virgem Maria. O anjo chega àquela menina de 14, 15 anos e lhe anuncia: você vai ser mãe de Jesus, você vai ser mãe do Salvador. Gente, o céu esperava aquele sim. O céu estava ansioso por aquele sim. Aquela mulher daria luz ao Salvador. Se a primeira mulher deu a luz ao pecado, se a primeira mulher deu a luz às trevas, esta daria a luz ao mundo. Mas ela precisava dizer seu sim. E ela disse sim. Rezemos juntos. Pai nosso, que estais nos céus, santificado seja o vosso nome.
Venha a nós o vosso reino, seja feita a vossa vontade, assim na terra como no céu. O pão nosso de cada dia nos dai hoje, perdoai as nossas ofensas, assim como nós perdoamos a quem nos tem ofendido. E não nos deixeis cair em tentação, mas livrai-nos do mal. Amém. Ave Maria, cheia de graça, o Senhor é convosco. Bendita sois vós entre as mulheres, e bendito é o fruto do vosso ventre, Jesus. Santa Maria, Mãe de Deus, rogai por nós, pecadores, agora e na hora de nossa morte. Amém. Ave Maria, cheia de graça, o Senhor é convosco. Bendita sois vós entre as mulheres, e bendito é o fruto do vosso ventre, Jesus. Santa Maria, Mãe de Deus, rogai por nós, pecadores, agora e na hora de nossa morte. Amém. Ave Maria, cheia de graça, o Senhor é convosco. Bendita sois vós entre as mulheres, e bendito é o fruto do vosso ventre, Jesus. Santa Maria, Mãe de Deus, rogai por nós, pecadores, agora e na hora de nossa morte. Amém. Ave Maria, cheia de graça, o Senhor é convosco. Bendita sois vós entre as mulheres, e bendito é o fruto do vosso ventre, Jesus. Santa Maria, Mãe de Deus, rogai por nós, pecadores, agora e na hora de nossa morte. Amém. Ave Maria, cheia de graça, o Senhor é convosco. Bendita sois vós entre as mulheres, e bendito é o fruto do vosso ventre, Jesus. Santa Maria, Mãe de Deus, rogai por nós, pecadores, agora e na hora de nossa morte. Amém. Ave Maria, cheia de graça, o Senhor é convosco. Bendita sois vós entre as mulheres, e bendito é o fruto do vosso ventre, Jesus. Santa Maria, Mãe de Deus, rogai por nós, pecadores, agora e na hora de nossa morte. Amém. Ave Maria, cheia de graça, o Senhor é convosco. Bendita sois vós entre as mulheres, e bendito é o fruto do vosso ventre, Jesus. Santa Maria, Mãe de Deus, rogai por nós, pecadores, agora e na hora de nossa morte. Amém. Ave Maria, cheia de graça, o Senhor é convosco. Bendita sois vós entre as mulheres, e bendito é o fruto do vosso ventre, Jesus. Santa Maria, Mãe de Deus, rogai por nós, pecadores, agora e na hora de nossa morte. Amém. Ave Maria, cheia de graça, o Senhor é convosco. Bendita sois vós entre as mulheres, e bendito é o fruto do vosso ventre, Jesus. Santa Maria, Mãe de Deus, rogai por nós, pecadores, agora e na hora de nossa morte. Amém. Ave Maria, cheia de graça, o Senhor é convosco. Bendita sois vós entre as mulheres, e bendito é o fruto do vosso ventre, Jesus. Santa Maria, Mãe de Deus, rogai por nós, pecadores, agora e na hora de nossa morte. Amém. Glória ao Pai, ao Filho e ao Espírito Santo, como era no princípio, agora e sempre. Amém. Ó meu Jesus, livrai-me do fogo do inferno, levai as almas todas para o céu e socorrei principalmente as que mais precisarem da vossa misericórdia. Nossa Senhora do Carmo, rogai por nós. Santa Teresinha do Menino Jesus, rogai por nós. Segundo mistério gozoso, nós queremos contemplar a visitação de Nossa Senhora à sua prima Santa Isabel. Que bonito, quando Nossa Senhora descobre que a sua prima está grávida por um milagre de Deus e quer correr logo para ajudar a sua prima. Nossa Senhora é generosa, Nossa Senhora é caridosa e quer prestar um serviço e sai correndo imediatamente para ajudar sua prima Isabel. Quando Isabel vê Nossa Senhora, o seu ventre pula de alegria. João Batista, que já está lá dentro, pula de alegria ao se encontrar com o Salvador da humanidade. E Isabel diz: bendita és tu entre as mulheres, e bendito é o fruto que nasceu do teu ventre. Meditemos juntos esse grande mistério de nossa fé. Pai nosso, que estais nos céus, santificado seja o vosso nome. Venha a nós o vosso reino, seja feita a vossa vontade, assim na terra como no céu. O pão nosso de cada dia nos dai hoje, perdoai as nossas ofensas, assim como nós perdoamos a quem nos tem ofendido. E não nos deixeis cair em tentação, mas livrai-nos do mal. Amém. Ave Maria, cheia de graça, o Senhor é convosco. Bendita sois vós entre as mulheres, e bendito é o fruto do vosso ventre, Jesus.
Santa Maria, Mãe de Deus, rogai por nós, pecadores, agora e na hora de nossa morte. Amém. Ave Maria, cheia de graça, o Senhor é convosco. Bendita sois vós entre as mulheres e bendito é o fruto do vosso ventre, Jesus. Santa Maria, Mãe de Deus, rogai por nós, pecadores, agora e na hora de nossa morte. Amém. Ave Maria, cheia de graça, o Senhor é convosco. Bendita sois vós entre as mulheres e bendito é o fruto do vosso ventre, Jesus. Santa Maria, Mãe de Deus, rogai por nós, pecadores, agora e na hora de nossa morte. Amém. Ave Maria, cheia de graça, o Senhor é convosco. Bendita sois vós entre as mulheres e bendito é o fruto do vosso ventre, Jesus. Santa Maria, Mãe de Deus, rogai por nós, pecadores, agora e na hora de nossa morte. Amém. Ave Maria, cheia de graça, o Senhor é convosco. Bendita sois vós entre as mulheres e bendito é o fruto do vosso ventre, Jesus. Santa Maria, Mãe de Deus, rogai por nós, pecadores, agora e na hora de nossa morte. Amém. Ave Maria, cheia de graça, o Senhor é convosco. Bendita sois vós entre as mulheres e bendito é o fruto do vosso ventre, Jesus. Santa Maria, Mãe de Deus, rogai por nós, pecadores, agora e na hora de nossa morte. Amém. Ave Maria, cheia de graça, o Senhor é convosco. Bendita sois vós entre as mulheres e bendito é o fruto do vosso ventre, Jesus. Santa Maria, Mãe de Deus, rogai por nós, pecadores, agora e na hora de nossa morte. Amém. Ave Maria, cheia de graça, o Senhor é convosco. Bendita sois vós entre as mulheres e bendito é o fruto do vosso ventre, Jesus. Santa Maria, Mãe de Deus, rogai por nós, pecadores, agora e na hora de nossa morte. Amém. Ave Maria, cheia de graça, o Senhor é convosco. Bendita sois vós entre as mulheres e bendito é o fruto do vosso ventre, Jesus. Santa Maria, Mãe de Deus, rogai por nós, pecadores, agora e na hora de nossa morte. Amém. Ave Maria, cheia de graça, o Senhor é convosco. Bendita sois vós entre as mulheres e bendito é o fruto do vosso ventre, Jesus. Santa Maria, Mãe de Deus, rogai por nós, pecadores, agora e na hora de nossa morte. Amém. Glória ao Pai, ao Filho e ao Espírito Santo, como era no princípio, agora e sempre. Amém. Ó meu Jesus, perdoai-me, livrai-me do fogo do inferno, levai as almas todas para o céu e socorrei principalmente as que mais precisarem da vossa misericórdia. Nossa Senhora do Carmo, rogai por nós. Padre Pio, rogai por nós. Terceiro mistério gozoso. Nós queremos contemplar o nascimento do menino Jesus. Gente, que coisa linda! A luz brilhou, Jesus nasceu. O mundo que vivia nas trevas viu uma grande luz. Veja, o primeiro homem nos levou ao pecado. O primeiro homem nos levou à perdição. Agora está nascendo o segundo Adão, Jesus Cristo, o Salvador da humanidade. Ele vai salvar os homens dos seus pecados. Que alegria! Meditemos com alegria este mistério. Pai nosso, que estais nos céus, santificado seja o vosso nome. Venha a nós o vosso reino, seja feita a vossa vontade, assim na terra como no céu. O pão nosso de cada dia nos dai hoje. Perdoai as nossas ofensas, assim como nós perdoamos a quem nos tem ofendido. E não nos deixeis cair em tentação, mas livrai-nos do mal. Amém. Ave Maria, cheia de graça, o Senhor é convosco. Bendita sois vós entre as mulheres. E bendito é o fruto do vosso ventre, Jesus. Santa Maria, Mãe de Deus, rogai por nós, pecadores, agora e na hora de nossa morte. Amém. Ave Maria, cheia de graça, o Senhor é convosco. Bendita sois vós entre as mulheres e bendito é o fruto do vosso ventre, Jesus. Santa Maria, Mãe de Deus, rogai por nós, pecadores, agora e na hora de nossa morte. Amém. Ave Maria, cheia de graça, o Senhor é convosco. Bendita sois vós entre as mulheres e bendito é o fruto do vosso ventre, Jesus. Santa Maria, Mãe de Deus, rogai por nós, pecadores, agora e na hora de nossa morte. Amém. Ave Maria, cheia de graça, o Senhor é convosco. Bendita sois vós entre as mulheres e bendito é o fruto do vosso ventre, Jesus. Santa Maria, Mãe de Deus, rogai por nós, pecadores, agora e na hora de nossa morte. Amém. Ave Maria, cheia de graça, o Senhor é convosco. Bendita sois vós entre as mulheres e bendito é o fruto do vosso ventre, Jesus.
Santa Maria, Mãe de Deus, rogai por nós, pecadores, agora e na hora de nossa morte. Amém. Ave Maria, cheia de graça, o Senhor é convosco. Bendita sois vós entre as mulheres, e bendito é o fruto do vosso ventre, Jesus. Santa Maria, Mãe de Deus, rogai por nós, pecadores, agora e na hora de nossa morte. Amém. Ave Maria, cheia de graça, o Senhor é convosco. Bendita sois vós entre as mulheres, e bendito é o fruto do vosso ventre, Jesus. Santa Maria, Mãe de Deus, rogai por nós, pecadores, agora e na hora de nossa morte. Amém. Ave Maria, cheia de graça, o Senhor é convosco. Bendita sois vós entre as mulheres, e bendito é o fruto do vosso ventre, Jesus. Santa Maria, Mãe de Deus, rogai por nós, pecadores, agora e na hora de nossa morte. Amém. Ave Maria, cheia de graça, o Senhor é convosco. Bendita sois vós entre as mulheres, e bendito é o fruto do vosso ventre, Jesus. Santa Maria, Mãe de Deus, rogai por nós, pecadores, agora e na hora de nossa morte. Amém. Ave Maria, cheia de graça, o Senhor é convosco. Bendita sois vós entre as mulheres, e bendito é o fruto do vosso ventre, Jesus. Santa Maria, Mãe de Deus, rogai por nós, pecadores, agora e na hora de nossa morte. Amém. Glória ao Pai, ao Filho e ao Espírito Santo, como era no princípio, agora e sempre. Amém. Ó meu Jesus, perdoai-me, livrai-me do fogo do inferno, levai as almas todas para o céu e socorrei principalmente as que mais precisarem da vossa misericórdia. Nossa Senhora do Carmo, rogai por nós. São Francisco de Assis, rogai por nós. Nós queremos contemplar a apresentação do menino Jesus no templo. Que maravilha! Nossa Senhora, seguindo as leis da época, leva Jesus para ser apresentado. E para a surpresa dela, ela recebe profecias. Profecias de Simeão. Este menino será causa de soerguimento para muitos, mas de queda para outros. Ou seja, quem crer em Jesus será salvo. Quem não crer nele será condenado. Quem crer em Jesus será salvo. Quem não crer nele será condenado.

Perdoamos a quem nos tem ofendido e não nos deixeis cair em tentação, mas livrai-nos do mal. Amém. Ave Maria, cheia de graça, o Senhor é convosco, bendita sois vós entre as mulheres, e bendito é o fruto do vosso ventre, Jesus. Santa Maria, Mãe de Deus, rogai por nós, pecadores, agora e na hora de nossa morte. Amém. Ave Maria, cheia de graça, o Senhor é convosco. Bendita sois vós entre as mulheres, e bendito é o fruto do vosso ventre, Jesus. Santa Maria, Mãe de Deus, rogai por nós, pecadores, agora e na hora de nossa morte. Amém. Ave Maria, cheia de graça, o Senhor é convosco. Bendita sois vós entre as mulheres, e bendito é o fruto do vosso ventre, Jesus. Santa Maria, Mãe de Deus, rogai por nós, pecadores, agora e na hora de nossa morte. Amém. Ave Maria, cheia de graça, o Senhor é convosco. Bendita sois vós entre as mulheres, e bendito é o fruto do vosso ventre, Jesus. Santa Maria, Mãe de Deus, rogai por nós, pecadores, agora e na hora de nossa morte. Amém. Ave Maria, cheia de graça, o Senhor é convosco. Bendita sois vós entre as mulheres, e bendito é o fruto do vosso ventre, Jesus. Santa Maria, Mãe de Deus, rogai por nós, pecadores, agora e na hora de nossa morte. Amém. Ave Maria, cheia de graça, o Senhor é convosco. Bendita sois vós entre as mulheres, e bendito é o fruto do vosso ventre, Jesus. Santa Maria, Mãe de Deus, rogai por nós, pecadores, agora e na hora de nossa morte. Amém. Ave Maria, cheia de graça, o Senhor é convosco. Bendita sois vós entre as mulheres, e bendito é o fruto do vosso ventre, Jesus. Santa Maria, Mãe de Deus, rogai por nós, pecadores, agora e na hora de nossa morte. Amém. Ave Maria, cheia de graça, o Senhor é convosco. Bendita sois vós entre as mulheres, e bendito é o fruto do vosso ventre, Jesus. Santa Maria, Mãe de Deus, rogai por nós, pecadores, agora e na hora de nossa morte. Amém. Ave Maria, cheia de graça, o Senhor é convosco. Bendita sois vós entre as mulheres, e bendito é o fruto do vosso ventre, Jesus. Santa Maria, Mãe de Deus, rogai por nós, pecadores, agora e na hora de nossa morte. Amém. Ave Maria, cheia de graça, o Senhor é convosco. Bendita sois vós entre as mulheres, e bendito é o fruto do vosso ventre, Jesus. Santa Maria, Mãe de Deus, rogai por nós, pecadores, agora e na hora de nossa morte. Amém. Glória ao Pai, ao Filho e ao Espírito Santo, como era no princípio, agora e sempre. Amém. Ó meu Jesus, perdoai-me, livrai-me do fogo do inferno, levai as almas todas para o céu e socorrei principalmente as que mais precisarem da vossa misericórdia. Nossa Senhora do Carmo, rogai por nós. Santa Teresa de Jesus, rogai por nós. Quinto e último mistério gozoso, nós queremos contemplar a perda e o encontro do menino Jesus no templo. Jesus se perde de Nossa Senhora e fica 3 dias perdido, e Nossa Senhora um pouco preocupada com toda essa situação. Mas quando encontra ele, Jesus diz algo que chama a atenção: eu vim aqui para fazer a vontade do meu Pai. E a Bíblia diz que Nossa Senhora, em vez de brigar com o menino, Nossa Senhora fica em silêncio e guarda todas essas coisas no coração. Ela sabe que o filho não é dela. Ela vai entendendo que o filho veio para uma missão. E ela, desde então, desde cedo, aprende a despojar-se, aprende a dar esse menino para a salvação da humanidade. Meditemos juntos esse mistério, que nós tenhamos a coragem de também nós fazermos a vontade de Deus na nossa vida. Pai nosso, que estais nos céus, santificado seja o vosso nome, venha a nós o vosso reino, seja feita a vossa vontade, assim na terra como no céu. O pão nosso de cada dia nos dai hoje, perdoai as nossas ofensas, assim como nós perdoamos a quem nos tem ofendido. E não nos deixeis cair em tentação, mas livrai-nos do mal. Amém. Ave Maria, cheia de graça, o Senhor é convosco, bendita sois vós entre as mulheres, e bendito é o fruto do vosso ventre, Jesus. Santa Maria, Mãe de Deus, rogai por nós, pecadores, agora e na hora de nossa morte. Amém. Ave Maria, cheia de graça, o Senhor é convosco. Bendita sois vós entre as mulheres, e bendito é o fruto do vosso ventre, Jesus. Santa Maria, Mãe de Deus, rogai por nós, pecadores, agora e na hora de nossa morte. Amém.
Ave Maria, cheia de graça,

O Senhor é convosco, bendita sois vós entre as mulheres, e bendito é o fruto do vosso ventre, Jesus. Santa Maria, Mãe de Deus, rogai por nós, pecadores, agora e na hora de nossa morte. Amém. Ave Maria, cheia de graça, o Senhor é convosco. Bendita sois vós entre as mulheres, e bendito é o fruto do vosso ventre, Jesus. Santa Maria, Mãe de Deus, rogai por nós, pecadores, agora e na hora de nossa morte. Amém. Ave Maria, cheia de graça, o Senhor é convosco. Bendita sois vós entre as mulheres e bendito é o fruto do vosso ventre, Jesus. Santa Maria, Mãe de Deus, rogai por nós, pecadores, agora e na hora de nossa morte. Amém. Ave Maria, cheia de graça, o Senhor é convosco. Bendita sois vós entre as mulheres e bendito é o fruto do vosso ventre, Jesus. Santa Maria, Mãe de Deus, rogai por nós, pecadores, agora e na hora de nossa morte. Amém. Ave Maria, cheia de graça, o Senhor é convosco. Bendita sois vós entre as mulheres. E bendito é o fruto do vosso ventre, Jesus. Santa Maria, Mãe de Deus, rogai por nós, pecadores, agora e na hora de nossa morte. Amém. Ave Maria, cheia de graça, o Senhor é convosco. Bendita sois vós entre as mulheres. E bendito é o fruto do vosso ventre, Jesus. Santa Maria, Mãe de Deus, rogai por nós, pecadores, agora e na hora de nossa morte. Amém. Ave Maria, cheia de graça, o Senhor é convosco. Bendita sois vós entre as mulheres e bendito é o fruto do vosso ventre, Jesus. Santa Maria, Mãe de Deus, rogai por nós, pecadores, agora e na hora de nossa morte. Amém. Ave Maria, cheia de graça, o Senhor é convosco. Bendita sois vós entre as mulheres e bendito é o fruto do vosso ventre, Jesus. Santa Maria, Mãe de Deus, rogai por nós, pecadores, agora e na hora de nossa morte. Amém. Glória ao Pai, ao Filho e ao Espírito Santo, como era no princípio, agora e sempre. Amém. Ó meu Jesus, perdoai-me e livrai-me do fogo do inferno. Levai as almas todas para o céu e socorrei principalmente as que mais precisarem da vossa misericórdia. Nossa Senhora do Carmo, rogai por nós. São Padre Pio, rogai por nós. Primeiro mistério luminoso, nós vamos contemplar o batismo de Jesus. Jesus pede a João Batista que seja batizado com muita humildade. João Batista fala, eu não sou digno, mas por João Batista, Jesus é batizado. Inaugurando na igreja o sacramento de salvação, o batismo. Mergulhando-nos na água do batismo, nós morremos para o pecado e ressurgimos com Cristo. Que você, neste mistério, possa meditar o seu batismo, que é conversão, que é a salvação de Deus entrando na sua vida. Pai nosso, que estais no céu, santificado seja o vosso nome, venha a nós o vosso reino, seja feita a vossa vontade, assim na terra como no céu. O pão nosso de cada dia nos dai hoje, perdoai as nossas ofensas, assim como nós perdoamos a quem nos tem ofendido. E não nos deixeis cair em tentação, mas livrai-nos do mal. Amém. Ave Maria, cheia de graça, o Senhor é convosco. Bendita sois vós entre as mulheres e bendito é o fruto do vosso ventre, Jesus. Santa Maria, Mãe de Deus, rogai por nós, pecadores, agora e na hora de nossa morte. Amém. Ave Maria, cheia de graça, o Senhor é convosco. Bendita sois vós entre as mulheres e bendito é o fruto do vosso ventre, Jesus. Santa Maria, Mãe de Deus, rogai por nós, pecadores, agora e na hora de nossa morte. Amém. Ave Maria, cheia de graça, o Senhor é convosco. Bendita sois vós entre as mulheres, e bendito é o fruto do vosso ventre, Jesus. Santa Maria, Mãe de Deus, rogai por nós, pecadores, agora e na hora de nossa morte. Amém. Ave Maria, cheia de graça, o Senhor é convosco. Bendita sois vós entre as mulheres, e bendito é o fruto do vosso ventre, Jesus. Santa Maria, Mãe de Deus, rogai por nós, pecadores, agora e na hora de nossa morte. Amém. Ave Maria, cheia de graça, o Senhor é convosco. Bendita sois vós entre as mulheres e bendito é o fruto do vosso ventre, Jesus. Santa Maria, Mãe de Deus, rogai por nós, pecadores, agora e na hora de nossa morte. Amém. Ave Maria, cheia de graça, o Senhor é convosco. Bendita sois vós entre as mulheres e bendito é o fruto do vosso ventre, Jesus. Santa Maria, Mãe de Deus, rogai por nós, pecadores,
agora e na hora de nossa morte. Amém. Ave Maria, cheia de graça, o Senhor é convosco. Bendita sois vós entre as mulheres, e bendito é o fruto do vosso ventre, Jesus. Santa Maria, Mãe de Deus, rogai por nós, pecadores, agora e na hora de nossa morte. Amém. Ave Maria, cheia de graça, o Senhor é convosco, bendita sois vós entre as mulheres, e bendito é o fruto do vosso ventre, Jesus. Santa Maria, Mãe de Deus, rogai por nós, pecadores, agora e na hora de nossa morte. Amém. Ave Maria, cheia de graça, o Senhor é convosco. Bendita sois vós entre as mulheres, e bendito é o fruto do vosso ventre, Jesus. Santa Maria, Mãe de Deus, rogai por nós, pecadores, agora e na hora de nossa morte. Amém. Ave Maria, cheia de graça, o Senhor é convosco. Bendita sois vós entre as mulheres, e bendito é o fruto do vosso ventre, Jesus. Santa Maria, Mãe de Deus, rogai por nós, pecadores, agora e na hora de nossa morte. Amém. Glória ao Pai, ao Filho e ao Espírito Santo, como era no princípio, agora e sempre. Amém. Ó meu Jesus, perdoai-me e livrai-me do fogo do inferno. Levai as almas todas para o céu e socorrei principalmente as que mais precisarem da vossa misericórdia. Nossa Senhora do Carmo, rogai por nós. São Miguel Arcanjo, rogai por nós. Segundo mistério luminoso, nós vamos contemplar Jesus transformando a água em vinho nas bodas de Caná. Um milagre, e que acontece pela intercessão de Nossa Senhora. Nossa Senhora é aquela que quer interceder pelos nossos milagres, é aquela que quer pedir a Jesus, faça um milagre. E ela diz uma ordem que fica muito clara, fazei tudo o que Ele vos disser. É isso que Nossa Senhora quer. Ela não quer nada para ela, ela só aponta para Jesus. Jesus faz um milagre, fazei tudo o que Ele vos disser. Acredite, creia, rezemos com muita fé este mistério. Pai nosso que estais no céu, santificado seja o vosso nome. Venha a nós o vosso reino, seja feita a vossa vontade, assim na terra como no céu. O pão nosso de cada dia nos dai hoje. Perdoai as nossas ofensas, assim como nós perdoamos a quem nos tem ofendido. E não nos deixeis cair em tentação, mas livrai-nos do mal. Amém. Ave Maria, cheia de graça, o Senhor é convosco. Bendita sois vós entre as mulheres, e bendito é o fruto do vosso ventre, Jesus. Santa Maria, Mãe de Deus, rogai por nós, pecadores, agora e na hora de nossa morte. Amém. Ave Maria, cheia de graça, o Senhor é convosco. Bendita sois vós entre as mulheres, e bendito é o fruto do vosso ventre, Jesus. Santa Maria, Mãe de Deus, rogai por nós, pecadores, agora e na hora de nossa morte. Amém. Ave Maria, cheia de graça, o Senhor é convosco. Bendita sois vós entre as mulheres, e bendito é o fruto do vosso ventre, Jesus. Santa Maria, Mãe de Deus, rogai por nós, pecadores, agora e na hora de nossa morte. Amém. Ave Maria, cheia de graça, o Senhor é convosco. Bendita sois vós entre as mulheres, e bendito é o fruto do vosso ventre, Jesus. Santa Maria, Mãe de Deus, rogai por nós, pecadores, agora e na hora de nossa morte. Amém. Ave Maria, cheia de graça, o Senhor é convosco. Bendita sois vós entre as mulheres, e bendito é o fruto do vosso ventre, Jesus. Santa Maria, Mãe de Deus, rogai por nós, pecadores, agora e na hora de nossa morte. Amém. Ave Maria, cheia de graça, o Senhor é convosco. Bendita sois vós entre as mulheres, e bendito é o fruto do vosso ventre, Jesus. Santa Maria, Mãe de Deus, rogai por nós, pecadores, agora e na hora de nossa morte. Amém. Ave Maria, cheia de graça, o Senhor é convosco. Bendita sois vós entre as mulheres, e bendito é o fruto do vosso ventre, Jesus. Santa Maria, Mãe de Deus, rogai por nós, pecadores, agora e na hora de nossa morte. Amém. Ave Maria, cheia de graça, o Senhor é convosco. Bendita sois vós entre as mulheres, e bendito é o fruto do vosso ventre, Jesus. Santa Maria, Mãe de Deus, rogai por nós, pecadores, agora e na hora de nossa morte. Amém. Ave Maria, cheia de graça, o Senhor é convosco. Bendita sois vós entre as mulheres, e bendito é o fruto do vosso ventre, Jesus. Santa Maria, Mãe de Deus, rogai por nós, pecadores, agora e na hora de nossa morte. Amém. Ave Maria, cheia de graça, o Senhor é convosco. Bendita sois vós entre as mulheres, e bendito é o fruto do vosso ventre, Jesus. Santa Maria, Mãe de Deus, rogai por nós, pecadores, agora e na hora de nossa morte. Amém. Glória ao Pai,
ao Filho e ao Espírito Santo, como era no princípio, agora e sempre. Amém. Ó meu Jesus, perdoai-me, livrai-me do fogo do inferno, levai as almas todas para o céu e socorrei principalmente as que mais precisarem da vossa misericórdia. Nossa Senhora do Carmo, rogai por nós. Santa Teresinha do Menino Jesus, rogai por nós. Terceiro mistério luminoso. Nós queremos contemplar o início da missão de Jesus, o início da sua vida pública, a qual ele começa pregando a palavra. Convertei-vos e crede no Evangelho. É isso que Jesus veio trazer para nós. Veio dizer para o mundo: convertam-se, voltem para mim. Ainda dá tempo. Ainda dá tempo porque o Pai é um Pai misericordioso que quer perdoar vocês. Arrependam-se e voltem para mim. Neste mistério, abramos o coração a Jesus e rezemos com muita confiança. Pai nosso, que estais nos céus, santificado seja o vosso nome. Venha a nós o vosso reino, seja feita a vossa vontade, assim na terra como no céu. O pão nosso de cada dia nos dai hoje. Perdoai as nossas ofensas, assim como nós perdoamos a quem nos tem ofendido. E não nos deixeis cair em tentação, mas livrai-nos do mal. Amém. Ave Maria, cheia de graça, o Senhor é convosco. Bendita sois vós entre as mulheres e bendito é o fruto do vosso ventre, Jesus. Santa Maria, Mãe de Deus, rogai por nós, pecadores, agora e na hora de nossa morte. Amém. Ave Maria, cheia de graça, o Senhor é convosco. Bendita sois vós entre as mulheres e bendito é o fruto do vosso ventre, Jesus. Santa Maria, Mãe de Deus, rogai por nós, pecadores, agora e na hora de nossa morte. Amém. Ave Maria, cheia de graça, o Senhor é convosco. Bendita sois vós entre as mulheres e bendito é o fruto do vosso ventre, Jesus. Santa Maria, Mãe de Deus, rogai por nós, pecadores, agora e na hora de nossa morte. Amém. Ave Maria, cheia de graça, o Senhor é convosco. Bendita sois vós entre as mulheres e bendito é o fruto do vosso ventre, Jesus. Santa Maria, Mãe de Deus, rogai por nós, pecadores, agora e na hora de nossa morte. Amém. Ave Maria, cheia de graça, o Senhor é convosco. Bendita sois vós entre as mulheres e bendito é o fruto do vosso ventre, Jesus. Santa Maria, Mãe de Deus, rogai por nós, pecadores, agora e na hora de nossa morte. Amém. Ave Maria, cheia de graça, o Senhor é convosco. Bendita sois vós entre as mulheres e bendito é o fruto do vosso ventre, Jesus. Santa Maria, Mãe de Deus, rogai por nós, pecadores, agora e na hora de nossa morte. Amém. Ave Maria, cheia de graça, o Senhor é convosco. Bendita sois vós entre as mulheres e bendito é o fruto do vosso ventre, Jesus. Santa Maria, Mãe de Deus, rogai por nós, pecadores, agora e na hora de nossa morte. Amém. Ave Maria, cheia de graça, o Senhor é convosco. Bendita sois vós entre as mulheres e bendito é o fruto do vosso ventre, Jesus. Santa Maria, Mãe de Deus, rogai por nós, pecadores, agora e na hora de nossa morte. Amém. Ave Maria, cheia de graça, o Senhor é convosco. Bendita sois vós entre as mulheres e bendito é o fruto do vosso ventre, Jesus. Santa Maria, Mãe de Deus, rogai por nós, pecadores, agora e na hora de nossa morte. Amém. Ave Maria, cheia de graça, o Senhor é convosco. Bendita sois vós entre as mulheres e bendito é o fruto do vosso ventre, Jesus. Santa Maria, Mãe de Deus, rogai por nós, pecadores, agora e na hora de nossa morte. Amém. Glória ao Pai, ao Filho e ao Espírito Santo, como era no princípio, agora e sempre. Amém. Ó meu Jesus, perdoai-me e livrai-me do fogo do inferno, levai as almas todas para o céu e socorrei principalmente as que mais precisarem da vossa misericórdia. Nossa Senhora do Carmo, rogai por nós. São Francisco de Assis, rogai por nós. Quarto mistério luminoso. Nós queremos contemplar a transfiguração de Jesus. Diante dos discípulos, de três discípulos, Jesus se transfigura. Antes da sua morte, para revelar a eles a sua glória, que tudo que ele vai passar depois da cruz virá a vitória, depois da cruz virá a ressurreição. Irmãos e irmãs, também nós passamos por tantas situações difíceis na vida. Depois da cruz vem a vitória.
contemplemos esse mistério de glória, esse mistério luminoso. Pai nosso, que estais nos céus, santificado seja o vosso nome. Venha a nós o vosso reino, seja feita a vossa vontade, assim na terra como no céu, o pão nosso de cada dia nos dai hoje. Perdoai as nossas ofensas, assim como nós perdoamos a quem nos tem ofendido. E não nos deixeis cair em tentação, mas livrai-nos do mal. Amém. Ave Maria, cheia de graça, o Senhor é convosco. Bendita sois vós entre as mulheres, e bendito é o fruto do vosso ventre, Jesus. Santa Maria, Mãe de Deus, rogai por nós, pecadores, agora e na hora de nossa morte. Amém. Ave Maria, cheia de graça, o Senhor é convosco. Bendita sois vós entre as mulheres, e bendito é o fruto do vosso ventre, Jesus. Santa Maria, Mãe de Deus, rogai por nós, pecadores, agora e na hora de nossa morte. Amém. Ave Maria, cheia de graça, o Senhor é convosco. Bendita sois vós entre as mulheres, e bendito é o fruto do vosso ventre, Jesus. Santa Maria, Mãe de Deus, rogai por nós, pecadores, agora e na hora de nossa morte. Amém. Ave Maria, cheia de graça, o Senhor é convosco. Bendita sois vós entre as mulheres, e bendito é o fruto do vosso ventre, Jesus. Santa Maria, Mãe de Deus, rogai por nós, pecadores, agora e na hora de nossa morte. Amém. Ave Maria, cheia de graça, o Senhor é convosco. Bendita sois vós entre as mulheres, e bendito é o fruto do vosso ventre, Jesus. Santa Maria, Mãe de Deus, rogai por nós, pecadores, agora e na hora de nossa morte. Amém. Ave Maria, cheia de graça, o Senhor é convosco. Bendita sois vós entre as mulheres, e bendito é o fruto do vosso ventre, Jesus. Santa Maria, Mãe de Deus, rogai por nós, pecadores, agora e na hora de nossa morte. Amém. Ave Maria, cheia de graça, o Senhor é convosco. Bendita sois vós entre as mulheres, e bendito é o fruto do vosso ventre, Jesus. Santa Maria, Mãe de Deus, rogai por nós, pecadores, agora e na hora de nossa morte. Amém. Ave Maria, cheia de graça, o Senhor é convosco. Bendita sois vós entre as mulheres, e bendito é o fruto do vosso ventre, Jesus. Santa Maria, Mãe de Deus, rogai por nós, pecadores, agora e na hora de nossa morte. Amém. Ave Maria, cheia de graça, o Senhor é convosco. Bendita sois vós entre as mulheres, e bendito é o fruto do vosso ventre, Jesus. Santa Maria, Mãe de Deus, rogai por nós, pecadores, agora e na hora de nossa morte. Amém. Ave Maria, cheia de graça, o Senhor é convosco. Bendita sois vós entre as mulheres, e bendito é o fruto do vosso ventre, Jesus. Santa Maria, Mãe de Deus, rogai por nós, pecadores, agora e na hora de nossa morte. Amém. Glória ao Pai, ao Filho e ao Espírito Santo, como era no princípio, agora e sempre. Amém. Ó meu Jesus, perdoai-me, livrai-me do fogo do inferno, levai as almas todas para o céu e socorrei principalmente as que mais precisarem da vossa misericórdia. Nossa Senhora do Carmo, rogai por nós. São João da Cruz, rogai por nós. Quinto mistério luminoso, nós vamos contemplar a instituição da Eucaristia. Jesus sabe que vai ter que voltar para o Pai e Ele não quer nos abandonar. Inaugura-se o maior sacramento de amor. Ele diz que vai ficar presente entre nós através das espécies eucarísticas. Isto é meu corpo, isto é meu sangue. E toda vez que deles comerdes, vocês estão comendo a minha carne e bebendo meu sangue. A Eucaristia é o sacramento de amor, é Jesus presente no nosso meio. Irmãos, com muito amor, com muita adoração, rezemos este mistério. Pai nosso, que estais nos céus, santificado seja o vosso nome, venha a nós o vosso reino, seja feita a vossa vontade, assim na terra como no céu. O pão nosso de cada dia nos dai hoje, perdoai as nossas ofensas, assim como nós perdoamos a quem nos tem ofendido. E não nos deixeis cair em tentação, mas livrai-nos do mal. Amém. Ave Maria, cheia de graça, o Senhor é convosco. Bendita sois vós entre as mulheres, e bendito é o fruto do vosso ventre, Jesus. Santa Maria, Mãe de Deus, rogai por nós, pecadores, agora e na hora de nossa morte. Amém. Ave Maria, cheia de graça, o Senhor é convosco. Bendita sois vós entre as mulheres, e bendito é o fruto do vosso ventre, Jesus.
Santa Maria, Mãe de Deus, rogai por nós, pecadores, agora e na hora de nossa morte. Amém. Ave Maria, cheia de graça, o Senhor é convosco, bendita sois vós entre as mulheres, e bendito é o fruto do vosso ventre, Jesus. Santa Maria, Mãe de Deus, rogai por nós, pecadores, agora e na hora de nossa morte. Amém. Ave Maria, cheia de graça, o Senhor é convosco. Bendita sois vós entre as mulheres, e bendito é o fruto do vosso ventre, Jesus. Santa Maria, Mãe de Deus, rogai por nós, pecadores, agora e na hora de nossa morte. Amém. Ave Maria, cheia de graça, o Senhor é convosco. Bendita sois vós entre as mulheres, e bendito é o fruto do vosso ventre, Jesus. Santa Maria, Mãe de Deus, rogai por nós, pecadores, agora e na hora de nossa morte. Amém. Ave Maria, cheia de graça, o Senhor é convosco. Bendita sois vós entre as mulheres, e bendito é o fruto do vosso ventre, Jesus. Santa Maria, Mãe de Deus, rogai por nós, pecadores, agora e na hora de nossa morte. Amém. Ave Maria, cheia de graça, o Senhor é convosco. Bendita sois vós entre as mulheres, e bendito é o fruto do vosso ventre, Jesus. Santa Maria, Mãe de Deus, rogai por nós, pecadores, agora e na hora de nossa morte. Amém. Ave Maria, cheia de graça, o Senhor é convosco. Bendita sois vós entre as mulheres, e bendito é o fruto do vosso ventre, Jesus. Santa Maria, Mãe de Deus, rogai por nós, pecadores, agora e na hora de nossa morte. Amém. Ave Maria, cheia de graça, o Senhor é convosco. Bendita sois vós entre as mulheres, e bendito é o fruto do vosso ventre, Jesus. Santa Maria, Mãe de Deus, rogai por nós, pecadores, agora e na hora de nossa morte. Amém. Ave Maria, cheia de graça, o Senhor é convosco. Bendita sois vós entre as mulheres, e bendito é o fruto do vosso ventre, Jesus. Santa Maria, Mãe de Deus, rogai por nós, pecadores, agora e na hora de nossa morte. Amém. Glória ao Pai, ao Filho e ao Espírito Santo, como era no princípio, agora e sempre. Amém. Ó meu Jesus, perdoai-me, livrai-me do fogo do inferno, levai as almas todas para o céu e socorrei principalmente as que mais precisarem da vossa misericórdia. Nossa Senhora do Carmo, rogai por nós. São Padre Pio, rogai por nós. Primeiro mistério doloroso. Nós queremos contemplar a agonia de Jesus no Horto das Oliveiras. Jesus soa sangue. Jesus sabe que a sua morte se aproxima. E o seu lado humano, Jesus era 100% homem. Ele começa a se angustiar. Ele começa a sofrer. Ele começa a suar sangue. Mas ele não arreda, ele não desiste da vontade do Pai. E ele reza: faze, ó Pai, não a minha vontade, mas a tua vontade. Que mesmo na dor, nós tenhamos a coragem de fazer a vontade de Deus em nossa vida. Pai nosso, que estais nos céus, santificado seja o vosso nome, venha a nós o vosso reino, seja feita a vossa vontade, assim na terra como no céu. O pão nosso de cada dia nos dai hoje, perdoai as nossas ofensas, assim como nós perdoamos a quem nos tem ofendido. E não nos deixeis cair em tentação, mas livrai-nos do mal. Amém. Ave Maria, cheia de graça, o Senhor é convosco. Bendita sois vós entre as mulheres, e bendito é o fruto do vosso ventre, Jesus. Santa Maria, Mãe de Deus, rogai por nós, pecadores, agora e na hora de nossa morte. Amém. Ave Maria, cheia de graça, o Senhor é convosco. Bendita sois vós entre as mulheres, e bendito é o fruto do vosso ventre, Jesus. Santa Maria, Mãe de Deus, rogai por nós, pecadores, agora e na hora de nossa morte. Amém. Ave Maria, cheia de graça, o Senhor é convosco. Bendita sois vós entre as mulheres, bendito é o fruto do vosso ventre, Jesus. Santa Maria, Mãe de Deus, rogai por nós, pecadores, agora e na hora de nossa morte. Amém. Ave Maria, cheia de graça, o Senhor é convosco. Bendita sois vós entre as mulheres, e bendito é o fruto do vosso ventre, Jesus. Santa Maria, Mãe de Deus, rogai por nós, pecadores, agora e na hora de nossa morte. Amém. Ave Maria, cheia de graça, o Senhor é convosco. Bendita sois vós entre as mulheres, e bendito é o fruto do vosso ventre, Jesus. Santa Maria, Mãe de Deus, rogai por nós, pecadores, agora e na hora
de nossa morte. Amém. Ave Maria, cheia de graça, o Senhor é convosco. Bendita sois vós entre as mulheres e bendito é o fruto do vosso ventre, Jesus. Santa Maria, Mãe de Deus, rogai por nós, pecadores, agora e na hora de nossa morte. Amém. Ave Maria, cheia de graça, o Senhor é convosco. Bendita sois vós entre as mulheres e bendito é o fruto do vosso ventre, Jesus. Santa Maria, Mãe de Deus, rogai por nós, pecadores, agora e na hora de nossa morte. Amém. Ave Maria, cheia de graça, o Senhor é convosco. Bendita sois vós entre as mulheres e bendito é o fruto do vosso ventre, Jesus. Santa Maria, Mãe de Deus, rogai por nós, pecadores, agora e na hora de nossa morte. Amém. Ave Maria, cheia de graça, o Senhor é convosco. Bendita sois vós entre as mulheres e bendito é o fruto do vosso ventre, Jesus. Santa Maria, Mãe de Deus, rogai por nós, pecadores, agora e na hora de nossa morte. Amém. Ave Maria, cheia de graça, o Senhor é convosco. Bendita sois vós entre as mulheres e bendito é o fruto do vosso ventre, Jesus. Santa Maria, Mãe de Deus, rogai por nós, pecadores, agora e na hora de nossa morte. Amém. Glória ao Pai, ao Filho e ao Espírito Santo, como era no princípio, agora e sempre. Amém. Ó meu Jesus, perdoai-me, livrai-me do fogo do inferno. Levai as almas todas para o céu e socorrei principalmente as que mais precisarem da vossa misericórdia. Nossa Senhora do Carmo, rogai por nós. Padre Pio de Pietrelcina, rogai por nós. Segundo mistério doloroso, nós queremos contemplar a flagelação de Jesus Cristo. Jesus Cristo, de uma forma desumana, é flagelado. Batem nele, fazem dele uma chaga só. Muito sangue, muita dor, muito sofrimento. Mas ele sabe por que ele está sofrendo, por causa dos nossos pecados. Ele está assumindo o pecado de toda a humanidade. Isso é muito duro, é um fardo muito grande, mas tudo ele está passando por amor. Meditemos esse mistério. Você também talvez esteja sofrendo hoje, mas unido a Cristo, você também pode vencer todos os seus sofrimentos. Pai nosso, que estais nos céus, santificado seja o vosso nome, venha a nós o vosso reino. Seja feita a vossa vontade, assim na terra como no céu. O pão nosso de cada dia nos dai hoje, perdoai as nossas ofensas, assim como nós perdoamos a quem nos tem ofendido. E não nos deixeis cair em tentação, mas livrai-nos do mal. Amém. Ave Maria, cheia de graça, o Senhor é convosco. Bendita sois vós entre as mulheres e bendito é o fruto do vosso ventre, Jesus. Santa Maria, Mãe de Deus, rogai por nós, pecadores, agora e na hora de nossa morte. Amém. Ave Maria, cheia de graça, o Senhor é convosco. Bendita sois vós entre as mulheres e bendito é o fruto do vosso ventre, Jesus. Santa Maria, Mãe de Deus, rogai por nós, pecadores, agora e na hora de nossa morte. Amém. Ave Maria, cheia de graça, o Senhor é convosco. Bendita sois vós entre as mulheres e bendito é o fruto do vosso ventre, Jesus. Santa Maria, Mãe de Deus, rogai por nós, pecadores, agora e na hora de nossa morte. Amém. Ave Maria, cheia de graça, o Senhor é convosco. Bendita sois vós entre as mulheres e bendito é o fruto do vosso ventre, Jesus. Santa Maria, Mãe de Deus, rogai por nós, pecadores, agora e na hora de nossa morte. Amém. Ave Maria, cheia de graça, o Senhor é convosco. Bendita sois vós entre as mulheres e bendito é o fruto do vosso ventre, Jesus. Santa Maria, Mãe de Deus, rogai por nós, pecadores, agora e na hora de nossa morte. Amém. Ave Maria, cheia de graça, o Senhor é convosco. Bendita sois vós entre as mulheres e bendito é o fruto do vosso ventre, Jesus. Santa Maria, Mãe de Deus, rogai por nós, pecadores, agora e na hora de nossa morte. Amém. Ave Maria, cheia de graça, o Senhor é convosco. Bendita sois vós entre as mulheres e bendito é o fruto do vosso ventre, Jesus. Santa Maria, Mãe de Deus, rogai por nós, pecadores, agora e na hora de nossa morte. Amém. Ave Maria, cheia de graça, o Senhor é convosco. Bendita sois vós entre as mulheres e bendito é o fruto do vosso ventre, Jesus. Santa Maria, Mãe de Deus, rogai por nós, pecadores,
agora e na hora de nossa morte. Amém. Ave Maria, cheia de graça, o Senhor é convosco. Bendita sois vós entre as mulheres e bendito é o fruto do vosso ventre, Jesus. Santa Maria, Mãe de Deus, rogai por nós, pecadores, agora e na hora de nossa morte. Amém. Ave Maria, cheia de graça, o Senhor é convosco. Bendita sois vós entre as mulheres e bendito é o fruto do vosso ventre, Jesus. Santa Maria, Mãe de Deus, rogai por nós, pecadores, agora e na hora de nossa morte. Amém. Glória ao Pai, ao Filho e ao Espírito Santo, como era no princípio, agora e sempre. Amém. Ó meu Jesus, perdoai-me, livrai-me do fogo do inferno. Levai as almas todas para o céu e socorrei principalmente as que mais precisarem da vossa misericórdia. Nossa Senhora do Carmo, rogai por nós. São Padre Pio, rogai por nós. Terceiro mistério doloroso. Nós vamos contemplar a coroação de espinhos de nosso Senhor. Ele é o Rei do Universo, mas a coroa que Ele recebe não é de ouro, é de espinhos. Ele sofre por nós, Ele sofre por amor de nós, Ele passa humilhação. Mas Ele sabia que Ele ia passar por tudo isso por amor de nós. Na carta aos Filipenses, Paulo já diz, Ele esvaziou-se de si mesmo para nos encontrar. Ele esvaziou-se de si mesmo, Ele aceitou a humilhação para vir ao nosso encontro. Rezemos com muito amor. Talvez você também na sua vida tenha passado humilhações, tenha passado sofrimentos. Deus está contigo nesta hora. Pai nosso, que estais nos céus, santificado seja o vosso nome. Venha a nós o vosso reino, seja feita a vossa vontade, assim na terra como no céu. O pão nosso de cada dia nos dai hoje, perdoai as nossas ofensas, assim como nós perdoamos a quem nos tem ofendido. E não nos deixeis cair em tentação, mas livrai-nos do mal. Amém. Ave Maria, cheia de graça, o Senhor é convosco. Bendita sois vós entre as mulheres e bendito é o fruto do vosso ventre, Jesus. Santa Maria, Mãe de Deus, rogai por nós, pecadores, agora e na hora de nossa morte. Amém. Ave Maria, cheia de graça, o Senhor é convosco. Bendita sois vós entre as mulheres e bendito é o fruto do vosso ventre, Jesus. Santa Maria, Mãe de Deus, rogai por nós, pecadores, agora e na hora de nossa morte. Amém. Ave Maria, cheia de graça, o Senhor é convosco. Bendita sois vós entre as mulheres e bendito é o fruto do vosso ventre, Jesus. Santa Maria, Mãe de Deus, rogai por nós, pecadores, agora e na hora de nossa morte. Amém. Ave Maria, cheia de graça, o Senhor é convosco. Bendita sois vós entre as mulheres e bendito é o fruto do vosso ventre, Jesus. Santa Maria, Mãe de Deus, rogai por nós, pecadores, agora e na hora de nossa morte. Amém. Ave Maria, cheia de graça, o Senhor é convosco. Bendita sois vós entre as mulheres e bendito é o fruto do vosso ventre, Jesus. Santa Maria, Mãe de Deus, rogai por nós, pecadores, agora e na hora de nossa morte. Amém. Ave Maria, cheia de graça, o Senhor é convosco. Bendita sois vós entre as mulheres e bendito é o fruto do vosso ventre, Jesus. Santa Maria, Mãe de Deus, rogai por nós, pecadores, agora e na hora de nossa morte. Amém. Ave Maria, cheia de graça, o Senhor é convosco. Bendita sois vós entre as mulheres e bendito é o fruto do vosso ventre, Jesus. Santa Maria, Mãe de Deus, rogai por nós, pecadores, agora e na hora de nossa morte. Amém. Ave Maria, cheia de graça, o Senhor é convosco. Bendita sois vós entre as mulheres e bendito é o fruto do vosso ventre, Jesus. Santa Maria, Mãe de Deus, rogai por nós, pecadores, agora e na hora de nossa morte. Amém. Ave Maria, cheia de graça, o Senhor é convosco. Bendita sois vós entre as mulheres, e bendito é o fruto do vosso ventre, Jesus. Santa Maria, Mãe de Deus, rogai por nós, pecadores, agora e na hora de nossa morte. Amém. Ave Maria, cheia de graça, o Senhor é convosco. Bendita sois vós entre as mulheres, e bendito é o fruto do vosso ventre, Jesus. Santa Maria, Mãe de Deus, rogai por nós, pecadores, agora e na hora de nossa morte. Amém. Glória ao Pai, ao Filho e ao Espírito Santo, como era no princípio, agora e sempre. Amém. Ó meu Jesus, perdoai-me, livrai-me do fogo do inferno. Levai as almas todas para o céu
e socorrei principalmente as que mais precisarem da vossa misericórdia. Nossa Senhora do Carmo, rogai por nós. São João da Cruz, rogai por nós. Quarto mistério doloroso. Nós queremos contemplar Jesus carregando a cruz para o Calvário. Jesus carregando o fardo dos nossos pecados. Jesus carregando o nosso sofrimento. Jesus carregando a nossa dor. Você também talvez está carregando uma cruz hoje, uma cruz pesada. Mas pode ter certeza que Cristo está carregando ela com você. Cristo já carregou a nossa cruz. E depois da cruz vem a vitória. Depois da cruz vem a glória. Quanto maior for o nosso sofrimento, diz a palavra, maior será a nossa vitória. Pai nosso, que estais nos céus, santificado seja o vosso nome, venha a nós o vosso reino. Seja feita a vossa vontade, assim na terra como no céu. O pão nosso de cada dia nos dai hoje. Perdoai as nossas ofensas, assim como nós perdoamos a quem nos tem ofendido. E não nos deixeis cair em tentação, mas livrai-nos do mal. Amém. Ave Maria, cheia de graça, o Senhor é convosco. Bendita sois vós entre as mulheres. E bendito é o fruto do vosso ventre, Jesus. Santa Maria, Mãe de Deus, rogai por nós, pecadores, agora e na hora de nossa morte. Amém. Ave Maria, cheia de graça, o Senhor é convosco. Bendita sois vós entre as mulheres e bendito é o fruto do vosso ventre, Jesus. Santa Maria, Mãe de Deus, rogai por nós, pecadores, agora e na hora de nossa morte. Amém. Ave Maria, cheia de graça, o Senhor é convosco. Bendita sois vós entre as mulheres e bendito é o fruto do vosso ventre, Jesus. Santa Maria, Mãe de Deus, rogai por nós, pecadores, agora e na hora de nossa morte. Amém. Ave Maria, cheia de graça, o Senhor é convosco. Bendita sois vós entre as mulheres e bendito é o fruto do vosso ventre, Jesus. Santa Maria, Mãe de Deus, rogai por nós, pecadores, agora e na hora de nossa morte. Amém. Ave Maria, cheia de graça, o Senhor é convosco. Bendita sois vós entre as mulheres e bendito é o fruto do vosso ventre, Jesus. Santa Maria, Mãe de Deus, rogai por nós, pecadores, agora e na hora de nossa morte. Amém. Ave Maria, cheia de graça, o Senhor é convosco. Bendita sois vós entre as mulheres e bendito é o fruto do vosso ventre, Jesus. Santa Maria, Mãe de Deus, rogai por nós, pecadores, agora e na hora de nossa morte. Amém. Ave Maria, cheia de graça, o Senhor é convosco. Bendita sois vós entre as mulheres e bendito é o fruto do vosso ventre, Jesus. Santa Maria, Mãe de Deus, rogai por nós, pecadores, agora e na hora de nossa morte. Amém. Ave Maria, cheia de graça, o Senhor é convosco. Bendita sois vós entre as mulheres e bendito é o fruto do vosso ventre, Jesus. Santa Maria, Mãe de Deus, rogai por nós, pecadores, agora e na hora de nossa morte. Amém. Ave Maria, cheia de graça, o Senhor é convosco. Bendita sois vós entre as mulheres e bendito é o fruto do vosso ventre, Jesus. Santa Maria, Mãe de Deus, rogai por nós, pecadores, agora e na hora de nossa morte. Amém. Ave Maria, cheia de graça, o Senhor é convosco. Bendita sois vós entre as mulheres e bendito é o fruto do vosso ventre, Jesus. Santa Maria, Mãe de Deus, rogai por nós, pecadores, agora e na hora de nossa morte. Amém. Glória ao Pai, ao Filho e ao Espírito Santo, como era no princípio, agora e sempre. Amém. Ó meu Jesus, perdoai-me, livrai-me do fogo do inferno. Levai as almas todas para o céu e socorrei principalmente as que mais precisarem da vossa misericórdia. Quinto e último mistério doloroso. Nós queremos contemplar a morte de Jesus na cruz. Jesus, por amor, morre por nós. O justo dá a sua vida pelos injustos. Ele morre a nossa morte. Ele assume o nosso pecado para nos trazer vida, vida em abundância, para nos salvar. Com muito amor, com muito carinho, rezemos este mistério, o mistério da nossa salvação. Cristo nos resgatou, Cristo nos salvou, nos tirou das garras de Satanás, para que você seja livre, para que você seja feliz, para que você tenha vitória.
Pai nosso, que estais nos céus, santificado seja o vosso nome. Venha a nós o vosso reino, seja feita a vossa vontade, assim na terra como no céu. O pão nosso de cada dia nos dai hoje. Perdoai as nossas ofensas, assim como nós perdoamos a quem nos tem ofendido. E não nos deixeis cair em tentação, mas livrai-nos do mal. Amém. Ave Maria, cheia de graça, o Senhor é convosco. Bendita sois vós entre as mulheres, e bendito é o fruto do vosso ventre, Jesus. Santa Maria, Mãe de Deus, rogai por nós, pecadores, agora e na hora de nossa morte. Amém. Ave Maria, cheia de graça, o Senhor é convosco. Bendita sois vós entre as mulheres, e bendito é o fruto do vosso ventre, Jesus. Santa Maria, Mãe de Deus, rogai por nós, pecadores, agora e na hora de nossa morte. Amém. Ave Maria, cheia de graça, o Senhor é convosco. Bendita sois vós entre as mulheres, e bendito é o fruto do vosso ventre, Jesus. Santa Maria, Mãe de Deus, rogai por nós, pecadores, agora e na hora de nossa morte. Amém. Ave Maria, cheia de graça, o Senhor é convosco. Bendita sois vós entre as mulheres, e bendito é o fruto do vosso ventre, Jesus. Santa Maria, Mãe de Deus, rogai por nós, pecadores, agora e na hora de nossa morte. Amém. Ave Maria, cheia de graça, o Senhor é convosco. Bendita sois vós entre as mulheres, e bendito é o fruto do vosso ventre, Jesus. Santa Maria, Mãe de Deus, rogai por nós, pecadores, agora e na hora de nossa morte. Amém. Ave Maria, cheia de graça, o Senhor é convosco. Bendita sois vós entre as mulheres, e bendito é o fruto do vosso ventre, Jesus. Santa Maria, Mãe de Deus, rogai por nós, pecadores, agora e na hora de nossa morte. Amém. Ave Maria, cheia de graça, o Senhor é convosco. Bendita sois vós entre as mulheres, e bendito é o fruto do vosso ventre, Jesus. Santa Maria, Mãe de Deus, rogai por nós, pecadores, agora e na hora de nossa morte. Amém. Ave Maria, cheia de graça, o Senhor é convosco. Bendita sois vós entre as mulheres, e bendito é o fruto do vosso ventre, Jesus. Santa Maria, Mãe de Deus, rogai por nós, pecadores, agora e na hora de nossa morte. Amém. Ave Maria, cheia de graça, o Senhor é convosco. Bendita sois vós entre as mulheres, e bendito é o fruto do vosso ventre, Jesus. Santa Maria, Mãe de Deus, rogai por nós, pecadores, agora e na hora de nossa morte. Amém. Ave Maria, cheia de graça, o Senhor é convosco. Bendita sois vós entre as mulheres, e bendito é o fruto do vosso ventre, Jesus. Santa Maria, Mãe de Deus, rogai por nós, pecadores, agora e na hora de nossa morte. Amém. Glória ao Pai, ao Filho e ao Espírito Santo, como era no princípio, agora e sempre. Amém. Ó meu Jesus, perdoai-me, livrai-me do fogo do inferno, levai as almas todas para o céu e socorrei principalmente as que mais precisarem da vossa misericórdia. Nossa Senhora do Carmo, rogai por nós. São Padre Pio, rogai por nós. Primeiro mistério glorioso. Nós contemplamos a ressurreição de nosso Senhor Jesus Cristo. Veja, meu irmão e minha irmã, o mal perdeu, o mal foi derrotado. A cruz, o sofrimento, a dor chegaram ao fim. Jesus ressuscitou, nos salvou, abriu as portas do paraíso para nós. E veja, Cristo ressuscitando, está ressuscitando todos nós, está ressuscitando toda a criação. Uma nova criação está surgindo. Se a primeira criação tinha sido destruída pelo pecado, agora em Cristo, uma nova geração surge, uma nova criação se inaugura. Vamos contemplar com muita força, com muita fé, a nossa vitória. Jesus ressuscitou. Como Paulo diz, se Cristo não tivesse ressuscitado, vã seria a nossa fé. Rezemos com amor, com devoção. Pai nosso, que estais nos céus, santificado seja o vosso nome, venha a nós o vosso reino. Seja feita a vossa vontade, assim na terra como no céu.
O pão nosso de cada dia nos dai hoje, perdoai as nossas ofensas, assim como nós perdoamos a quem nos tem ofendido, e não nos deixeis cair em tentação, mas livrai-nos do mal. Amém. Ave Maria, cheia de graça, o Senhor é convosco, bendita sois vós entre as mulheres, e bendito é o fruto do vosso ventre, Jesus. Santa Maria, Mãe de Deus, rogai por nós, pecadores, agora e na hora de nossa morte. Amém. Ave Maria, cheia de graça, o Senhor é convosco. Bendita sois vós entre as mulheres e bendito é o fruto do vosso ventre, Jesus. Santa Maria, Mãe de Deus, rogai por nós, pecadores, agora e na hora de nossa morte. Amém. Ave Maria, cheia de graça, o Senhor é convosco. Bendita sois vós entre as mulheres e bendito é o fruto do vosso ventre, Jesus. Santa Maria, Mãe de Deus, rogai por nós, pecadores, agora e na hora de nossa morte. Amém. Ave Maria, cheia de graça, o Senhor é convosco. Bendita sois vós entre as mulheres e bendito é o fruto do vosso ventre, Jesus. Santa Maria, Mãe de Deus, rogai por nós, pecadores, agora e na hora de nossa morte. Amém. Ave Maria, cheia de graça, o Senhor é convosco. Bendita sois vós entre as mulheres e bendito é o fruto do vosso ventre, Jesus. Santa Maria, Mãe de Deus, rogai por nós, pecadores, agora e na hora de nossa morte. Amém. Ave Maria, cheia de graça, o Senhor é convosco. Bendita sois vós entre as mulheres e bendito é o fruto do vosso ventre, Jesus. Santa Maria, Mãe de Deus, rogai por nós, pecadores, agora e na hora de nossa morte. Amém. Ave Maria, cheia de graça, o Senhor é convosco. Bendita sois vós entre as mulheres e bendito é o fruto do vosso ventre, Jesus. Santa Maria, Mãe de Deus, rogai por nós, pecadores, agora e na hora de nossa morte. Amém. Ave Maria, cheia de graça, o Senhor é convosco. Bendita sois vós entre as mulheres e bendito é o fruto do vosso ventre, Jesus. Santa Maria, Mãe de Deus, rogai por nós, pecadores, agora e na hora de nossa morte. Amém. Ave Maria, cheia de graça, o Senhor é convosco. Bendita sois vós entre as mulheres e bendito é o fruto do vosso ventre, Jesus. Santa Maria, Mãe de Deus, rogai por nós, pecadores, agora e na hora de nossa morte. Amém. Ave Maria, cheia de graça, o Senhor é convosco. Bendita sois vós entre as mulheres, e bendito é o fruto do vosso ventre, Jesus. Santa Maria, Mãe de Deus, rogai por nós, pecadores, agora e na hora de nossa morte. Amém. Glória ao Pai, ao Filho e ao Espírito Santo, como era no princípio, agora e sempre. Amém. Ó meu Jesus, perdoai-me e livrai-me do fogo do inferno. Levai as almas todas para o céu e socorrei principalmente as que mais precisarem da vossa misericórdia. Nossa Senhora do Carmo, rogai por nós. São Miguel Arcanjo, rogai por nós. Segundo mistério glorioso, nós contemplamos a ascensão de Jesus. Jesus sobe aos céus. Precisou nos deixar. Os discípulos já começam a sentir saudade, até certa tristeza, porque o Mestre os deixa. Mas Jesus sobe dizendo: eu vou, mas vou enviar sobre vocês o Paráclito. Vou derramar sobre vocês o Espírito Santo. E disse para nós: eu estarei com vocês todos os dias até os fins dos tempos. Irmão e irmã, Jesus está com você, Jesus está comigo sempre. Ele teve que subir aos céus para abrir as portas do paraíso para nós. Agora, Ele disse que foi preparar para nós um lugar. Vou, porque eu vou preparar para vocês um lugar, porque eu quero que aonde eu estou, vocês também estejam. Rezemos com muito amor, com muito carinho, este mistério. Pai nosso que estais nos céus, santificado seja o vosso nome. Venha a nós o vosso reino. Seja feita a vossa vontade, assim na terra como no céu. O pão nosso de cada dia nos dai hoje. Perdoai as nossas ofensas, assim como nós perdoamos a quem nos tem ofendido. E não nos deixeis cair em tentação, mas livrai-nos do mal. Amém. Ave Maria, cheia de graça, o Senhor é convosco. Bendita sois vós entre as mulheres. E bendito é o fruto do vosso ventre, Jesus. Santa Maria, Mãe de Deus, rogai por nós, pecadores, agora e na hora de nossa morte. Amém. Ave Maria, cheia de graça, o Senhor é convosco. Bendita sois vós entre as mulheres, e bendito é o fruto do vosso ventre, Jesus.
Santa Maria, Mãe de Deus, rogai por nós, pecadores, agora e na hora de nossa morte. Amém. Ave Maria, cheia de graça, o Senhor é convosco. Bendita sois vós entre as mulheres e bendito é o fruto do vosso ventre, Jesus. Santa Maria, Mãe de Deus, rogai por nós, pecadores, agora e na hora de nossa morte. Amém. Ave Maria, cheia de graça, o Senhor é convosco. Bendita sois vós entre as mulheres e bendito é o fruto do vosso ventre, Jesus. Santa Maria, Mãe de Deus, rogai por nós, pecadores, agora e na hora de nossa morte. Amém. Ave Maria, cheia de graça, o Senhor é convosco. Bendita sois vós entre as mulheres e bendito é o fruto do vosso ventre, Jesus. Santa Maria, Mãe de Deus, rogai por nós, pecadores, agora e na hora de nossa morte. Amém. Ave Maria, cheia de graça, o Senhor é convosco. Bendita sois vós entre as mulheres e bendito é o fruto do vosso ventre, Jesus. Santa Maria, Mãe de Deus, rogai por nós, pecadores, agora e na hora de nossa morte. Amém. Ave Maria, cheia de graça, o Senhor é convosco. Bendita sois vós entre as mulheres e bendito é o fruto do vosso ventre, Jesus. Santa Maria, Mãe de Deus, rogai por nós, pecadores, agora e na hora de nossa morte. Amém. Ave Maria, cheia de graça, o Senhor é convosco. Bendita sois vós entre as mulheres e bendito é o fruto do vosso ventre, Jesus. Santa Maria, Mãe de Deus, rogai por nós, pecadores, agora e na hora de nossa morte. Amém. Ave Maria, cheia de graça, o Senhor é convosco. Bendita sois vós entre as mulheres e bendito é o fruto do vosso ventre, Jesus. Santa Maria, Mãe de Deus, rogai por nós, pecadores, agora e na hora de nossa morte. Amém. Ave Maria, cheia de graça, o Senhor é convosco. Bendita sois vós entre as mulheres e bendito é o fruto do vosso ventre, Jesus. Santa Maria, Mãe de Deus, rogai por nós, pecadores, agora e na hora de nossa morte. Amém. Glória ao Pai, ao Filho e ao Espírito Santo, como era no princípio, agora e sempre. Amém. Ó meu Jesus, perdoai-me, livrai-me do fogo do inferno. Levai as almas todas para o céu e socorrei principalmente as que mais precisarem da vossa misericórdia. Ó Maria concebida sem pecado original, rogai por nós. Nossa Senhora do Carmo, rogai por nós. São Padre Pio, rogai por nós. Terceiro mistério glorioso. Nós contemplamos a vinda do Espírito Santo sobre os apóstolos. Jesus disse: vocês não estarão só, eu vou enviar o Espírito Santo. Irmãos e irmãs, sem o Espírito Santo nós não conseguiríamos nada. Sem o Espírito Santo nós não conseguiríamos seguir Jesus, fazer nada. Mas Jesus derramou sobre a igreja, Jesus derramou sobre os apóstolos e na pessoa deles, sobre toda a humanidade, sobre toda a igreja. Todo aquele que abrir o coração recebe força do alto, recebe o Espírito Santo. Que neste mistério você possa pedir: vem, vem Espírito Santo e encha-me. Pai nosso que estais nos céus, santificado seja o vosso nome. Venha a nós o vosso reino, seja feita a vossa vontade, assim na terra como no céu. O pão nosso de cada dia nos dai hoje. Perdoai as nossas ofensas, assim como nós perdoamos a quem nos tem ofendido. E não nos deixeis cair em tentação, mas livrai-nos do mal. Amém. Ave Maria, cheia de graça, o Senhor é convosco. Bendita sois vós entre as mulheres e bendito é o fruto do vosso ventre, Jesus. Santa Maria, Mãe de Deus, rogai por nós, pecadores, agora e na hora de nossa morte. Amém. Ave Maria, cheia de graça, o Senhor é convosco. Bendita sois vós entre as mulheres e bendito é o fruto do vosso ventre, Jesus. Santa Maria, Mãe de Deus, rogai por nós, pecadores, agora e na hora de nossa morte. Amém. Ave Maria, cheia de graça, o Senhor é convosco. Bendita sois vós entre as mulheres e bendito é o fruto do vosso ventre, Jesus. Santa Maria, Mãe de Deus, rogai por nós, pecadores, agora e na hora de nossa morte. Amém. Ave Maria, cheia de graça, o Senhor é convosco. Bendita sois vós entre as mulheres e bendito é o fruto do vosso ventre, Jesus. Santa Maria, Mãe de Deus, rogai por nós, pecadores, agora e na hora de nossa morte. Amém. Ave Maria, cheia de graça, o Senhor é convosco. Bendita sois vós entre as mulheres e bendito é o fruto do vosso ventre, Jesus.
Santa Maria, Mãe de Deus, rogai por nós, pecadores, agora e na hora de nossa morte. Amém. Ave Maria, cheia de graça, o Senhor é convosco. Bendita sois vós entre as mulheres e bendito é o fruto do vosso ventre, Jesus. Santa Maria, Mãe de Deus, rogai por nós, pecadores, agora e na hora de nossa morte. Amém. Ave Maria, cheia de graça, o Senhor é convosco. Por nós, pecadores, agora e na hora de nossa morte. Amém. Ave Maria, cheia

bendito é o fruto do vosso ventre, Jesus. Santa Maria, Mãe de Deus, rogai por nós, pecadores, agora e na hora de nossa morte. Amém. Ave Maria, cheia de graça, o Senhor é convosco. Bendita sois vós entre as mulheres e bendito é o fruto do vosso ventre, Jesus. Santa Maria, Mãe de Deus, rogai por nós, pecadores, agora e na hora de nossa morte. Amém. Glória ao Pai, ao Filho e ao Espírito Santo, como era no princípio, agora e sempre. Amém. Ó meu Jesus, perdoai-me, livrai-me do fogo do inferno. Levai as almas todas para o céu e socorrei principalmente as que mais precisarem da vossa misericórdia. Nossa Senhora do Carmo, rogai por nós. São Miguel Arcanjo, rogai por nós. Quarto mistério glorioso. Nós contemplamos a assunção de Nossa Senhora aos céus. Ela é levada pelos anjos. Aquela que não experimentou o pecado, nasce sem pecado, vive sem pecado, morre sem pecado, não poderia experimentar, viver o salário do pecado. E o salário do pecado é a morte. Nossa Senhora não morre, é assunta aos céus. Peçamos a sua intercessão. Ela está no céu, agora, intercedendo por mim, intercedendo por você. Pai nosso, que estais nos céus, santificado seja o vosso nome, venha a nós o vosso reino, seja feita a vossa vontade, assim na terra como no céu. O pão nosso de cada dia nos dai hoje, perdoai as nossas ofensas, assim como nós perdoamos a quem nos tem ofendido, e não nos deixeis cair em tentação, mas livrai-nos do mal. Amém. Ave Maria, cheia de graça, o Senhor é convosco, bendita sois vós entre as mulheres, e bendito é o fruto do vosso ventre, Jesus. Santa Maria, Mãe de Deus, rogai por nós, pecadores, agora e na hora de nossa morte. Amém. Ave Maria, cheia de graça, o Senhor é convosco. Bendita sois vós entre as mulheres, e bendito é o fruto do vosso ventre, Jesus. Santa Maria, Mãe de Deus, rogai por nós, pecadores, agora e na hora de nossa morte. Amém. Ave Maria, cheia de graça, o Senhor é convosco. Bendita sois vós entre as mulheres, e bendito é o fruto do vosso ventre, Jesus. Santa Maria, Mãe de Deus, rogai por nós, pecadores, agora e na hora de nossa morte. Amém. Ave Maria, cheia de graça, o Senhor é convosco. Bendita sois vós entre as mulheres, e bendito é o fruto do vosso ventre, Jesus. Santa Maria, Mãe de Deus, rogai por nós, pecadores, agora e na hora de nossa morte. Amém. Ave Maria, cheia de graça, o Senhor é convosco. Bendita sois vós entre as mulheres, e bendito é o fruto do vosso ventre, Jesus. Santa Maria, Mãe de Deus, rogai por nós, pecadores, agora e na hora de nossa morte. Amém. Ave Maria, cheia de graça, o Senhor é convosco. Bendita sois vós entre as mulheres, e bendito é o fruto do vosso ventre, Jesus. Santa Maria, Mãe de Deus, rogai por nós, pecadores, agora e na hora de nossa morte. Amém. Ave Maria, cheia de graça, o Senhor é convosco. Bendita sois vós entre as mulheres, e bendito é o fruto do vosso ventre, Jesus. Santa Maria, Mãe de Deus, rogai por nós, pecadores, agora e na hora de nossa morte. Amém. Ave Maria, cheia de graça, o Senhor é convosco. Bendita sois vós entre as mulheres, e bendito é o fruto do vosso ventre, Jesus. Santa Maria, Mãe de Deus, rogai por nós, pecadores, agora e na hora de nossa morte. Amém. Ave Maria, cheia de graça, o Senhor é convosco. Bendita sois vós entre as mulheres, e bendito é o fruto do vosso ventre, Jesus. Santa Maria, Mãe de Deus, rogai por nós, pecadores, agora e na hora de nossa morte. Amém. Ave Maria, cheia de graça, o Senhor é convosco. Bendita sois vós entre as mulheres, e bendito é o fruto do vosso ventre, Jesus. Santa Maria, Mãe de Deus, rogai por nós, pecadores, agora e na hora de nossa morte. Amém. Glória ao Pai, ao Filho e ao Espírito Santo, como era no princípio, agora e sempre. Amém. Ó meu Jesus, perdoai-me, livrai-me do fogo do inferno, levai as almas todas para o céu e socorrei principalmente as que mais precisarem da vossa misericórdia. Nossa Senhora do Carmo, rogai por nós. Santa Teresinha do Menino Jesus, rogai por nós. Quinto e último mistério glorioso. Nós contemplamos a coroação de Nossa Senhora no céu como rainha de todos os anjos e santos. Deus a elevou acima de todos eles, porque ela é a mãe do Salvador. Ela deu à luz o Salvador e agora ela recebe

toda a honra devida a este mérito de ser a mãe do Senhor. Confie na sua intercessão. Você que está precisando, claro que nós pedimos a todos os santos, nós pedimos a ajuda dos anjos, mas Nossa Senhora está acima de todos eles. Nunca se esqueça, ela é a nossa intercessora no céu. Pai nosso, que estais nos céus, santificado seja o vosso nome. Venha a nós o vosso reino, seja feita a vossa vontade, assim na terra como no céu. O pão nosso de cada dia nos dai hoje, perdoai as nossas ofensas, assim como nós perdoamos a quem nos tem ofendido, e não nos deixeis cair em tentação, mas livrai-nos do mal. Amém. Ave Maria, cheia de graça, o Senhor é convosco. Bendita sois vós entre as mulheres, e bendito é o fruto do vosso ventre, Jesus. Santa Maria, Mãe de Deus, rogai por nós, pecadores, agora e na hora de nossa morte. Amém. Ave Maria, cheia de graça, o Senhor é convosco. Bendita sois vós entre as mulheres, e bendito é o fruto do vosso ventre, Jesus. Santa Maria, Mãe de Deus, rogai por nós, pecadores, agora e na hora de nossa morte. Amém. Ave Maria, cheia de graça, o Senhor é convosco. Bendita sois vós entre as mulheres, e bendito é o fruto do vosso ventre, Jesus. Santa Maria, Mãe de Deus, rogai por nós, pecadores, agora e na hora de nossa morte. Amém. Ave Maria, cheia de graça, o Senhor é convosco. Bendita sois vós entre as mulheres, e bendito é o fruto do vosso ventre, Jesus. Santa Maria, Mãe de Deus, rogai por nós, pecadores, agora e na hora de nossa morte. Amém. Ave Maria, cheia de graça, o Senhor é convosco. Bendita sois vós entre as mulheres, e bendito é o fruto do vosso ventre, Jesus. Santa Maria, Mãe de Deus, rogai por nós, pecadores, agora e na hora de nossa morte. Amém. Ave Maria, cheia de graça, o Senhor é convosco. Bendita sois vós entre as mulheres, e bendito é o fruto do vosso ventre, Jesus. Santa Maria, Mãe de Deus, rogai por nós, pecadores, agora e na hora de nossa morte. Amém. Ave Maria, cheia de graça, o Senhor é convosco. Bendita sois vós entre as mulheres, e bendito é o fruto do vosso ventre, Jesus. Santa Maria, Mãe de Deus, rogai por nós, pecadores, agora e na hora de nossa morte. Amém. Ave Maria, cheia de graça, o Senhor é convosco. Bendita sois vós entre as mulheres, e bendito é o fruto do vosso ventre, Jesus. Santa Maria, Mãe de Deus, rogai por nós, pecadores, agora e na hora de nossa morte. Amém. Ave Maria, cheia de graça, o Senhor é convosco. Bendita sois vós entre as mulheres, e bendito é o fruto do vosso ventre, Jesus. Santa Maria, Mãe de Deus, rogai por nós, pecadores, agora e na hora de nossa morte. Amém. Ave Maria, cheia de graça, o Senhor é convosco. Bendita sois vós entre as mulheres, e bendito é o fruto do vosso ventre, Jesus. Santa Maria, Mãe de Deus, rogai por nós, pecadores, agora e na hora de nossa morte. Amém. Glória ao Pai, ao Filho e ao Espírito Santo, como era no princípio, agora e sempre. Amém. Ó meu Jesus, perdoai-me, livrai-me do fogo do inferno, levai as almas todas para o céu e socorrei principalmente as que mais precisarem da vossa misericórdia. Nossa Senhora do Carmo, rogai por nós. São José, rogai por nós. Infinitas graças vos damos, soberana Rainha, pelos benefícios que todos os dias recebemos de vossas mãos liberais. Dignai-vos agora e para sempre tomar-nos debaixo do vosso poderoso amparo. E para mais vos implorar, vos agradecer, vos saudamos com uma salve, Rainha. Salve, Rainha, Mãe de Misericórdia, vida, doçura e esperança a nossa salve. A vós bradamos, os degredados filhos de Eva, a vós suspirando, gemendo e chorando neste vale de lágrimas. Eia, pois, advogada nossa, esses vossos olhos misericordiosos a nos volvei. E depois deste desterro, mostrai-nos Jesus. Bendito é o fruto do teu ventre, ó clemente, ó piedosa, ó doce sempre Virgem Maria, rogai por nós, Santa Mãe de Deus, para que sejamos dignos das promessas de Cristo. Amém. Foi uma alegria imensa rezar com você este Santo Rosário. Que Deus abençoe você, que Deus abençoe sua família. Em nome do Pai, e do Filho, e do Espírito Santo. Amém.

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4: 4:21.

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1: Irmãos e irmãs, paz e bem.
2: Paz e bem.
1: O refrão do salmo que de hoje reza: misericórdia e piedade é o Senhor. Nosso Deus é aquele que age sempre com amor, paciência e perdão para com os seus filhos. Acolhamos sua palavra com fé, celebremos com confiança.

Em nome do Pai, do Filho e do Espírito Santo, a graça de nosso Senhor Jesus Cristo, o amor do Pai e a comunhão do Espírito Santo estejam convosco. Queridos irmãos e irmãs, sejam todos bem-vindos, bem-vindas para o nosso encontro com Cristo na Eucaristia. Dizemos também por todos que nos ouvem através da Rádio Maria de Nazaré, iniciando mais uma semana, levemos em especial todos aqueles que mais precisam de nossas orações, que passam por enfermidades, provações, tribulações, que nossa oração possa chegar a todos os que mais precisam. Iniciando nosso encontro com Cristo, sabemos que somos pecadores, que caímos, que pecamos e que necessitamos da misericórdia e piedade de Deus. Por isso, peçamos perdão cantando.

0: Deus Pai misericordioso, tenha compaixão de nós, perdoe os nossos pecados e nos conduz à vida eterna.
1: Amém.
0: Oremos. Ó Deus, pela humilhação do vosso Filho, reerguestes o mundo decaído. Dai-nos uma santa alegria, para que, livres da servidão do pecado, cheguemos à felicidade eterna. Por nosso Senhor Jesus Cristo, vosso Filho, que é Deus e convosco vive e reina na unidade do Espírito Santo por todos os séculos dos séculos.
1: Amém.
0: E podemos nos sentar para a liturgia da palavra.
2: Leitura da profecia de Oséias. Assim fala o Senhor: eis que eu vou a seduzir, levando a solidão, onde lhes falarei ao coração, e ela aí responderá ao compromisso, como nos dias de sua juventude, nos dias de sua vinda da terra do Egito. Acontecerá nesse dia, diz o Senhor, que ela me chamará meu marido e não mais chamará meu pai. Eu te desposarei para sempre e te desposarei conforme as sanções da justiça e conforme as práticas da misericórdia. Eu te desposarei para manter fidelidade e tu conhecerás o Senhor. Palavra do Senhor.
1: Graças a Deus.

0: Senhor esteja convosco.
1: Ele está no meio de nós.
0: Proclamação do Evangelho de Jesus Cristo segundo Mateus.
1: Glória a Vós,
0: Senhor. Enquanto Jesus estava falando, um chefe aproximou-se, inclinou-se profundamente diante dele e disse: minha filha acaba de morrer, mas vem, impõe tua mão sobre ela e ela viverá. Jesus levantou-se e o seguiu, junto com os seus discípulos. Nisto, uma mulher que sofria de hemorragia há 12 anos veio por trás dele e tocou a barra do seu manto. Ela pensava consigo: se eu conseguir ao menos tocar no manto dele, ficarei curada. Jesus voltou-se e ao vê-la disse: coragem, filha, a tua fé te salvou. E a mulher ficou curada a partir daquele instante. Chegando à casa do chefe, Jesus viu os tocadores de flauta e a multidão alvoroçada e disse: retirai-vos, porque a menina não morreu, mas está dormindo. E começaram a caçoar dele. Quando a multidão foi afastada, Jesus entrou, tomou a menina pela mão e ela se levantou. Essa notícia espalhou-se por toda aquela região. Palavra da salvação.
1: Glória ao Senhor.
0: Queridos irmãos e irmãs, iniciando mais uma semana, a meditação da palavra do Evangelho do dia de hoje. Nos encontramos com a catequese, mais uma vez, sobre a fé. São apresentadas aqui neste Evangelho para nós duas mulheres: filha de Jairo, chefe dos judeus, e a outra mulher que sofria de hemorragia. Como ela sofria de hemorragia, automaticamente era tocada pelo próprio sangue, e para eles, naquela época, ela era considerada como impura, como indigna, como castigada por Deus. E ela acreditava que se fosse tocar em Jesus, seria curada. E assim Jesus devolveria a dignidade para ela através da saúde que ela necessitava. E ela, ao se encontrar com Jesus, uma das mulheres vai lá, toca em seu manto. Os mantos da época também, que os próprios discípulos usavam. Jesus tinha também a escrita dos mandamentos, e todos que tocavam acreditavam que recuperavam a dignidade e eram curados. E a mulher, ao tocar no manto de Jesus, que passava, recebe a cura. Jesus volta-se para ela e diz: a tua fé te salvou. E vem aqui mais uma vez o que o Evangelho com a outra mulher, com a filha de Jairo, vem nos mostrar diante de tantas situações que nos deparamos. O evangelista aqui coloca nós, coloca cada um de nós diante do impossível. Vem a prova de nossa fé naquilo que muitas vezes achamos que não tem solução, não tem nenhum caminho. E o evangelista vem dizer, através de Jairo, que vai ao encontro de Jesus, manifesta a vinda para o encontro de sua filha. E Jesus vai ao encontro da menina e a desperta, pega pela mão, levanta, reanima. E aqui que vem diante de neste Evangelho, os sinais das curas de Jesus, e aqui também Jesus inicia os novos tempos para aqueles que viviam no impossível diante dos chefes, dos fariseus, que pregavam e diziam que era impossível. Jesus vai e diz que pela fé é possível, e começa aqui o sinal dos novos tempos, assim chamado aqui pelo evangelista, o advento do reino de Deus entre o povo, onde começa a se manifestar a bondade de Deus no meio do povo, aquilo que os profetas mesmo anunciavam, que viria o Salvador e os libertaria, os traria a cura. E vem aqui, diante desse advento dos novos tempos, a fé que é colocada aqui nos tempos messiânicos por aqueles que anunciaram, e aquilo que profetizaram e aconteceu. E aqui que veio também a conversão daqueles que esperavam para ver se iria acontecer, e também o impossível que se torna possível para Deus. Vem a revelação de um caminho de libertação e salvação colocado no coração daquele povo que sofria. Por isso o Evangelho e a liturgia de hoje se resumem como Jesus Cristo, o nosso Salvador, que aqui também ouvimos nas leituras, ouvimos no Salmo, nas antífonas, o autor da liturgia nos coloca e faz questão de colocar Jesus Cristo como nosso Salvador, aquele que vence o mal, vence o pecado e a morte, e faz assim brilhar para aqueles que estavam nas trevas uma nova luz, uma nova vida. Por isso também nós, iniciando esta semana, somos convidados a nos colocar diante desta luz que é Jesus, e também nos tornar diante de todos aqueles que Deus vai nos colocar no início desta semana e durante esta semana, para sermos esta luz de esperança, de fé, de bondade, de mansidão. Liturgia no final de semana também nos colocava diante das palavras de Jesus: eu sou manso e humilde, quem assim também viver, a graça alcançará, receberá e brilhará sobre todos com a luz da vida. Que Jesus, que é o nosso caminho, venha nos fortalecer, que possamos encontrar nestas palavras da liturgia do dia de hoje a meditação, e nos aprofundarmos com o caminho que todos nós trilhamos, que o próprio Jesus também caminha com cada um de nós, e vem para nos fortalecer diante da bondade que Ele tem, mesmo quando ouvimos aqui o Salmo responsorial que diz: misericórdia e piedade é o Senhor, e o Senhor só tem misericórdia, piedade, compaixão, e vem para, diante do impossível, também nos fortalecer, nos curar e nos converter. Amém. E podemos ficar de pé para apresentarmos a Deus nossas preces. Após cada invocação, vamos dizer: Senhor, escutai a nossa prece.
1: Senhor, escutai a nossa prece.
2: Para que a igreja seja sinal visível da compaixão de Cristo e leve a esperança aos corações feridos, rezemos ao Senhor.
3: Senhor, escutai a nossa prece.
2: Para que as famílias fortalecidas pela fé saibam reconhecer a presença de Deus, mesmo nos momentos de perda e sofrimento, rezemos ao Senhor.
3: Senhor, escutai
1: a nossa prece.
2: Para que os doentes, os pobres e todos os que vivem esquecidos encontrem em Jesus o consolo. consolo e a dignidade e o amparo, rezemos ao Senhor.
3: Senhor, escutai-nos.
2: Para que, a exemplo de Santa Maria Gorete, que hoje celebramos a memória, saibam valorizar-se a si mesmas e buscar sempre em Deus a sua fortaleza, rezemos ao Senhor.
3: Senhor, glória ao Pai, ao Filho e ao Espírito Santo. Podemos nos sentar para o canto de preparação das oferendas.

0: Orai, irmãos e irmãs, para que o nosso sacrifício seja aceito por Deus Pai Todo-Poderoso. Fazei, Senhor, que este sacrifício celebrado em honra do vosso nome nos purifique e nos leve cada vez mais a viver a vida do nosso reino. Por Cristo nosso Senhor.
1: Amém.
0: O Senhor esteja convosco.
1: Ele está no meio de nós.
0: Corações ao alto.
1: O nosso coração está em Deus.
0: Demos graças ao Senhor que é nosso Deus. Na verdade, é digno e justo. É nosso dever e salvação dar-vos graças sempre em todo lugar, Senhor Pai Santo, por vosso amado Filho Jesus Cristo. Ele é a vossa palavra pela qual tudo criastes. Ele é o nosso Salvador e Redentor, que se encarnou pelo Espírito Santo e nasceu da Virgem Maria. Ele, para cumprir vossa vontade, adquirir para vós um povo santo. Estendeu os braços na hora da sua paixão, a fim de vencer a morte e manifestar a ressurreição. Por isso, com os anjos e todos os santos, proclamamos a vossa glória, juntos cantando.

0: ser entregue abraçando livremente a paixão. Jesus tomou o pão, pronunciou a bênção de ação de graças, partiu e deu a seus discípulos, dizendo: Tomai todos e comei, isto é o meu corpo que será entregue por vós. Do mesmo modo, ao fim da ceia, ele tomou o cálice em suas mãos, deu graças novamente e o entregou a seus discípulos, dizendo: Tomai todos e bebei, este é o cálice do meu sangue, o sangue da nova e eterna aliança, que será derramado por vós e por todos, para a remissão dos pecados. Fazei isto em memória de mim. Mistério da fé. Anunciamos, Senhor, a vossa morte. Proclamamos a vossa ressurreição. Vinde, Senhor Jesus. Celebrando, pois, o memorial da morte e ressurreição do vosso Filho, nós vos oferecemos, ó Pai, o pão da vida e o cálice da salvação. E vos agradecemos porque nos tornastes dignos de estar aqui na vossa presença e vos servir. Suplicantes, vos pedimos que, participando do corpo e sangue de Cristo, sejamos reunidos pelo Espírito Santo num só corpo. Lembrai-vos, ó Pai, da vossa Igreja que se faz presente pelo mundo inteiro, que ela cresça na caridade em comunhão com o Papa Leão, com o nosso Bispo Dom Neri, com os bispos do mundo inteiro, presbíteros, diáconos e todos os ministros do vosso povo. Lembrai-vos também da vossa misericórdia dos nossos irmãos e irmãs que adormeceram na esperança da ressurreição e de todos os que partiram desta vida. Acolhei-os junto a vós, na luz da vossa face. Enfim, nós vos pedimos, tende piedade de todos nós e dai-nos participar da vida eterna. Com a Virgem Maria, Mãe de Deus, São José, seu esposo, os apóstolos e todos os santos que neste mundo viveram na vossa amizade, a fim de vos louvarmos e glorificarmos por Jesus Cristo, o vosso Filho. Por Cristo, com Cristo e em Cristo. A vós, Deus Pai Todo-Poderoso, na unidade do Espírito Santo, toda honra e toda glória, agora e para sempre.
1: Amém.
0: E como filhos e filhas do Deus da paz, juntos rezemos com a oração que Jesus nos ensinou. Pai nosso, que estais nos
1: céus, santificado seja o vosso nome.
0: Nós, o vosso reino. Seja feita a vossa vontade, assim na terra como no céu.
1: O pão nosso de cada dia nos dai hoje.
0: Perdoai as nossas ofensas,
1: assim como
0: nós perdoamos a quem nos tem ofendido.
1: E não nos deixeis cair em tentação, mas
0: livrai-nos de todos os males, ó Pai, e dai-nos hoje a vossa paz, ajudados pela vossa misericórdia. Sejamos sempre livres do pecado e protegidos de todos os perigos, enquanto vivendo a esperança, aguardamos a vinda do Cristo Salvador.
1: Vosso é o reino, o poder e a glória.
0: Senhor Jesus Cristo, dissestes aos vossos apóstolos: eu vos deixo a paz, eu vos dou a minha paz. Não olhei os vossos pecados, mas a fé que anima a vossa Igreja. Dai-lhe, segundo o vosso desejo, a paz e a unidade. Vós que sois Deus com o Pai e o Espírito Santo.
1: Amém.
0: A paz do Senhor esteja sempre convosco.
1: O amor de Cristo nos une.
0: Cordeiro de Deus.
1: Que

Felizes os convidados para a ceia do Senhor. Eis o Cordeiro de Deus que tira o pecado do mundo.

0: corpo e sangue de Cristo. Corpo e sangue de Cristo.
1: Amém.
0: Corpo e sangue de Cristo. Corpo e sangue de Cristo. Corpo e sangue de Cristo. Corpo e sangue de Cristo.

0: Oremos. Ó Deus, que coroastes Santa Maria Goretti entre os santos pela dupla vitória da virgindade e do martírio, concedei pela força desse sacramento superar com firmeza todo o mal e alcançar a glória celeste. Por Cristo nosso Senhor.
1: Amém.
0: O Senhor esteja convosco.
1: Desça
0: sobre cada um de vós e permaneça em vossos corações a bênção e a proteção de Deus Todo-Poderoso, Pai, Filho e Espírito Santo.
1: Amém.
0: Vamos em paz, uma abençoada semana a todos e que Deus sempre vos acompanhe.

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8: Você sente cansaço extremo, irritação constante e aquela sensação de que você nunca vai dar conta de tudo? Atenção, porque isso pode ser burnout. A síndrome de burnout é um esgotamento físico e mental causado pelo excesso de trabalho e também de estresse. Os sinais incluem insônia, falta de concentração, dores no corpo e até mesmo crises de ansiedade. Ignorar esses sintomas pode levar a problemas mais graves e a solução nisso tudo é dar pausas, estabelecer limites e procurar buscar o equilíbrio entre trabalho e vida pessoal. E claro, se necessário, procurar ajuda profissional. Lembre-se que o seu bem-estar vale muito mais do que qualquer meta ou prazo. Portanto, cuide-se bem.
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0: Olha, estamos chegando. É, segundou. Muito bem, bom dia para você, uma ótima manhã de segunda-feira, hoje dia 6 de julho. Que você tenha uma semana repleta de coisas boas, uma semana abençoada com conquistas. Não foi o caso no Brasil, né? Mas tá bom, né? Faz parte. Faz parte do jogo, né? Futebol é isso, alguém ia ter que ganhar, né? A gente queria que fosse o Brasil, mas infelizmente ainda não é dessa vez, né? Mas a gente segue acreditando, não é mesmo? Agora 7h17, bom dia para você de perto e de longe, bom dia para você que sintoniza a Mais Ouvida. A partir de agora, muita música, muita informação. Bom dia para você que hoje completa mais um ano de vida, os aniversariantes do dia. Aniversários do dia. E olha só, parabéns, portanto. Hoje, dia 6 de julho, queremos parabenizar Celina Maria Leite Soares. Comunidade Sagrado Coração de Jesus, Celina Maria Leite Soares, ela que é sócia do Clube do Evangelizador. E hoje completa mais um ano de vida. Paz, saúde, parabéns para você também, que hoje está completando mais um ano de vida.
1: Parabéns, parabéns, parabéns pra você.
0: 7h18.
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0: Olha, mantenha sua mente limpa de qualquer pensamento menos digno. Só assim conservará a serenidade e a paz, como base da felicidade que chegará a você. O corpo é o reflexo da mente, e a mente é o reflexo de nossa alma, que é o nosso verdadeiro eu. Pense coisas nobres e elevadas, e seu corpo manterá inalterável a saúde, trazendo-lhe a felicidade que tanto almeja. Pense nisso. 7h19.

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0: Muito bem, bom dia alegria, bom dia para você nesta manhã de segunda-feira. Aumente o volume do seu rádio, porque a partir de agora, muita música, muita informação para você na sua manhã. Hoje, dia estadual da fauna no Rio de Janeiro, a gente lembra também como o dia da ponte aérea Rio-São Paulo, Santa Maria Goretti. Faltando aí 178 dias para o ano de 2027. E a galerinha já interagindo por aqui, bom dia, portanto, olha só. Tá na sintonia da mais ouvida, Maria Aparecida dos Santos. Ela que pediu com Zezé de Camargo e Luciano a canção Salva Meu Coração. Vamos trazer na programação, atendendo a Maria Aparecida dos Santos. Bom dia para Nair Moreira. Tá na sintonia, pediu Christian Ralph. Separação. Aparecendo para você, Regis, para o William, para as amigas Odete, Natália, Alzenir, Maria José, para Vivian, para Sandra, para Renilda, para todos os ouvintes, para todos da Nazaré. Tenhamos uma semana abençoada por Deus. Um abraço, portanto, Nair Moreira. Obrigado pela participação, hein? E amiga Cida Bispo. Tá na sintonia também, interagindo com a programação. Alô, bom dia!
3: Bom dia, meu amigo Regis.
0: Oi!
3: Uma semana abençoada para todos nós, né? Depois dessa derrota da nossa seleção brasileira. A seleção brasileira é uma vergonha pra gente, né? Que é torcedor, fiel. Cara, os caras não jogam. Eu acho que eles jogam só pelo amor ao dinheiro que eles ganham, né? Que eles recebem. Porque não tem cabimento, um trem desse, não tem cabimento. Os caras não tem meia, não tem ataque, não tem zaga, não tem nada. Nada que pensar. A seleção brasileira não tem. Nossa, Regis, eu tô revoltada, viu? Passei muito mal mesmo. Quase fui parar no UPA, tanto que eu passei mal. Mas isso é revoltante, viu? É bem revoltante. Eu tô bem chateada com essa seleção brasileira, bem chateada mesmo. Um grande abraço, meu amigo. Uma ótima semana, viu?
0: Valeu, minha amiga Cida. Calma, Cida. Mas não é fácil não, hein? Rapaz, que luta, né? Deixa eu mandar um bom dia pra Maria Souza Lucas, tá na sintonia acompanhando a programação. Deixa eu ver quem mais. Ana Maria na Fazenda Londrina. Pediu a canção Secretária, acho que é com Amado Batista, né? Oferece para todos os ouvintes. Abraço, Ana Maria, lá na Fazenda Londrina. Tudo de bom, obrigado pela participação, hein? Bom dia para Zildinha Machado, está na sintonia também. Quero mandar um bom dia para minha amiga Josefa Barreiro, ela que pediu com Fernando Mendes. A canção A Desconhecida, né? Oferece para toda a família, amigos e amigas, para todos da rádio, para quem gostar da música. Assina Josefa Barreiro. O Brasil perdeu o jogo, mas a vida continua. E a nossa amiga Josefa diz: não estou triste, não. Continuo sendo brasileira e torcendo pelo bem do nosso Brasil. Valeu, Josefa! Tudo de bom, minha amiga. Obrigado pela participação. 7:23.
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9: Sete e trinta e quatro.

0: Muito bem, tá aí Fernando Mendes, A Desconhecida. Agora 7h42.
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0: 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Obrigado pelo carinho da sua sintonia. Portanto, nesta manhã de segunda-feira, daqui a pouquinho mais canções na programação, hein? Quero mandar um forte abraço. Olha só, em nossa companhia, portanto, está Sônia Guevara, pediu Luz Divina com Roberto Carlos. Vamos trazer na programação um abraço, Sônia, o que oferece para toda a família, para todos da rádio, para Nina Preta, também para Josefa. Valeu, Sônia, tudo de bom, minha amiga, obrigado pela participação. Daqui a pouquinho vamos trazer também o pedido da Luciana Mendonça. Ela que pediu a canção do Amado Batista, Sou Seu Fã. Então daqui a pouquinho na programação, valeu Luciana. Érica Vieira de Santana está na sintonia também, acompanhando a programação. Grande abraço. Deixa eu ver quem mais participando.
2: Bom dia,
0: Rádio Padre. Oi. Tudo bem? Estamos bem. Bom dia.
2: Eu quero parabenizar uma pessoa bem, muito especial na minha vida, eu mesma.
0: Opa!
2: Deus me dê muitos anos de vida, bastante saúde para mim. Nossa Senhora Aparecida me cubra com teu manto sagrado. E se for possível, quero que você rode a música Maria Passa na Frente. E ofereço para todos que estiverem na escuta e todos os aniversariantes desse dia.
0: Ok, valeu Cirlei, parabéns, felicidades, né? Hoje completando mais um ano de vida, paz, saúde, que essa data se repita por muitos e muitos anos. Alô Silvia!
3: Bom dia meu amigo Regis, toca a música Paixão e Nada Mais, agradecer pro Rafael, pro Hélio, pra Sony família, Dona Lourdes família, Madrinha Marlene família, pra Lucimara, Sueli, Silmara, Tia Toinha, pro Zé, pra Geni, pra Helena, pra Cirlei, Cirlene, pra Vó Neuza, pra Rosa, pra Dirce, pra Aline, para Leda, para Gente Boa, para Alcione, Dona Maria, seu Fermino, para todos os amigos e amigas, para vocês da rádio, para quem gostar da música. Só modão, modinha não, resto.
0: Muito bem, valeu Silvia. Daqui a pouquinho, Franquito Lopes, É Paixão e Nada Mais. Vamos trazer, portanto, na programação, hein? Agora são 7 horas e 45 minutos. Quero mandar um forte abraço para toda a equipe. 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Dr. Antônio Deorte, urologista. 7:47 agora, 7:47. Quero mandar um bom dia com o Padre Kleber, lá na São Miguel Tornearia. Tá na sintonia? Bora, bora! Segundou, hein? Vamos pra cima, né? A minha amiga Irene Ferreira tá na sintonia, acompanhando também a programação. Bom dia, Irene! Ela diz assim: bom dia, Regis, bom dia, família Nazaré. Eita, Regis, meu placar ontem rodou, hein? Mas é isso aí, a vida que segue. Esperar agora mais 4 anos, né? Bom retorno à seleção brasileira. Valeu, Irene, obrigado pela participação, tudo de bom. 7:48, falo também do Sicredi. 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Sete horas 49 minutos. Tem sucesso. Bom dia também pro meu amigo Mirão, hein? Tá na sintonia acompanhando a programação. Pediu uma canção do Renan Raí, é isso? Um abraço, portanto, meu amigo Mirão, na sintonia da mais ouvida, agora 7:49. Roberto Carlos, Luz Divina.

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7: 8 e 6.

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1: Muito bem, Renan e Raí, Além do Sol, Além do Mar. Você ouviu aqui no programa Show da Manhã. 8 e 10.
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1: A melhor rádio para o melhor ouvinte. Obrigado pelo carinho da sua sintonia. 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Agora são 8 horas, 12 minutos, 8 e 12. Deixa eu mandar um abraço, olha só. Em nossa companhia, portanto, está o seu José, né? O José Cadeirante acompanhando a programação. Bom dia, José. Tudo bem aí?
3: Bom dia, Ré.
1: Oi.
3: Não chora não, bebê. Na próxima nós ganha.
1: É isso aí, hein?
3: Então, pega o... Pode pegar o lencinho, que essa nós já rodou.
1: Essa foi, né?
3: Ô, Red, oi. Toca uma música pra nós, Canoeira do Araguaia.
1: Certo.
3: Pacida Besta, pro Marcelo, o Sr. João, pra Maria, a Dalva, a... o Sr. Madruga. E pra todos vocês aí da rádio, meu amigo. Tá.
1: Beleza.
3: Falou.
1: Valeu.
3: Fui.
1: Valeu, José. Obrigado pela participação. Tudo de bom. Alô, Helena Beatriz na sintonia.
4: Régio, eu quero ouvir a música do Amar Batista, Princesa. Oh. Eu para Geni, minha irmã. Eu gosto meu cunhado, para Silva, minha amiga. Para todos da rádio, todos os ouvintes. E para Maria França também.
1: Valeu, minha amiga, obrigado pela participação. Daqui a pouquinho, Amado Batista, Princesa. E quem pediu Amado Batista também foi a Ione Terezinha, né? Pediu Folha Seca, a qual oferece para toda a família, para você, Regis, a Sandra, para todas as amigas. Valeu, Ione Terezinha, obrigado pela participação. Tudo de bom aí! 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Muito bem, olha só, dando sequência, quero mandar um bom dia para a galerinha lá no Facebook, né, interagindo com a programação. Minha amiga Cícera Peronde, bom dia também para Leonice Módulo, bom dia para Dorcineia Rosa, interagindo através do Facebook, obrigado pela participação também. Temos a participação da Nina, bom dia Ganges Padilha e todos os ouvintes, uma abençoada semana para todos nós lá em Verona. A nossa amiga Nina está na sintonia, grande abraço, viu minha amiga? Obrigado pela participação, tudo de bom. Cleusa Martendal, bom dia Cleusa, também interagindo com a programação, forte abraço, hein? 8:16, eu falo da Decor Fest. 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Tudo bem, gente? Era 8:17. Rápido giro pelas principais notícias.
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1: Informações, portanto, na sua manhã de segunda-feira, hoje, dia 6 de julho. E olha só, o Brasil vai aos Estados Unidos tentar barrar tarifaço de Trump. Começam, portanto, nesta segunda-feira, dia 6, as audiências públicas promovidas pelo escritório do representante de comércio dos Estados Unidos, etapa considerada decisiva na investigação comercial americana, que propõe uma tarifa adicional de 25% sobre produtos brasileiros. As audiências fazem parte do processo baseado na seção 301 da legislação comercial americana, que permite que empresas, associações, governos e outras partes interessadas apresentem seus argumentos antes da decisão final dos Estados Unidos. Portanto, representantes da indústria e do agronegócio brasileiro estarão entre os participantes. E olha, mais informações para você, ouvinte, que acompanha o programa Show da Manhã. Suspeito que fugiu da delegacia de Brasnorte é localizado e preso pela Polícia Civil em Juína. Um homem que havia fugido da delegacia de Polícia Civil de Brasnorte durante a madrugada da última sexta-feira foi localizado e preso no início da tarde deste último sábado no município de Juína. A prisão foi realizada por investigadores da Polícia Civil após trabalho de inteligência e diligências realizadas na cidade. Conforme foi apurado, Ezequiel Gonçalves, de 51 anos, que estava detido por quebra de medida protetiva, estava sendo procurado desde a fuga registrada na unidade policial de Brasnorte, juntamente com outro detido que ainda não foi localizado. As equipes receberam informações de que ele poderia estar escondido em Juína e iniciaram buscas para localizar. Durante as diligências, os investigadores identificar um veículo com as mesmas características do automóvel que estaria sendo utilizado pelo foragido. Na averiguação, os policiais chegaram a uma residência no bairro Módulo 4, onde localizaram o suspeito. Ele confirmou que havia fugido da delegacia de Brasnorte e informou aos policiais que pretendia se apresentar espontaneamente na próxima segunda-feira. 8 horas, 20 minutos, mais informações a partir do meio-dia do nosso jornalismo aqui pelo rádio, pela TV, levando informações, notícias da nossa cidade, do nosso estado, do Brasil e do mundo.
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1: Tudo bem, para mais sucesso na programação, quero mandar um abraço para Rosilene lá no Módulo 6. Alô, Rosilene!
5: Bom dia! Escuta, quero ouvir a música para Reginaldo Mazotti. A tempestade vai passar. Eu falei para você, Puína, para o Melisete. Quando eu estiver na escuta, um abração, Regi.
1: Valeu!
5: Viu, Regi? Eu tô triste, mas a vida segue, né?
1: Isso aí!
5: A vida continua. Opa, pro Brasil, né?
1: Com certeza.
5: Meu placar serviu, foi investido. Eu falei 2-1 pro Brasil, foi 2-1 pra Noruega. Um abraço, Regi. Tudo de bom, hein? Boa segunda-feira
1: para
5: você, tudo de bom, tchau.
1: Valeu, Rosilene, obrigado pela participação, tudo de bom. A Juliana lá no setor industrial está na sintonia também acompanhando a programação. Bom dia, vai também pro Luiz Carlos Morimã, está na sintonia acompanhando o programa Show da Manhã. Minha amiga Cleusa Araújo.
6: Bom dia, amigo Regi. Tudo beleza?
1: Como beleza.
6: Foi o final de semana sofrido?
1: Mais ou menos.
6: Não deu pro Brasil, né, Regi? Mas eu tô passando pra desejar uma semana abençoada pra você, okay, pra sua equipe, pra todos os seus ouvintes, pra sua família, pra
1: valeu,
6: minha família, pra toda a minha comunidade, todas as Cleusas, crianças, todas as minhas amigas e amigos. Tchau, Regi. Fique com Deus.
1: Valeu, Cleusa Araújo. Tudo de bom, minha amiga. Obrigado pela participação. Beto Souza na sintonia também, né? Bom dia, Regis. Olha, Regis, se o Brasil não encontrar jogadores com garra por sua pátria, vai ser difícil chegar a uma final de uma Copa, hein? Olha os melhores dos outros países e do nosso Brasil, hein? Que vergonha. Tá aí a opinião da nossa amiga Dete Souza, que tá na sintonia. Abraço, Dete. Obrigado pela participação. Tudo de bom, hein? Agora são 8 horas e 23 minutos. Nós vamos trazer a canção do Amado Batista, Princesa. E na sequência, vamos ouvir mais canções. Agora, 8h23, bom dia!

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1: Comece as refeições pela salada. Quem está buscando uma vida mais saudável sabe que a salada é uma parte importante dessa jornada. Mas incluí-la nas refeições pode ser um desafio, principalmente se tiver um acompanhamento mais interessante do lado. Por isso, a dica é começar as refeições pela salada, pois além de conter a maioria dos nutrientes necessários, ela ajuda a controlar o apetite. Assim, ao terminar de comer a salada, você já estará mais saciado e naturalmente irá reduzir a quantidade de alimentos que consome.
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12: 8:35.

Muito bem, daí você ouviu o Amado Batista, Folha Seca, agora são 8h38. A melhor rádio para o melhor ouvinte. Obrigado pelo carinho da sua sintonia. Galerinha no aplicativo, para você no site, para você que está dando carona aí no som do seu carro, obrigado pela carona. São 8h39, agora daqui a pouquinho o programa Experiência de Deus, hein? O Padre Reginaldo Manzotti, nos intervalos, a gente segue por aqui atendendo as participações. E nós vamos trazer daqui a pouco a canção do Padre Marcelo Rossi com Gustavo Lima, Maria Passa à Frente, né? Pedido da Sirley, de aniversário hoje, né? E também vamos trazer o pedido da Rosilene, lá do módulo 6. Ela pediu com o Padre Reginaldo Manzotti, A Tempestade Vai Passar, participação de Fafá de Belém, daqui a pouquinho, portanto, na programação, ok? Oito horas e 40 minutos. 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Olha, vem aí a Festa da Colheita, a sétima Festa da Colheita, dias 11 e 12 de julho, no Distrito de Terra Roxa. Um evento que celebra a força do campo, o trabalho da nossa gente através do encontro, da confraternização, da valorização das nossas tradições, homenageando a terra, os produtores rurais, todos aqueles que ajudam a construir a história da nossa região. Portanto, dias 11 e 12 de julho, em Terra Roxa, a sétima Festa da Colheita. Agora são 8 horas e 43 minutos. 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
Edmaura Ribeiro tá na sintonia, acompanhando a programação. Bom dia, uma ótima semana aí, viu? Tudo de bom. 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Quero mandar um forte abraço para a galerinha através do Facebook interagindo com a programação. Laurenice Bertucci, bom dia, Laurenice. Interagindo através do Facebook, obrigado pela participação.

0: Muito bem, olha só, 8 horas 45 minutos, agora 8h45, nós vamos trazer a canção do Gustavo Lima, Retrovisor. Na sequência, Padre Marcelo Rossi, com uma canção Maria Passa à Frente. Vamos também Padre Reginaldo Manzotti com Fafá de Belém, A Tempestade Vai Passar. E daqui a pouquinho o programa Experiência de Deus com Padre Reginaldo Manzotti ao vivo, direto de Curitiba. 8 horas 46 minutos. Bom dia.
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1: 8h59.
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0: Louvado seja nosso Senhor Jesus Cristo, para sempre e sempre seja louvado. Como é que foi seu final de semana, querido filho, querida filha? Foi tudo em paz, pelo menos nós desejamos e pedimos as bênçãos de Deus para o final de semana, sem briga, sem discórdia, sem desavença. E aí, você foi à missa? Espero que sim. Sempre comece segunda-feira lembrando, semana com a missa é semana com a graça de Deus. Filhos amados, povo querido, nós continuamos neste mês de julho, mês de Nossa Senhora do Carmo, madrinha da obra Evangelizar é Preciso, mês do Santíssimo Sangue de Jesus, e nós estamos em plena novena, São Bento, rogai por nós. Saúdo a todos, a partir da Rádio Evangelizar, de onde tudo começa, as rádios irmãs, cujos nomes cito neste momento.
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0: Em Deus, minha fé inabalável, diga isso, gente. Ânimo, povo de Deus, coragem. Não é mais uma semana, não é mais uma segunda-feira. Obrigado, Senhor, por eu estar vivo. Acorda, povo de Deus. Saúdo pela TV Evangelizar, sinal digital em todo o país, em várias cidades, canal aberto, YouTube, Padre Manzotti Oficial, pelo aplicativo da Associação Evangelizar é Preciso e todas as plataformas digitais. Vamos lá, gente. Peça uma fé inabalável. Vai, sacristão, deixa rolar mais um pouquinho. A fé não é ausência da dor. Acredite nisso. É saber onde ancorar. E ancorar em Jesus Cristo é o melhor caminho. Mesmo em meio à tempestade. Minha fé inabalável. Dai-me, Senhor, esta fé inabalável. A minha fé em Deus é inabalável. Em nome do Pai, do Filho.

Filho e do Espírito Santo. Amém. Enquanto Jesus estava falando, um chefe aproximou-se, inclinou-se profundamente diante dele e disse: minha filha acaba de morrer, mas vem, impõe a tua mão sobre ela e ela viverá. Para pensar. Uma filha acaba de morrer. Como você reagiria para este homem deixar a filha que acabara de morrer e ir até Jesus? É porque tinha muita fé. Você compreende isso? E fica um questionamento. Nas horas mais difíceis da tua vida, a quem você recorre? Você deixa o desespero tomar conta? Aprendamos com esse primeiro gesto, mas não é tudo. Jesus levantou-se e seguiu junto com seus discípulos. Nisto, uma mulher. Agora vem um outro fato. Uma mulher que sofria de hemorragia há 12 anos veio por detrás e tocou a barra do seu manto. Ela pensava consigo: se eu conseguir ao menos tocar no manto dele, eu ficarei curada. Pensa nisso. Se eu tocar ao menos no manto de Jesus, eu ficarei curada. Jesus voltou-se ao vê-la e disse: coragem, filha, tua fé te salvou. E a mulher ficou curada a partir daquele instante. Chegando na casa do chefe, o primeiro personagem, Jesus viu os tocadores de flauta e a multidão alvoroçada, e disse, retirai-vos, a menina não morreu, está dormindo. E começaram a caçoar de Jesus. Quando a multidão foi afastada, Jesus entrou, tomou a menina pela mão e ela se levantou. Essa notícia se espalhou por toda a região. O evangelho de hoje fala de duas curas: uma ressurreição, uma reanimação, para ser mais preciso no termo, e uma cura de uma mulher com hemorragia. O que você quer pedir a cura hoje? Senhor Jesus, eu peço, eu clamo. Estende a sua mão, Jesus, sobre mim, sobre a minha enfermidade. Qual é a tua enfermidade? Fala com Jesus. A mulher estava com hemorragia. A filha do homem estava morta. Veja, um caso extremado de morte. Você, o que quer pedir a Jesus? Diga com confiança: Jesus, eu te peço essa graça. Eu sei que eu não mereço. Tenho consciência das minhas misérias e até da minha falta de fé, mas por teu amor eu clamo ao teu amor, eu clamo à tua misericórdia, Jesus. Estende a tua mão, Jesus, e toca em mim. Estende a tua mão e toca em mim, Jesus. Tira essa doença grave, tira essa doença crônica, Jesus. Toca em mim, eu preciso ser curado, preciso tanto ser curado. Cura da depressão, peça para Jesus. Você que está sentado ali nesse sofá, que deu uma parada agora. Você que está com essa vassoura na mão. Estou falando com você. Seja essa mulher a pensar: se eu tocar ao menos no manto de Jesus, eu ficarei curada. Jesus, cure a depressão, cure esse pensamento,
de destruição, de autopunição. Senhor Jesus, nós te pedimos por esta pessoa que está com a ferida aberta. Cicatrize essa ferida, Senhor. Já foram tantos remédios, tantos médicos. Deus de misericórdia e de bondade, entre nesta casa agora. Esta mulher que está com uma dor no braço, que não consegue nem levantar para pegar uma xícara, não consegue levar a xícara de café na boca com esta mão, com este braço. Senhor Jesus, nós te pedimos por misericórdia e compaixão. Esta pessoa, curai, Jesus. E você que está, vai pedindo, Jesus, estende a tua mão e toca. Estende a tua mão e me cura, Jesus. Repita de novo, Jesus, estende a tua mão e toca. Jesus, estende a tua mão e me cura. Eu preciso tanto ser curado, Jesus. Nós só começamos o programa. O intervalo é rápido. E nós voltamos com partilha de vida, leitura orante. Volte comigo.

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0: Bom dia, Fernanda.
1: Bom dia, padre.
0: Que a paz, bênção. Que a paz de Jesus esteja com você, Deus abençoe. Você fala de onde?
1: Amém. Eu falo de Mandaguaçu.
0: Mandaguaçu, seja bem-vinda. Como é que você me acompanha, Mandaguaçu, Paraná?
1: Isso, pela Rádio Colmeia.
0: Mandaguaçu, para quem não sabe, muito próximo de Maringá. Então, eu acredito que aí também chegue o canal 31.1, não chega?
1: Isso, chega sim.
0: TV Evangelizar. Fale lá, Fernanda, a palavra é sua.
1: Padre, eu queria fazer uma partilha, né?
0: Pois
1: e
0: não.
1: Esses dias eu escutei o senhor falando sobre o livro Inabalável, né? Com fé, a tempestade vai passar.
0: Sim.
1: E na chamada ali o senhor disse que para as pessoas que não entendiam muitas vezes o motivo de uma doença, algo, né, que acontecesse com a gente, que o livro ia trazer essa clareza, né? E aquilo me tocou bastante. Eu falei, é o que eu preciso. Então eu procurei o livro, né? Comprei ali o livro. Chegou, no dia que chegou, eu já comecei a leitura porque eu estava bem ansiosa.
0: Certo.
1: E já no primeiro capítulo ali, veio as respostas que eu precisava, veio aquele questionamento que eu me fazia, né? Então, para você entender o contexto, padre, eu tenho o meu pai acamado, né, já há 1 ano e 8 meses.
0: Tá.
1: O meu pai é uma pessoa super saudável, ativo, cheio de vida, e foi fazer uma cirurgia da coluna, né? E no pós-cirúrgico ele teve uma parada cardíaca de 12 minutos.
0: Misericórdia.
1: E após essa parada cardíaca ele não voltou mais, né? Ele está até hoje em estado vegetativo.
0: Misericórdia, então, filha, pelas santas chagas.
1: Eu levei o meu pai cheio de vida no hospital, acompanhei todo, né, o processo ali desde as 5 horas da manhã, e quando foi 11 horas da noite meu pai teve essa parada cardíaca, e desde então eu não tive mais o meu pai de volta, né? A gente cuida dele até hoje, né? Ele respira por aparelho, ele está em casa, mas não tem nenhum tipo de reação, nada. A gente não sabe se ele escuta algo, né? Mas não tem nenhum tipo de reação. E a gente se questionava bastante, né? O porquê uma pessoa tão cheia de vida, por que acontecer isso, ficar nessa situação. E eu ouvi muitas vezes, padre, algo que doía muito. É. Algumas pessoas diziam que ele estava pagando por algo
0: Meu
1: que ele
0: Deus.
1: Fez, né, em vida, que algo de ruim, algum pecado, ele estava pagando. E aquilo me doía muito, muito.
0: Com certeza.
1: Porque eu desconheço uma pessoa tão boa quanto meu pai. E mesmo que fosse, eu não tenho esse pensamento de que Deus nos pune, né? Dessa maneira.
0: Concordo plenamente.
1: E o livro me trouxe, né, ali a história de Jó, onde ele perdeu tudo, né? E ainda assim manteve a sua fé.
0: Isso.
1: E o que aconteceu não foi para punir ele, não foi um castigo, ele era um homem honrado, né?
0: Isso.
1: E aí eu entendi que o que estava acontecendo com meu pai, com a minha família, não era uma punição. E que mesmo, né, com todas essas coisas ruins que aconteceu,
0: claro.
1: Aconteceu coisas boas, padre. A gente tem um testemunho desse período que meu pai esteve assim. O meu irmão, ele já sofria com alcoolismo, né? Meu irmão mais velho já sofria com alcoolismo. E devido a tudo que aconteceu, ele ficou muito pior. Ele começou a beber muito. E a gente já tinha todo aquele desgaste de cuidar do meu pai dia e noite. E ele se afundando no álcool.
0: Sim.
1: E a gente conseguiu a libertação dele, padre, nesse período. O meu irmão, ele se libertou do álcool,
0: Olha,
1: ele
0: arrepiado.
1: Se converteu, padre, era uma coisa que o meu pai lutava muito para que acontecesse, e meu irmão, ele se converteu, hoje ele está dentro da igreja, ele participa dentro da igreja, ele faz parte do movimento campista, né, assim como eu, meu outro irmão também somos campistas, e assim, a gente ouve muito, né, como pessoas de dentro da igreja, que rezam, passam por essas coisas, né? Passam por essas turbulências, essas dificuldades. E o livro me trouxe esse entendimento de que a gente tem que perseverar, que o sofrimento não é um castigo, que a gente tem que manter a confiança em Deus, independente do que acontece.
0: Então, o sofrimento em Deus é um processo de maturidade, né? E de libertação.
1: Um crescimento ali.
0: Nossa,
1: e a gente
0: filha.
1: Cresceu muito espiritualmente, cresceu muito, a gente se uniu mais, sabe? A gente esteve mais junto, aprendeu a cuidar do meu pai. Padre, posso te falar uma coisa até assim, forte, eu descobri um amor pelo, assim, pela minha família, pelo meu pai, que nem eu sabia que eu tinha.
0: Acredito
1: o
0: plenamente.
1: Cuidar, o dar banho no meu pai no leito, sabe? Cuidar com todo aquele carinho e entender que tudo que ele fez por nós ali quando criança, eu estava fazendo por ele agora, no, nesse Verdade. Momento tão frágil que ele está. Você descobriu um amor, o amor que Deus tem por nós Amém. Também, por me capacitar de fazer isso. Eu sou muito grata, sabe? Mesmo diante de tudo isso que aconteceu, eu sou muito grata a Deus por ter fortalecido a minha família para percorrer tudo isso.
0: Nossa, eu estou edificado demais com o seu testemunho, viu? Muito edificado, fiquei arrepiado. E já valeu a pena ter escrito o livro. Só pelo testemunho que você deu, já valeu a pena.
1: E eu digo para as pessoas, leiam, porque vocês vão tirar muita coisa boa Amém. Dentro desse livro, vai ser muito, muito edificante. Eu sei que para cada um ali tem um pedacinho, um trecho que você precisa ler, que você precisa sentir, porque tá o livro é sentir.
0: É verdade. E por gentileza, você pode dizer o nome do seu pai para que rezemos?
1: Sim, o nome do meu pai é João Flor Filho.
0: João?
1: Até Flor Filho.
0: Tá.
1: Até, padre, num evento que o senhor teve do Tenda Brasil, né, que é o Encontro dos Campistas,
0: Sim.
1: o meu irmão estava participando, fazia poucos meses que tinha acontecido isso com meu pai,
0: Entendi.
1: Né, e o senhor rezou a missa na intenção dele, e eu coloquei o celular ali pertinho do meu pai para ele ouvir, sabe, porque ele era apaixonado pelo senhor, ele não perdia uma missa, um programa, ele ouvia tudo, então a gente colocou ali pertinho para ele ouvir e sentir aquele carinho do senhor orando por ele.
0: E vamos continuar rezando. Muito obrigado pela
1: Amém,
0: sua grande
1: Padre.
0: Partilha. Vamos rezar pelo seu João, rezar por toda a sua família. Deus seja abençoado pelos campistas desse movimento tão importante. Meu abraço, Fernanda de Mandaguaçu. Lá chega a TV Evangelizar, canal 31.1. Ela citou a Rádio Colmeia FM de Maringá, Padre Vinícius Alves Martins. Também tem a Rádio Rainha FM, o arcebispo Dom Severino Klazen de Maringá. Essa música mesmo, essa questão, inabalável. O livro foi tão forte para mim, que você encontra em todas as livrarias do Brasil, gente. Você viu, ela falou, eu não sabia que ela ia falar sobre isso, você encontra inabalável em todas as livrarias do Brasil. Esse livro foi tão forte no meu coração, que eu acabei tendo a inspiração em transformar em melodia. E saiu essa música, junto com Renan. Louvado seja Deus, inabalável. Minha fé, inabalável. Padre, na minha cidade não tem livraria. Você pode pedir pelos produtos que evangelizam.com.br. Escute esse testemunho, por favor.
2: Quem fala é Sônia, da cidade de Simão Dias. Eu quero deixar o meu testemunho de graça alcançada, que há 5 anos eu estava lutando para conseguir a minha aposentadoria. E após eu ter visto uma de nossas irmãs dando testemunho, que fez o propósito do livro Ouro,
0: Olha
2: nesse
0: aí,
2: mesmo
0: gente.
2: Momento eu peguei a graça
0: meu
2: para
0: Deus.
2: Mim e fiz o meu propósito do livro Ouro. Se Deus
0: sim.
2: me abençoasse com a minha
0: Vou
2: aposentadoria, eu faria. Pedi a Ele que fosse antes que terminasse as parcelas.
0: Olha
2: e graças
0: aí.
2: A Deus, assim que foi feito o meu propósito, com 15 dias a advogada
0: a
2: me ligou,
0: arrepia,
2: padre.
0: Né,
2: estou dando meu testemunho,
0: Olha
2: que graça
0: aí.
2: Alcançada, graça testemunhada. Toca o sino, sacristão.
0: Gente do céu, emocionante hoje, viu? Tô com nó na garganta escutar esses testemunhos maravilhosos. Sônia, Deus abençoe, filha. Deus abençoe. E aí, Simão Dias, Sergipe, o bispo da diocese de Instância, Dom José Genivaldo Garcia. Deus me dá forças para lutar, diz a música. Louvado seja Deus. Digo por você, Sônia, que doou para o Livro Ouro e todos os que fizeram a doação do Livro Ouro. Louvado seja Deus. Vou para o intervalo e volto com a leitura orante. Volte comigo.
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1: Fala comigo.
0: Você está gostando da leitura orante? Vamos lá, gente. 1 Coríntios, capítulo 7, hoje, versículo 17. Cada pancada, hein? Olha, gente do céu. Semana passada foi sobre os conselhos de casais. Quem perdeu, não me canso de dizer. Eu uso as redes sociais com este propósito. Às 8 horas da noite eles fazem um corte. Se você perdeu semana passada, vai lá, YouTube Padre Manzotti, leitura orante, e veja a semana passada. Escute, são no máximo 7, 8, 10 minutos, dependendo do dia, os conselhos para os casais e para as famílias. Vamos ao texto de hoje. Cada um deve continuar vivendo de acordo com o dom que o Senhor lhe deu e na condição em que se encontravam quando Deus os chamou. É essa a regra que eu ensino a todas as igrejas. Se um homem judeu que é circuncidado aceita o chamado de Deus, ele não deve tirar as marcas da circuncisão. Se um homem, aqui volta o tema da circuncisão, mesmo porque não tem como tirar a marca da circuncisão, mas veja onde Paulo vai chegar. Se um homem não judeu, que não é circuncidado, aceita o chamado de Deus, ele não deve ser circuncidado. Inclusive isso foi matéria do primeiro concílio de Jerusalém e está em Atos dos Apóstolos, capítulo 15. Não faz diferença estar circuncidado ou não. O que é que importa? Toca o sino, sacristão. Versículo 19. O que importa é obedecer os mandamentos de Deus. Não importa ser circuncidado ou não, o que importa é obedecer os mandamentos de Deus. Então fica a pergunta, tem obedecido os mandamentos de Deus? Você, eu. Ou nós queremos fazer dos mandamentos o que eu chamo de um buffet livre, que não existe. Esse eu aceito, esse eu não quero. Ah, hoje eu quero beterraba, hoje eu quero alface, hoje eu quero chuchu. Não, o mandamento, os mandamentos de Deus, todos são importantes. Todos. Mesmo aqueles que colocam em xeque, principalmente estes, a nossa forma de viver. Eu não escolho o que viver. Tudo é para ser vivido. Versículo 20. Cada um deve continuar como era quando aceitou ser chamado por Deus. Você era escravo quando Deus o chamou, não se preocupe com isso. Mas se você pode se tornar livre, então aproveite a oportunidade. Pois o escravo foi chamado pelo Senhor e agora um homem livre, que pertence ao Senhor. Assim também o homem que é livre, que foi chamado por Cristo, é escravo de Cristo. Um homem livre, chamado por Cristo, é escravo de Cristo. Escravo de Cristo. Padre, muito forte. Ora, você esqueceu por acaso? Eis aqui, tem uma tradução que fala, a serva do Senhor, faça-se em mim segundo a vossa palavra. Mas existe uma outra tradução que diz, eis aqui a escrava do Senhor, faça-se em mim segundo a vossa palavra. E que bom sermos escravos de Cristo. Versículo 23. Deus comprou vocês por um preço. Portanto, não se torne escravos dos seres humanos. Irmãos, cada um deve continuar na presença de Deus, assim como quando Deus o chamou. Senhor, eu me faço teu escravo. Não tenha receio de dizer isso. Mas se por acaso, Senhor, eu sou escravo dos homens e aqui do mundo, escravidão do mundo, consumismo é uma escravidão do mundo. A ganância pelo dinheiro é uma escravidão do mundo. A vaidade, quando a pessoa é extremamente vaidosa, onde a beleza é algo idolatrado, a pessoa se torna escrava. Eu te pergunto, em algum momento ou em algum aspecto, você se sente escravo do mundo? Um vício, não importa qual seja, é uma escravidão. Um vício de jogos apareceu muito aqui recentemente. O vício do cigarro, o vício do álcool, o vício das drogas, o vício da fofoca, são escravidões. Não importa o que nos prende, estamos presos e nós somos feitos para sermos de Cristo. Então, o que na minha vida e na tua vida está impedindo sermos de Cristo totalmente? Pense um pouco, reflita. O que é que hoje está sendo um obstáculo para uma entrega total a Cristo? Senhor, libertai-nos. Quero ser livre. É o que voltaremos rezando. Depois do intervalo, volte comigo.
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3: Muito bem, olha só, 9 horas e 35 minutos, 9h35. Você está acompanhando o programa Experiência de Deus. 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Cara, sua atenção, foi perdida ou trocada, né? Uma mala do ônibus que chegou sábado, ônibus da saúde, que chegou sábado de manhã, uma mala de bagagem, ela foi trocada. Então, porventura, você que está com a mala e deseja, está entrando em contato, né? Precisando... Está devolvendo, né? Entrar em contato no 669-9688-0992, falar com o Rosilei, ou no 669-9695-3605, falar com Priscila, ou entrar em contato aqui com a rádio, portanto, para fazer aí a troca das malas, né? Foi aí, com certeza, por engano, trocada as malas, né? Estava ali no bagageiro, então do ônibus que chegou no sábado de manhã, o ônibus da saúde, tá? Então, por gentileza, você que está acompanhando, entrar em contato. Se você está com essa mala, entrar em contato aqui com a rádio, ok? Agora, 9 horas e 37 minutos. Quero mandar um bom dia. Está em nossa companhia, Zildinha Machado. Também um bom dia vai para minha amiga Neuza Mariano. Daqui a pouquinho vamos ouvir aqui a mensagem da nossa amiga Neuza Mariano na sintonia. Voltamos com o programa Experiência de Deus.
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0: Filhos queridos, reflita um pouco. Onde você pede quer a graça de ser livre? Todos nós, em maior ou menor proporção, nos tornamos escravos, reféns de nós mesmos ou do mundo. Então pede a Deus, eu peço a graça de ser livre. Você sabe que a liberdade nos leva a amar mais. É, quem é livre ama mais. Quem é livre perdoa mais. Quem é livre consegue ser uma ponte dentro de casa. Então, Senhor, eu quebre as correntes. Eu quero voar, eu quero ser livre. Livre para Cristo. Quero ser livre. Sim, cante isto. Livre para viver o teu amor, Jesus. Cante mais uma vez. Quebre os grilhões, Senhor. Quebre, Senhor, minhas amarras. Corte, Senhor. Quero ser livre. Só Deus cura, liberta o amor. Toda minha ferida sarou. Dai-me a liberdade, Jesus. Amém. Esta foi a leitura orante de hoje. Quero ser livre. Tereza, que a paz de Jesus esteja com você. Tereza?
1: Bom dia,
0: Pai. Bom dia, Deus abençoe.
1: Amém.
0: Você fala de onde, Tereza?
1: É Cuiabá.
0: Meu abraço a Cuiabá. Como é que você me acompanha aí?
1: Pela Rádio Difusora.
0: Rádio Difusora. Opa, meu abraço, Rádio Difusora, Bom Jesus. Pois não, fala, Tereza.
1: Sim, padre, eu quero primeiro quero uma oração, porque tem um ano que eu estou doente, com problema de coluna, que eu não estou conseguindo nem mesmo ir na igreja, na missa, frequentar missa, porque não aguento andar com minha perna ruim. Meu marido também não está bem da cabeça, também está com problema no joelho, no joelho da cabeça. E é só eu, padre. O meu problema é esse, que ele não tem visita, ele não tem ninguém, meus filhos não importa de vir fazer uma visita, ajudar, me ajudar, padre, porque eu não estou aguentando com dor na coluna. E os filhos nem aparecem para me ajudar. E ele está assim, mesmo fraco mesmo da ideia. Não parece ninguém para ajudar, me ajudar, e eu também estou quase não estou aguentando cuidar dele.
0: Como é que é o nome do seu marido? Só um minutinho.
1: José Rosário de Almeida.
0: José Rosário. Filha, quantos anos você tem?
1: Eu estou com 76 anos.
0: Tá.
1: E ele com 84.
0: Quantos filhos vocês têm?
1: Eu tinha 8, padre, agora fiquei só com 5. Hoje está fazendo 4 meses que eu perdi a filha que mais me ajudava, essa que me ajudava mais, padre.
0: Meus sentimentos pela perda. Como é que era o nome dela, falecida?
1: Jusilene Lúcia de Almeida. Essa que me ajudava, essa que ia comigo no médico, levava ele, cuidava dele. Aí deu um câncer nela, de repente, padre, foi assim, rapidamente ela faleceu. Agora,
0: foi
1: a filha mais que me ajudava, que cuidava de mim, que cuidava dele. Aí agora, ela faleceu. Hoje está fazendo 5 meses que ela faleceu.
0: Meus sentimentos pela sua perda. Mas, filha, a senhora já pediu ajuda para os filhos?
1: Já pedi, padre, já pedi ajuda, inclusive eu tenho uma que nem vem na minha casa, inclusive que é porque ela passou para outra religião, ela nem vem na minha casa, ela
0: não
1: liga para saber como que a gente está, e não aparece. Tem outra também que é a mesma coisa, que nem vem na minha casa.
0: Meu Deus.
1: Eu fico sozinha, cuidando dele desse jeito, quase que não estou aguentando, com muita dor que eu sinto na perna.
0: Entendo.
1: Não estou nem conseguindo bem ir na missa, padre. Estou com tanta tristeza de não poder nem ir na missa sozinha, porque eu saio assim, eu caio.
0: e também como deixar ele, né? É. Mas, Tereza, é lamentável que seus filhos façam esse abandono. É um abandono. É. E isso é um abandono inadmissível, né? A lei é honrar os pais, principalmente na idade avançada e quando estão doentes. Isso é bíblico. Isso é muito feio para os filhos. Agora, pensando do outro aspecto, se a senhora não pode ir, liga lá na paróquia, a sua, e peça para eles levarem pelo menos a comunhão para a senhora e para o seu marido. Para o ministro da Eucaristia, para a senhora não ficar sem comungar.
1: A gente já pediu, padre, mas eu inclusive, que até da comunidade mesmo não visita, não vem fazer visita para a gente. Só tenho mesmo uma comadre que não faz parte aqui.
0: Mas pede para a comadre na igreja. Por isso que eu, desculpe dizer, eu acredito que toda paróquia tem que ter a pastoral da pessoa idosa. Eu acho fundamental isso, que toda paróquia, agora, se estiverem me ouvindo, padres, se estiverem me ouvindo, leigos, peça na próxima reunião, implantação da pastoral da pessoa idosa. Ó, esse é um caso que a dona Tereza, se tivesse uma pastoral para visitar, mas dona Tereza, como a senhora ligou para mim, ligue lá na paróquia e diga assim, ó, eu preciso receber a comunhão. Vocês dão um jeito. Você entendeu, Tereza? É um direito seu. No ministro da Eucaristia, extraordinário, não é só para ficar na igreja distribuindo comunhão, é para levar comunhão para os doentes. Meu Deus do céu, que falta de carinho com os idosos, gente. Mas, dona Tereza, a senhora tem que dar um pito nos seus filhos, viu? Falar, olha aqui, vocês, se não é por mim, pelo seu pai. Eu não estou aguentando as costas. Você tem que falar, filha, cobre. Quanto você não cuidou dos filhos, trocou fralda, quantos anos? E agora eles não são capazes de ir fazer uma visita?
1: Foi isso mesmo, padre. Eles não fazem nem a visita, nem me visitar, quanto mais me ajudar a cuidar deles.
0: Oh, meu Deus, olha, a nossa equipe vai ligar para a senhora, para até dar algumas informações importantes, tá bom, dona Tereza? Que Deus abençoe a senhora, e fique na linha que eu preciso do seu número. Eu não vou dizer que não, mas abandono de idosos tem consequência, gente, não é assim não. Meu abraço, Tereza, de Cuiabá, Mato Grosso, Rádio Bom Jesus. Padre Renan da Cunha, Sevacante, um abraço à Arquidiocese de Cuiabá. Escute esse testemunho, por favor.
2: Me chamo Cláudia, sou da cidade de Cubatão, São Paulo. Acompanho o programa Experiência de Deus pelo canal 50, aqui na Baixada Santista. No dia 7 de abril, o senhor, no começo do programa, falava com uma pessoa para que ela fosse fazer seus exames e que nada de grave daria.
0: Ei, padre, filho, volta de posse novo. Ei, volta de novo. Acabou a pilha aqui do meu, mas então vou soltar aqui, no intervalo nós trocamos. Vai lá, solta lá, de novo.
2: Me chamo Cláudia, sou da cidade de Cubatão, São Paulo.
0: Opa.
2: Acompanho o programa Experiência de Deus pelo canal
0: certo.
2: 50, aqui na Baixada Santista.
0: Muito bem.
2: No dia 7 de abril, o senhor, no começo do programa, falava com uma pessoa para que ela fosse fazer seus exames e que nada de grave daria.
0: Sim.
2: Padre, eu tomei posse dessa graça, dessa palavra tão confortadora e hoje fui fazer os meus exames com muita fé e confiança e lembrando da sua linda canção e do seu livro Fé Inabalável.
0: Olha aí, gente.
2: Padre, hoje fiz os meus exames e para a honra e glória do Senhor, nada deu de grave nos meus exames.
0: Deus
2: muito obrigado, padre, por entrar na minha casa e na casa de milhares de pessoas com palavras tão confortadoras de fé, esperança, confiança e fé inabalável sempre.
0: Amém.
2: Um grande abraço, padre.
0: Deus abençoe. Eu vou para o intervalo e volto comentando. Volte comigo, povo de Deus. No intervalo eu vou trocar aqui a pilha do fone de ouvido, eu volto já.
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4: Muito bem, são 9 horas e 49 minutos agora, 9h49, programa Experiência de Deus tem um apoio cultural de Global Tour, turismo levado a sério, que promove peregrinação à Aparecida do Norte, celebração 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Muito bem, olha só, dia 17 de julho, a partir das 7 da noite, na paróquia Santo Agostinho, acontece o Arraiada Nazaré. A entrada é gratuita, mas a nossa festa tem um jeito especial de acontecer. É uma festa em partilha, cada pessoa é convidada a levar um prato de salgado ou doce para dividir com todos. Assim, cada um contribui com um pouquinho e todos aproveitam. Portanto, uma mesa farta e cheia de carinho. E a diversão está garantida. Tem concurso de caracterização caipira valendo R$300 em vale-compras do Bom Preço Supermercados. Quadrilha, brincadeiras com prêmios e muita animação com Juan Carlos do Bailão. E olha só, não se esqueça da sexta premiada. É, os palpites já estão à venda por apenas R$ 5,00. Quem acertar leva para casa uma cesta recheada de guloseimas. Um presente, portanto, do Mercado Paraná. A revelação acontece na noite da festa, viu? Então você já sabe, dia 17 de julho, às 19 horas na paróquia Santo Agostinho. Traga sua família, sua alegria. Venha caracterizado e não se esqueça de levar um prato de salgado ou doce para partilhar. Esperamos por você no Arraiá da Nazaré. 9 horas e 51 minutos, voltamos direto de Curitiba, última parte do programa Experiência de Deus.
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Ó, voltei, tá normal meu fone de ouvido, mas eu escutei tudo, viu, Cláudia? Tudo, com a graça de Deus. A Cláudia falando dessa experiência que ela teve, que se apropriou da graça. Vá fazer o exame, que nada vai dar, nada vai acontecer. Vai com fé inabalável. Mais uma pessoa falando ali, tanto da música quanto do livro. E você adquire o livro em todas as livrarias do Brasil. Gente, eu não programei não, mas se está acontecendo isso, pode ligar, conte a sua experiência com a música inabalável, com o livro inabalável, Cláudia de Cubatão, São Paulo. E lá, pega a TV, é Baixada Santista, é a TV Evangelizar, canal 50.1 da Diocese de Santos, Cidade de Santos e Diocese de Santos, Dom Joaquim Giovanni Mol Guimarães. Aniversário da rádio, Oriente FM, Santa Maria de Itabira, Minas Gerais. Oriente FM de Pedra Azul, Minas Gerais. E Dipelnet, Cascavel, Paraná. 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Amado povo de Deus, escute esse testemunho. Rio Branco do Sul, Paraná. Aqui do lado, Padre Reginaldo, sua bênção. Venho dar o meu testemunho que aconteceu no 11º retiro anual. Estava tudo certo para irmos no retiro, eu, minha esposa, mas 3 dias antes do retiro, eu me transformei em outra pessoa, brigando com todos em casa. Não conversei mais com ninguém, nem com minha filha, nem com minha esposa. Mas mesmo assim fomos ao retiro. Mas eu não conversava com elas. Chegamos no retiro sem trocar uma palavra. Pedi para o Espírito Santo que tocasse em mim, me mudasse, que eu melhorasse, que eu me tornasse uma pessoa melhor. Pedi muito para conseguir mudar. Padre, hoje, depois daquele retiro, eu sou outra pessoa, mais calmo, mais atencioso, e sinto que estou melhorando a cada dia. E eu sei que vou conseguir com a graça de Deus. Peço perdão para minha filha, minha esposa. E prometo ser um pai e um esposo cada vez melhor com a luz do Espírito Santo e Jesus das Santas Chagas. Graça alcançada. Graça testemunhada. Toca o sino, sacristão Marcelo. Gente, louvado seja Deus de Rio Branco do Sul. Olha aí. Transformações. Vidas transformadas. E juntos, sétimo dia, São Bento, rogai por nós. A cruz sagrada seja minha luz, não seja o dragão meu guia. Sai de retro, Satanás, nunca me aconselhes coisas vãs. É mal o que tu me ofereces, bebe tu mesmo o teu veneno. A cruz sagrada seja minha luz, não seja o dragão meu guia. Retira-te, Satanás, nunca me aconselhes coisas vãs. É mal o que tu me ofereces, bebe tu mesmo o teu veneno. Ó glorioso São Bento, que sempre se mostrou compassivo com os necessitados, fazei que também nós, recorrendo à vossa poderosa intercessão,
obtenhamos auxílio em todas as nossas aflições, que em nossas famílias reine a paz, a tranquilidade, que se afastem todas as desgraças, sejam elas corporais, temporais, espirituais, especialmente o pecado. Alcançai, São Bento, do Deus Onipotente, a graça que necessitamos, peça, a graça que você necessita. São Bento, dai-nos a graça de, ao terminar nossa vida neste vale de lágrimas, possamos louvar a Deus convosco no paraíso. Rogai por nós, Patriarca São Bento, para que sejamos dignos das promessas de Cristo. Levante tua mão direita. São Bento, livrai-nos do mal. São Bento, livrai-nos da inveja. São Bento, livrai-nos do medo. São Bento, livrai-nos do pecado. O Senhor esteja convosco, Ele está no meio de nós. Abençoai, Senhor, a água, a roupa dos enfermos, as fotos de família, os remédios. Abençoai, Senhor, a água, a roupa dos enfermos, as fotos de família, os remédios.

0: Muito bem, 9 horas e 59 minutos. Bom dia com alegria, bom dia para você que está em sintonia com o programa Show da Manhã. Segue agora, portanto, com canções, daqui a pouquinho a nossa mensagem do Momento de Paz. Neuza Mariano está na sintonia, bom dia.
1: Oi. Toca para mim, Milagre do Caixa 7. É. Ofereço para todos os ouvintes e todos que estão da rádio, tá?
0: Ok.
1: Um ótimo dia para todo mundo.
0: Valeu, obrigado pela participação. Portanto, a nossa amiga Neuza Mariano, daqui a pouquinho de Lucas e Lucian, Milagre no Caixa 7, vamos trazer na programação. A minha amiga Nena!
2: Bom dia, Regis!
0: Bom dia!
2: Meu filho, tudo bem?
0: Joinha! Oi!
2: Tudo bem, Regis?
0: Tudo
2: Parei
0: bem.
2: Um minutinho aqui, porque eu estou corrigindo um... Regis!
0: Oi!
2: Toca pra nós hoje, se der... Barquinho de Ouro. Oferecer pra você, pra Vivi, pro Ilha, pra Sandra, Alessandra, Dona Cecília Nune, Dona Joana, a Dona Lourdes, Tereza Ninho, Chieta e Diana, Arthur e Júlia, e toda a escuta, Maria Rafaela, Luiz Miguel, bom dia, meu filho.
0: Valeu, meu amigo.
2: O Matheus e o João Pedro Regis, que eu esqueci que tá aqui de férias, tá aqui nas casas dos tios.
0: Tá joia, minha amiga. Obrigado pela participação. Portanto, a Nena dos Santos, daqui a pouquinho, Barquinha de Ouro. Vamos curtir na programação. A Lucinei do Carmo, lá na Fazenda Berneck, está na sintonia. Pediu uma canção do Gustavo Mioto. Vamos trazer daqui a pouquinho com a participação de Ana Castela, canção Fronteira. Deixa eu mandar um abraço também para Jane Santos, está na sintonia acompanhando a programação. Regis, bom dia. Regis, tudo bem por aí? Se possível, eu gostaria de ouvir com Rickery Renner a canção, portanto, Mãe, com Rickery Renner, a conferência para vocês da rádio, para todos que estão na sintonia do programa. Grande abraço, Jane Santos. Obrigado pela participação. Tudo de bom. Benedito Rufino pediu a próxima música. Valeu, Benedito. Regis, o Brasil jogou ruim demais. Valeu, meu amigo. Deixa eu mandar um abraço também para minha amiga Sirlene Maria, que tá na sintonia.
3: Bom dia.
0: Oi.
3: A próxima música aí vai pra Mana Sirlei, lá da Greba São Bento. Okay. Hoje está completando mais um ano de vida. Que
0: certo.
3: Dê muita chuva de bênção e que a conceda muitos e muitos anos de vida.
0: Beleza, valeu, Sirlene. Obrigado pela participação. Olha o Virgílio aí.
4: Bom dia, Nércia. A próxima música aí pra madrinha Sirlei, que tá de aniversário hoje, que ela tem muitos anos de vida e que Deus abençoe muito ela.
0: Beleza, valeu, Virgílio. Obrigado pela participação. Tudo de bom, hein? São agora 10 horas e 2 minutos. Rápido break. Na sequência tem sucesso aqui da Mais Ouvida.
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6: A decisão da FIFA de suspender a punição do atacante Folarin Balogun repercutiu em diversos veículos da imprensa internacional e gerou forte debate no futebol mundial. Jornais e portais de países como Espanha, Inglaterra e Argentina classificaram a medida como escândalo, polêmica e precedente perigoso, destacando que o jogador dos Estados Unidos poderá enfrentar a Bélgica mesmo após ter sido expulso na fase anterior da Copa do Mundo. Os veículos internacionais ressaltaram que a FIFA utilizou o artigo 27 do Código Disciplinar para suspender a aplicação da sanção automática por um período probatório de um ano. A decisão foi comparada ao histórico caso de Garrincha na Copa de 1962 e levantou questionamentos sobre a interpretação do regulamento, especialmente por contrariar a suspensão automática prevista para cartões vermelhos diretos. A repercussão também provocou reação oficial da Federação Belga de Futebol, que afirmou estar perplexa com a medida e

0: tudo a possíveis providências. A entidade defende que a decisão compromete o princípio do fair play e cria um precedente para futuras competições, enquanto os Estados Unidos comemoram a liberação de um de seus principais jogadores para o confronto decisivo das oitavas de final.
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7: Pratique alguma atividade ao sol. Apenas 15 a 20 minutos de exposição à luz solar por dia, sempre com uso de protetor solar, pode fornecer a quantidade necessária diária de vitamina D. A substância ajuda a combater diabetes, ataques cardíacos, insuficiência cardíaca, pressão arterial alta e talvez até mesmo o resfriado comum. Mas não exagere, muita exposição ao sol pode aumentar o risco de câncer de pele.
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0: Muito bem, tá aí Ana Castela com Gustavo Mioto, Fronteira. Você ouviu aqui no programa Show da Manhã, 10h20. 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Daqui a pouquinho, Rick Renner com a canção Mãe. Vamos ouvir aqui na programação. Abraço para Cleusa Matos, a sintonia. Bom dia, Regis. Bom dia, família Nazaré, todos os ouvintes. Regis, hoje quero parabenizar a minha amiga Cirlei Santos. Desejo toda a felicidade para ela. Que Deus abençoe sempre ela com muita saúde e paz. Um alô para dona Lindaura, para dona Alvorinda e todos na escuta. E Regis, nosso Brasil, hein? Pois é, minha amiga, não foi dessa vez, né? De novo! Deixa eu ver quem mais. Quero mandar um bom dia através do aplicativo, você que está acompanhando a programação. Aquele abraço para você através do nosso site, galerinha lá no Facebook também, né? Deixando o bom dia, participando pelo Facebook, nossa amiga Luzmar Reis. Bom dia, Rádio Maria de Nazaré, de Juína, Mato Grosso. Uma abençoada semana a todos nós. Valeu. Um abraço, Luzmar. Obrigado pela participação no apoio cultural do programa Show da Manhã. 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Muito bem, gente, olha só. 10h23 agora, 10 horas 23 minutos. 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São 10 horas e 24 minutos agora, 10h24. Já já mensagem do momento de paz, hein? Quero mandar um abraço para Suzana Greim. Bom dia, Regis, tudo bem? Hoje ofereço todo o programa para amiga Cirlei. Que Deus abençoe sempre com muita saúde, amor e paz. Parabéns, amiga, tudo de bom, abraços. Meu amigo Marcelo. Tá na sintonia lá na Palmiteira, tá curtindo a programação. Alô, Marcelo! Bom dia!
1: Dia, Regis!
0: Opa!
1: Regis?
0: Beleza?
1: Ô, Regis, eu peço pra você tocar uma música pra mim, da Fafá de Belém.
0: É?
1: Amor Cigano.
0: Ok.
1: Ofereço pra vocês aí da rádio, o José Cadeirante, pra Dona Maria, irmã de José Cadeirante, pra Cida Bispe e pro Cidinho da Industrial.
0: É?
1: E pra todo que tiver na escuta e gostar.
0: Certo! Valeu, Marcelo, obrigado pela participação. Olha, Sirley.
2: Obrigada aí para todos que tiraram um tempinho aí para parabenizar.
0: Beleza.
2: Muito obrigada, que Deus abençoe a todos.
0: Muito sucesso, muita saúde aí, viu, minha amiga? Tudo de bom. Obrigado pela participação. Tudo bem, gente, olha só, agora são 10 horas 26 minutos, agora 10h26. Vamos ouvir a canção de Rickery Renner. Mãe, daqui a pouquinho, Fafá de Belém, Amor Cigano. Bom dia!

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3: Mais uma edição aqui do nosso quadro A Hora do Consumidor. Por aqui, chegando as dicas para os nossos ouvintes nessa segunda-feira, 6 de julho de 2026. A pergunta é da Cristina, né, de Guarapari, no Espírito Santo. Ela comprou um fogão e ele veio com um dos queimadores sem funcionar. A loja disse que ela tem que falar apenas com o fabricante, ela diz, né? Isso tá certo? Olha, Cristina, não tá certo não, viu? O artigo 18 do Código de Defesa do Consumidor estabelece que fabricantes, distribuidores e comerciantes respondem solidariamente pelos defeitos do produto. Isso significa que a própria loja também tem responsabilidade e deve ajudar na solução. Se o defeito não for resolvido em até 30 dias, você poderá escolher entre a troca do produto, a devolução do dinheiro ou o abatimento proporcional do preço. Tá certo? Obrigado pela sua participação, minha amiga. Eu sou Kleber Salles e volto no próximo quadro, A Hora do Consumidor, hein?
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0: Muito bem, Fafá de Belém, Amor Cigano, você ouviu aqui do programa Show da Manhã. Agora são 10 horas e 41 minutos. 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Obrigado pelo carinho da sua sintonia. 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Dez horas e 43 minutos agora. 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Agora são 10 horas e 44 minutos, 10h44. 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Dez horas e 44 minutos. Obrigado você na sintonia, você que acompanha, portanto, a nossa programação. Alô, minha amiga Nena. Oi, Nena!
1: Regi, eu quero desejar um feliz aniversário para a Sirlei também. Desejar muitos anos de vida para ela, que Deus dá paz e alegria na vida dela. Muitas flores.
0: Tá joia.
1: Muita rosa colhida em seu jardim. Okay. Parabéns.
0: Valeu, tá aí. Valeu, Nena. Tudo de bom, obrigado pela participação. 10 horas e 45 minutos agora, 10h45. Nós vamos trazer a mensagem do nosso Momento de Paz para esta segunda-feira, este início de semana.
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3: Olá, bom dia. Como vai você? Tudo bem? Que bom que você está aqui para mais uma reflexão. Eu espero que o dia de hoje seja um dia repleto de alegrias para você e para sua família. Que nesse dia você possa se dar bem nos seus afazeres e que nada te impeça de seguir adiante, de cabeça erguida, com muita garra, muita coragem para vencer. Não deixe que aquilo que não deu certo no dia de ontem atrapalhe sua esperança no hoje e no amanhã. Olha, eu não gosto de pensar no que seria se eu tivesse feito isto ou aquilo, ou se eu tivesse ido por outro caminho que não fosse o hoje. A vida é imprevisível e não podemos desenhar o percurso que devemos tomar, tentar alterar o tempo, querer que tudo aconteça de acordo com a nossa vontade. Mas também não podemos vivê-la mais ou menos, com pequenas dúvidas pairando no ar, como pessoas incompletas que sonhou, desejou e se frustrou na metade do caminho. Ganhar ou perder faz parte, é algo do ser humano e ninguém pode mudar isso. Mas podemos ter a certeza do acerto quando o que buscamos não é a nossa vontade, mas sim a vontade de Deus. Quando seguimos os seus caminhos e nos deixamos guiar pela sua palavra, podemos ter a certeza de que vamos nos dar bem na vida. Olha, nesse mundo, como seres humanos imperfeitos, passamos 24 horas em teste. E é neste período que aprendemos a lidar com nós mesmos, a nos conhecer e a nos conquistar, amar o que somos, apaixonar pelo que nos faz bem, abraçar o que nos faz feliz e acreditar na nossa capacidade de viver. Mesmo neste mundo injusto, cruel, mundo que está cada dia pior, podemos ser felizes, mas se acreditarmos na nossa capacidade de viver. Ninguém vai ser feliz por você. Ninguém vai caminhar por você. Isso é fato. E temos que acreditar que o que nos faz seguir em frente são os nossos próprios sonhos, a nossa vontade de alcançar, seja ela o que for, desde que não seja, claro, contrário à vontade de Deus, mas alcançar, se reinventar se for preciso, se refazer, se fortalecer na esperança de um novo dia, um novo amanhecer, acreditando que o que te espera não é o que você planejou, mas o que Deus planejou e deseja para a sua vida. Não importa o tempo, não importa o lugar, não importa as suas circunstâncias hoje. Mesmo que esteja difícil, mesmo que o dia hoje termine sem que você alcance seus objetivos, continue acreditando, porque o sol sempre volta no outro dia. Que Deus abençoe você e abençoe toda a sua família. Até amanhã.

0: Muito bem, 10 horas e 51 minutos. Você ouviu Rayane Almeida, Um Novo Dia Virá. Canção após a nossa mensagem, portanto, do momento de paz, nesta manhã de segunda-feira, hoje, dia 6 de julho do ano de 2026. Um abraço, portanto, para minha amiga Zildinha Machado na sintonia, né? Acompanhou o momento de paz, né? Acompanhou a nossa mensagem. Um abraço, Zildinha. Obrigado pela participação, hein? Também Maria Aparecida dos Santos, em nossa companhia. Linda mensagem, Regis. Valeu, minha amiga. Tudo de bom, obrigado pela participação. Neuza Mariano também, em sintonia, acompanhou a mensagem. Abraço pro meu amigo Luiz, o Júnior, né? Mesa Casa, tá na sintonia também, acompanhando a programação. Bom dia, Júnior. Tudo de bom aí, viu? Obrigado pela participação.
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0: Pra você, através do aplicativo, através do site. Aquele abraço especial. Galerinha lá no Facebook, hein?
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0: Você que interagiu através do Facebook, a nossa amiga Dulcineia Rosa, Cícera Peronde.
1: Vitória vem.
0: Obrigado pela participação. Tudo de bom, hein?
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0: Luzmar Reis, também na sintonia. Abraço pra Luzmar.
1: Acredita.
0: E ela diz assim: bom dia, Rádio Maria de Nazaré, de Juína, Mato Grosso. Abençoada semana a todos nós. Valeu, minha amiga. Tudo de bom. E olha, reforçando, portanto, dia 17 de julho, a partir das 7 horas da noite, na paróquia Santo Agostinho, acontece o Arraiá da Nazaré. Isso mesmo, viu? Entrada gratuita e a nossa festa, portanto, tem um jeito especial de acontecer, porque é uma festa em partilha, então cada pessoa é convidada a levar um prato de salgado ou doce para dividir com todos, assim cada um contribui com um pouquinho e todos aproveitam uma mesa farta e cheia de carinho. E a diversão está garantida porque vai ter concurso de caracterização caipira valendo R$300 em vale-compras do Bom Preço Supermercados, vai ter quadrilha, brincadeiras com prêmios e muita animação com Juan Carlos do Bailão. É, não perca, hein? Não se esqueça, olha só, tem também a cesta premiada, viu? Os palpites já estão à venda por apenas R$5. Quem acertar leva para casa uma cesta recheada de guloseimas, um presente do Mercado Paraná. Tá? A revelação, portanto, vai acontecer na noite da festa. Então você já sabe, dia 17 de julho, às 19 horas, na paróquia Santo Agostinho. Traga sua família, sua alegria, venha caracterizado e não se esqueça de levar um prato de salgado ou doce para partilhar, ok? Esperamos por você no Arraiá da Nazaré.
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0: Mais uma vez, um abraço especial para Celina Maria Leite Soares, hoje completando mais um ano de vida. Ela que é sócia do Clube do Evangelizador. Parabéns, portanto, Celina Maria Leite Soares.
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0: Essa data se repita por muitos e muitos anos. Muito bem, gente, olha só, bom demais poder estar em sua companhia, bom início de semana. Fiquem todos com Deus, é com Ele que eu estou indo. E na sequência, tem o programa Alô Comunidades. Ronildo já está por aqui e daqui a pouquinho com você, levando muita informação. Amanhã, a partir das 7 horas, estaremos de volta com mais uma edição do programa Show da Manhã, ok? E daqui a pouquinho, ao meio-dia, informações no nosso jornalismo, pela TV, no Nazaré Notícias, através das nossas plataformas digitais e aqui no rádio, você acompanha o Jornal do Meio-Dia. Forte abraço, tchau, tchau, fui!

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Olá, bom dia! Estamos chegando com o programa Alô Comunidades nesta segunda-feira, dia 6 de julho. Estamos vivendo a 14ª semana do Tempo Comum e com muita alegria nós chegamos com o programa Alô Comunidades em nome de todas as paróquias de Juína, mas também região, em nome dos nossos padres. Acolhemos a todos vocês ouvintes do programa Alô Comunidade e convidamos para estar conosco. Já está aberto o WhatsApp, você quer mandar sua mensagem, mandar a sua oração, compartilhar também uma música, tá? Está aí aberto o WhatsApp a partir de agora, então, as informações, interações e também a vivência, a partilha do Evangelho do Dia.

E com esta música, Ave Santa Maria, nós abrimos o programa para nos colocar nas mãos de Nossa Mãe Santíssima, que intercede a Deus todos os dias por nós, na nossa caminhada, sobretudo na nossa caminhada de igreja, na nossa caminhada de fé, também pedindo as forças do Espírito Santo para nos fortalecer na nossa missão, missão de batizado, missão de cristãos. E olha quantas atividades pastorais, quantas atividades, movimentos nós vivemos, né? No sábado nós tivemos ali um retiro com o Padre Wagner fazendo as orientações. Que dia maravilhoso de reflexão, de oração, muito grandioso na nossa vida. E à noite nós tivemos a festa junina na paróquia Santo Agostinho, né? Que bom que foi. Que ambiente agradável, que comidas gostosas também, né? E também a quadrilha, o casamento caipira, tudo muito maravilhoso. Um abraço e agradecimento, então, à paróquia Santo Agostinho. E em nome da paróquia Santo Agostinho, nós agradecemos a todos também que participaram.

E agradecendo para a paróquia Santo Agostinho pela festa junina que passou e já nos preparando também para a festa julina, né? A festa julina, porque aí, ó, dia 11, né? Portanto, no próximo sábado, temos aí a festa julina da paróquia Nossa Senhora da Paz. E aí, olha, muita gente se prepara para estes momentos. E aqui tem um convite bastante especial, que é para você preparar ainda melhor. Por quê? Vai ter premiação em dinheiro para os melhores trajes, tá bom? Então, você vem caracterizado ali, a caracterização que você quiser, mas quiser assim dentro das dimensões da festa do tempo próprio julino, ok? Vai ser uma noite inesquecível com muita animação, danças típicas, comidas deliciosas. Vai ter música ao vivo também com o Gustavo do Brasil, tá? Você prepara então seu chapéu de palha, sua camisa xadrez, o seu traje de festa julina, porque dia 11, então, você vem participar junto conosco na festa julina da paróquia Nossa Senhora da Paz e chama os amigos, a família, tá? Venha viver este momento conosco. E é importante que a inscrição para o concurso de caracterização ali dos melhores trajes é individual e também é lá no momento da festa. Não tem link antecipado aqui para você, tá? Então, você é convidado a estar sábado aí conosco na paróquia Nossa Senhora da Paz.

E a Paróquia Sagrado Coração de Jesus convida para a novena de São Cristóvão. Olha, nós temos uma programação muito bonita e bastante intensa também, tá? A novena de São Cristóvão, então, vai acontecer aí nos seguintes dias. Olha, dia 15 de julho deste mês, né? Às 19h30, no posto ABL. E o Everaldo é que está aí na responsabilidade, na organização deste dia, tá bom? Então, dia 15 de julho, às 19h30, no posto ABL. No dia 16, às 19h30, também no posto Marinho, ali no módulo 5. No dia 17, às 19h30, lá na Recap News, tá aí a organização desse dia fica por conta da Edna Baraldi. No dia 18 de julho, às 19h30, no posto Juína. No dia 19 de julho, né, neste mês, às 19h30, sempre às 19h30, tá? No posto Pascoaloto. No dia 20, às 19h30, também no posto Valvic, aqui a Ana, tá? E depois não vou trazer na quarta-feira, porque o posto Valvic tem dois, né? Então, nós vamos trazer na quarta-feira bem especificado no qual deles será. Se será ali próximo no módulo 4 ou se será no centro, tá? No dia 21 de julho, no posto Preto e Preto. No dia 22 de julho, às 19h30, sempre no posto REP 77. E a organização desse dia é a Mônica. No dia 23, no dia 23 de julho, né? Às 19h30. Orlando, na Orlando Trator, tá? E no dia 24, encerrando, às 19h30, também na comunidade São Cristóvão. Todos estamos convidados para esta novena de São Cristóvão, tá? Então, comprometo que na quarta-feira a gente trazer um pouco mais especificado, sobretudo ali, na celebração, se vai ser no centro ou no módulo 4 ali, próximo à feira. E aí você fica inteirado de todos os dias. Mas então pode colocar na programação, a partir do dia 15 até o dia 24, sempre às 19h30, cada dia em um local. E aí nós vamos informando e você também pode seguir, porque a partir do primeiro dia sempre terá o aviso onde será no outro dia. Então, é importante mesmo, tá, você colocar esta programação que queira fazer aí a novena de São Cristóvão conosco, tá certo?

na nossa caminhada de fé, na nossa caminhada de cristãos, vivemos sempre celebrando e aprendendo. É uma dinâmica, porque sempre me recordo de um retiro que participei com Dom Leonardo Steiner, e ele dizia, além das orientações, ele falava assim que nós, humanamente, nós não somos perfeitos, nós somos perfectíveis, ou seja, vamos nos perfazendo a cada dia. Um dia, às vezes a gente pensa que sabe muita coisa, mas vai ver, tem outro que sabe um pouco mais. Ou seja, nós somos abertos a estar aprendendo todos os dias. Um dia a gente amanhece com um humor diferente, outro dia diferente, mas o importante é que a gente está aberto a aprender todos os dias. E todos os dias também, na nossa oração diária, a gente tem algo a pedir para Deus. Isto é normal, porque nós vamos até ver na dimensão do Evangelho de hoje que é muito importante o aproximar-se de Jesus, tocar a Jesus. E como que nós tocamos a Jesus? Através da nossa fé, através da nossa oração. E daí nós tocamos e somos tocados. Tocados pela sua graça, pela sua bênção, pela sua misericórdia, pelo seu amor, pela sua espiritualidade, pelo Espírito Santo. Então, todos os dias, nós temos algo a pedir e nós colhemos todos os dias também o fruto da graça, do amor de Deus dispensado, a bênção a todos nós. Por isso, nós vamos ouvir neste momento com o grupo do Tempo Comum, Atendei-me, ó Senhor.

11 horas e 20 minutos, dando sequência à nossa programação, programa Alô Comunidades. E eu quero lembrar também que a Paróquia Santa Catarina de Alexandria tem um convite bastante especial. Já está em andamento, mas você que tem filho, filha, ou você mesmo criança, adolescente e jovem, né? Entre 10 a 14 anos, todas as terças-feiras, às 18h30, tem aula de canto para crianças e jovens ali na Paróquia Santo Agostinho. Ou, perdão, Paróquia Santa Catarina de Alexandria, tá? Então, você é convidado, você que quer fazer parte das equipes de músico, né? De uma equipe de cantos, né? Você quer fazer parte da liturgia, cantar a liturgia. Então, é bom se preparar. E ali tem a aula, tá? Então, você vai se preparando aos poucos. Então, nas terças-feiras, na Paróquia Santa Catarina de Alexandria, aula de canto, às 19h30. Pode chegar e participar. Também às 19h30, na terça-feira, tem também o Momento Mariano. É um momento com Maria. Tem o terço, a leitura bíblica, cantoria. Venha participar junto na Paróquia Santa Catarina de Alexandria nesse momento também, está bem? Na quinta-feira, às 19h30, tem adoração ao Santíssimo. Perdão, às 17h30. Eu estou trocando hoje, né? Mas vamos lá, às 17h30 tem adoração ao Santíssimo na quinta-feira. Às 18h, mutirão da limpeza. Já aconteceu, né? Mas você é convidado a dar continuidade ali às 18h30 com a confissão. E às 19h30 tem a Santa Missa, tá bom? No sábado, às 19h30, Santa Missa. E no domingo, sempre duas missas, né? Às 8h da manhã e às 19h30. Você precisa de alguma informação da Paróquia Santa Catarina de Alexandria? Pode também falar através do WhatsApp, né? Ali na secretaria, que é 669-9204-3938, tá certo? Este é o contato. 669-9204-3938 é o contato da Secretaria da Paróquia Santa Catarina de Alexandria.

Agora sim, vamos falar da Santo Agostinho? Vamos falar do Santo Agostinho, né? Hoje, segunda-feira, tem a missa às 20 horas, tá? Lembrando que esta missa também é transmitida aqui pela Rádio Maria de Nazaré. E você que não consegue participar pessoalmente, então pode rezar em comunhão através deste meio de comunicação, tá bom? Você que está preparando para se casar e que quer participar do casamento comunitário, a Paróquia Santo Agostinho convida para você levar a sua documentação para o processo na secretaria, tá? Porque o casamento comunitário será no dia 24 de outubro. Então precisa se preparar desde antes, tá certo? Na quinta-feira, a missa às 6h30 da manhã, tá? E tem também, em seguida da Santa Missa, na Paróquia Santo Agostinho, a adoração ao Santíssimo. E na sexta-feira, tá? Na sexta-feira, às 19h30, tem o Terço das Mulheres, Terço dos Homens. Olha, trocando de novo. Acho que é para chamar atenção, né? Sexta-feira, às 19h30, tem o Terço dos Homens. Aí sim, no sábado, às 19h, tem o Terço das Mulheres. No sábado, sempre, a missa na Comunidade Santa Luzia, às 19h30. Na Matriz, na Santo Agostinho, tem a missa às 6h30 da manhã. No domingo, às 8h e às 19h30. E você que ainda não adquiriu a sua cartela do show de prêmios da Paróquia Santo Agostinho, o valor é apenas R$20. Você pode adquirir através dos pontos de venda na cidade, também nas secretarias das paróquias. Venha participar junto do show de prêmios da Paróquia Santo Agostinho. Mas o que que vou ganhar? Olha, primeiro prêmio é uma moto Shinerai 125, segundo prêmio é uma TV de 55 polegadas, terceiro prêmio é uma bicicleta, quarto é um micro-ondas, quinto é um forno elétrico e o sexto prêmio é um relógio Champion, tá bom? Então, não perca, venha participar junto, o sorteio será 30 de agosto, tá bom? Mas adquira a sua cartela e participe do show de prêmios da Paróquia Santo Agostinho. Onze horas e 26 minutos, tenho aqui uma participação, Rosa Maria da Silva Peruque. Ela diz, bom dia Ronildo, tudo bem? Continue precisando de orações por mim e o meu esposo Sernito. Ô Rosa Maria, nós continuamos em oração, né? E nós damos graças a Deus, se antes nós refletimos tudo que nós pedimos, também nós damos graças por tudo que nós recebemos das mãos de nosso Senhor. Eu lembro que no sábado, né, nós colocamos em união, em oração, juntamente ao programa do nosso bispo. E também esses dias você deu um testemunho que já tinha recuperado um pouquinho mais. Então, outro dia, um passo a cada dia, né? Foi assim que nós falamos outro dia. Mas não podemos desanimar e parar com a oração, porque a oração é igual o remédio. Se parou, né, não vai dar o efeito que deveria de dar. E assim também a oração. Nós estamos em constante oração e também em constante agradecimento a Deus nosso Senhor. Obrigado, Rosa Maria, por nos provocar também para continuarmos em oração. Canta conosco, Coral Imaculado Coração, Imaculado Conceição, Ação de Graças.

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7: Seu primeiro objetivo financeiro deve ser criar um fundo de emergência para se prevenir contra as adversidades da vida. Seguindo as 4 dicas anteriores, você conseguirá juntar esse dinheiro mais rápido do que você imagina e estará pronto para galgar metas financeiras maiores.
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8: Onze horas e 33 minutos, dando sequência à nossa programação. Agora é hora também de acolhermos Santo Evangelho na nossa vida. Hoje o Evangelho é Mateus, capítulo 9, versículos 18 a 26. Mateus 9, 18 a 26. Preparamos os nossos corações através da música.

Proclamação do Evangelho de Jesus Cristo segundo Mateus. Glória a vós, Senhor. Enquanto Jesus estava falando, um chefe aproximou-se, inclinou-se profundamente diante dele e disse: Minha filha acaba de morrer, mas vem, impõe a tua mão sobre ela e ela viverá. Jesus levantou-se e o seguiu, junto com os seus discípulos. Nisto, uma mulher que sofria de hemorragia há 12 anos veio por trás dele e tocou a barra do seu manto. Ela pensava consigo, se eu conseguir ao menos tocar no manto dele, ficarei curada. Jesus voltou-se e, ao vê-la, disse: Coragem, filha, a tua fé te salvou. E a mulher ficou curada a partir daquele instante. Chegando à casa do chefe, Jesus viu os tocadores de flauta e a multidão alvoroçada, e disse: Retirai-vos, porque a menina não morreu, mas está dormindo. E começaram a caçoar dele. Quando a multidão foi afastada, Jesus entrou, tomou a menina pela mão e ela se levantou. Essa notícia espalhou-se por toda aquela região. Palavra da salvação, glória a vós, Senhor.

Muito bem, nós temos aqui nesta narrativa do Evangelho dois milagres. O da mulher com a hemorragia e o da filha de um dos chefes, né? Que admirava a Jesus. Mas o tema é um só, o toque que salva. O que é tocar? Tocar é a primeira e a última forma do conhecer, ir além do próprio limite. É fazer uma troca com o outro. É entrar em comunhão com algo ou, propriamente, com alguém, no caso aqui, no Evangelho, com Jesus. A fé tocar o Senhor é dar a vida e ser tocados por Ele, cujo toque é o primeiro dom da vida. Não se pode evitar a morte, mas justamente nela somos tocados e tomados pela mão daquele que, sendo a ressurreição e a vida, nos desperta e nos leva para a eternidade. Agora então somos tocados, por exemplo, somos tocados por esta palavra do Santo Evangelho. Cada um de nós é chamado a experimentar este toque de Jesus. O Deus que salva. Este toque é o Espírito Santo, dedo de Deus, que escreve em nossos corações. É a fé que nos faz amar como somos amados. Faz-nos viver em comunhão com Ele, tanto na vigília quanto na morte. Jesus não nos salva da morte, mas nos salva na morte. Ou seja, pela fé e pelo batismo, fomos mortos com Ele, sepultados com Ele e ressuscitados com Ele. Por isso, já agora podemos viver a mesma vida naquele que morreu, foi sepultado e ressuscitou por nós. Ele nos toma pela mão, então podemos sair, podemos, assim, falar de certa forma, podemos sair do jejum, podemos sair do luto e entrar na festa do casamento. O noivo está aqui. Relembra Bodas de Caná, né? O noivo está aqui, o noivo é o próprio Jesus, que nos liberta da sombra da morte. A igreja somos nós, e é representada pela, então, por as duas mulheres. Uma toca o Senhor, a outra é tocada e tomada pela mão para levar o Senhor. Quantos de nós desejamos todos os dias deste toque e pedimos também para que o Senhor nos toque, sobretudo na hora da cura, na hora da doença. Então, neste momento, nós trazemos a música do grupo Cantando a Fé, Cura Senhor, porque é o que nós mais precisamos, é o que nós mais pedimos e o que nós mais sentimos, a graça do Senhor presente em nossa vida.

0: Muito bem, dando sequência à nossa programação, 11 horas e 44 minutos. Falando em tocar, falando em pedir, falando, né? E aqui temos algumas participações que vieram nesta mesma direção. Claro, creio que durante a reflexão, né? Minha madrinha Maria do Souza Lucas está na audiência. Muito obrigado pelo carinho da audiência. Também agradeço a audiência aqui da Naira, do Eugênio, a Selma, que sempre estão aí na audiência, né? O Flávio no bairro Palmiteira. Também agradeço a audiência sempre da Claudete. Claudete, eu falo que é a Claudete, mãe da Jéssica, né? Eu tenho que pegar talvez o sobrenome. Muito obrigado sempre pelo carinho da audiência, estar junto rezando conosco este momento, né? E eu também aqui tenho a participação de Ana Maria. Ela diz: Bom dia, Ronildo. Orações e bênçãos para mim, para minha família, para todos da rádio, em nome de toda a equipe. Muito obrigado, viu, Ana? E para todos os sacerdotes. Ana Maria da Fazenda Londrina participando conosco. Muito obrigado. Também tem a Zilda Aparecida Pedro, da comunidade Santo Isidoro, comunidade que pertence à paróquia Santa Catarina de Alexandria, né, Zilda? Ela diz: Bom dia, peço oração por todos, né? Por todos os doentes, todos os que precisam de oração, também por a minha família. Um ótimo dia para você e para todos os ouvintes. Obrigado, viu? Zilda, em nome de todos que estão na audiência. Então, muito obrigado. Também muito obrigado em nome de toda a equipe aqui da rádio, tá certo? Também Genuína participa do nosso programa. E ela deixa-nos um áudio, né? Tudo bem, Genuína?
1: Bom dia, Ronildo.
0: Bom dia.
1: Tô ligadinha, viu?
0: É.
1: Gosto muito desse programa.
0: Obrigado.
1: Muito bom. Não perco de jeito nenhum,
0: Tá
1: viu? Estou
0: bom.
1: sempre aqui ligadinha. Não participo sempre, é
0: Certo.
1: correria do dia a dia.
0: Certo.
1: Mas estou ligada.
0: Muito obrigado pelo carinho da audiência, por rezar junto conosco, fazer este momento junto conosco, né? E é sempre gradativo, assim, a nossa continuidade e os nossos afazeres no dia a dia, né, Genuína? Então, nem sempre a gente pode toda hora o celular, mas só de saber que reza junto conosco já nos faz bastante felizes, saber que nesta comunhão da Nazaré é muito. Muito importante para as nossas comunidades. Fraterno abraço, Genuína. Um ótimo dia, uma ótima semana para você e família. Também os seus trabalhos, né? Com os seus, vamos dizer, seus produtos na feira, né? Então é bom também compartilhar isto. Agradecer a Deus por também nos dar estes dons, né? A Zildinha Machado também participa. Ela diz: Ronildo, bom dia. Está na escuta, né? Rezamos pela recuperação e da saúde de nossos doentes. Nossa Senhora do Brasil, ela pede para tocar para todos, tá bom? E também pelos chefes do STF, né? Então, que nós possamos rezar um pelos outros e também por as lideranças, os governantes do nosso país, para que sejam tomados os melhores caminhos para o bem comum de todos. Sirlei, da gleba São Bento. Olha, hoje eu estou trocando bastante coisa. E eu já ia falando gleba Iracema. Olha, Sirlei, estou trocando você de geografia aí, tá bom? Mas Sirlei, ela participa conosco e deixa um áudio também para nós. Tudo bem, Sirlei?
2: Bom dia,
0: Bom
2: Renildo. Peço
0: dia.
2: oração para mim, que eu estou de aniversário hoje. Que Deus
0: Oh,
2: sempre me abençoe e me
0: maravilha.
2: protege.
0: Aham.
2: E para você
0: Tá bom,
2: e todos
0: obrigado.
2: aí que estiver na escuta aí.
0: Tá bom.
2: Um ótimo dia, uma ótima tarde, né?
0: Isto. Ótima tarde, ótimo dia. Tá tudo bem, graças a Deus. Muito obrigado. E seu aniversário é momento de alegria também para nós. Então cantamos os parabéns.
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0: Que Deus te dê muitos anos de vida, saúde, muita força, muita paz. Força para continuar na caminhada humana e força de fé para vencer as dificuldades na caminhada espiritual. Que Deus conceda sempre, já concedeu, mas que continue abençoando você todos os dias, Sirlei. E obrigado pela participação no nosso programa Alô Comunidades. Também participa Irene Ferreira Lino. Ela diz bom dia, Ronildo. Ela pede oração por ela, por toda a sua família, pela sua neta Rayane, que fez cesariana e seu bebê precisou ser levado para Cuiabá, mas está bem. Olha a graça de Deus como é que é operando, né? Então, ela também reza por todos os que precisam de orações. Que Deus, além de recuperar a saúde do bebê, né? Mas que continue dando força, dando graça e a bênção todos os dias para que volte aí para casa logo mais, o mais breve possível. Obrigado, Irene, pela participação. Muito bem, eu tenho aqui também a participação da Maria França, né? Ela que é ali da paróquia Nossa Senhora da Paz. Ela diz, ela pede orações por todas as crianças do mundo inteiro, os doentes, pelo sim, né? Pelo sim de mais pessoas para as nossas obras missionárias. A Maria França, que é coordenadora diocesana da infância missionária, e também na nossa conversa esses dias, ela também faz uma participação e deixa um convite bastante especial. Então eu vou trazer aqui, né, o áudio e já deixar direto você convidar, viu, Maria França? Tudo bem?
4: Bom dia, povo de Deus. Eu sou Maria França, sou coordenadora diocesana da Infância e Adolescência Missionária e venho aqui para convidar vocês a estar participando do EFAIAN, Encontro de Assessores da Infância e Adolescência Missionária, que acontecerá no dia 11 e 12 na paróquia Nossa Senhora da Paz. Nós da infância gostaríamos de atingir todas as paróquias, pois ainda não temos esse privilégio, né? Então, assim, eu amo a infância muito, né? E tenho certeza que se você vier conhecer e participar...
0: Opa, cortou aqui o áudio, mas nós vamos retomar, ok?
4: Tá, você também vai amar e vai levar esse trabalho maravilhoso com muito carinho para as nossas crianças e adolescentes. Santa Teresinha do Menino Jesus disse: nada é tão pequeno quando é feito com amor. Então venha participar, seja você também da Infância e Adolescência Missionária.
0: Muito bem, muito obrigado, Maria França, pela participação. E tá aí o convite, tá? Então, dia 11 e 12, é um encontro diocesano, tá? Venha participar junto, você que trabalha na infância missionária, mas você que ainda não trabalha, né? Mas quer para trabalhar, venha conhecer, venha se informar e formar, né? Para trabalhar aí junto com a infância missionária, né? Depois a gente, na quarta-feira, eu vou trazer um pouco mais o que é a infância missionária e como trabalha, tá bom? Então, nosso carinho, nosso abraço, Maria França, obrigado por trazer o áudio, tá? Para trazer esse convite para as nossas lideranças, para as nossas paróquias. E aí está o convite, você é convidado a estar conosco nesta formação também, ok? E eu tenho mais uma participação. Liversina Sanzovo, ela diz: bom dia, Ronildo. A paz de Jesus, a paz esteja contigo, com vossa família, vossa comunidade também, Liversina. Ela pede oração por todos os familiares, por seus afilhados, amigos, por o esposo Sidney Sanzovo, que está de aniversário hoje. Eita, maravilha, merece também os nossos parabéns, né? E ela também hoje reza pela Cirlei e por todos os aniversariantes do mês. Também a Cirlei está de aniversário? Então que Jesus conceda saúde, paz e sabedoria. É a oração e o desejo dela. E aqui nós tocamos então também os nossos parabéns.
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0: E nós tocamos os parabéns, né? E já ia entrando ali a música. Mas, assim, Deus conceda muita saúde, muita paz, muita força também no caminho para este caminhar sempre. Liversina, muitíssimo obrigado em nome das nossas paróquias. Obrigado pela participação no programa Alô Comunidades. E aí eu faço das suas palavras, tá? Para desejar o mesmo para eles. Que Jesus conceda saúde, paz e sabedoria. Que ótimos pedidos. O resto, tudo vem quando tudo está em paz, quando tudo está com saúde, quando Deus concede a sabedoria para fazer os discernimentos também nos nossos caminhos, não é verdade? Muito obrigado mesmo pela participação no programa.

Muito bem, 11 horas e 56 minutos, e aqui nós vamos ficando, né? Aqui nós vamos ficando, e a todos vocês que pediram a sua oração, que pediram, que fizeram o seu pedido, também Ione Tomás está na escuta, né? E ela manda feliz semana para todos, fé sempre na caminhada. Obrigado, Ione. E nós colocamos todos nas mãos e intercessão de Nossa Senhora a Deus. Ave Maria, cheia de graça, o Senhor é convosco. Bendita sois vós entre as mulheres, e bendito é o fruto do vosso ventre, Jesus. Santa Maria, Mãe de Deus, rogai por nós, pecadores, agora e na hora de nossa morte. Amém. Que Deus conceda uma ótima tarde a todos, um ótimo dia, uma abençoada semana. Na quarta-feira estaremos de volta. E que Deus nos abençoe sempre. Em nome do Pai, do Filho e do Espírito Santo. Amém. Muito bem. Olha, Zildinha Machado, eu encontrei com o Padre Marcelo Rossi, Nossa Senhora do Brasil. Tá certo? Fica a música final. Todos um fraterno abraço.

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1: Segunda-feira, 6 de julho, festa de Santa Maria Goretti, mártir da pureza. A pequena Maria Goretti morreu no início do século XX defendendo a sua castidade de um agressor que ela perdoou antes de expirar. Após cumprir a sua pena, ele se converteu e se reconciliou com a família da menina. Abençoai, Senhor, o nosso alimento, abençoai através dos santos todos, intercessores junto de Deus por nossa humanidade a caminho, para que jovens como Santa Maria Goretti, mártir da pureza, possa também estimular os valores da santidade para os nossos tempos. Em nome do Pai, e do Filho, e do Espírito Santo. Amém. Um bom almoço e uma boa tarde.

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0: Olá, boa tarde para você que nos acompanha em Juína e região, segunda-feira, 6 de julho de 2026. Vamos aos destaques do dia. Festa Julina reúne centenas de pessoas na paróquia Santo Agostinho. Corpo de Bombeiros divulga registro de atendimentos no final de semana. Rotary Clube celebra o sucesso da 8ª edição do Porco no Tacho. Polícia Militar faz balanço das ocorrências do fim de semana. Na apresentação do Jornal do Meio-Dia, William Ribeiro, e você também pode nos acompanhar através da internet em nosso site radionazarejuina.com.br ou pelo aplicativo.
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0: 12 horas e 11 minutos, iniciamos esta edição falando de saúde. Uma pesquisa liderada por cientistas da Universidade de Washington, nos Estados Unidos, concluiu que tomar as vacinas contra a gripe e a Covid-19 no mesmo dia não aumenta o risco de efeitos colaterais. O estudo, que analisou dados de cerca de 2 milhões e meio de pessoas, mostrou que a aplicação simultânea dos imunizantes é segura e não leva à ocorrência de reações adversas graves, moderadas ou leves.
2: Para quem mantém a vacinação em dia, receber mais de um imunizante na mesma visita não é novidade.
3: Eu sempre acabo tomando da gripe, né? Porque me ajuda no sistema imunológico e eu acho sempre muito bom tomar. Então, todo ano eu acabo tomando.
4: E se for para prevenir, eu prefiro. Eu tomo 3, 4, 5, se possível.
5: Na verdade, isso é muito comum. Muitas das vacinas que a gente toma, não só são duas vacinas, mas ela é uma vacina só para várias doenças. Por exemplo, a tríplice viral, é rubéola, caxumba e varicela.
2: Na infância, receber mais de uma vacina no mesmo dia faz parte da rotina do calendário vacinal.
6: Hoje foram 3, né, Bento? Hoje foram 3. Faz parte, né? Precisa. É necessário. Ele chora agora, mas faz parte, né? Então a gente precisa confiar na ciência. A ciência está aí para isso, né?
2: Mas na vida adulta, a aplicação simultânea ainda desperta dúvidas, mesmo sem evidências de que uma vacina aumente o risco de reação da outra. A pesquisa analisou dados de 2 milhões e meio de pessoas vacinadas nos Estados Unidos. Os pesquisadores compararam quem tomou apenas a vacina da gripe com quem recebeu na mesma visita as vacinas da gripe e da Covid-19. A conclusão foi que a aplicação simultânea não aumenta o risco de efeitos adversos graves, moderados ou leves.
7: Esse é mais um estudo que reforça a possibilidade de aplicação simultânea, otimizando visitas a serviços de saúde, melhorando o conforto do paciente, facilitando o acesso, reduzindo o número de visitas a esses locais, ou seja, melhorando no final as coberturas vacinais.
2: A aplicação das duas vacinas no mesmo dia já faz parte da rotina de unidades de saúde. A recomendação vale principalmente para idosos, gestantes, crianças pequenas e pessoas com doenças crônicas, que têm maior risco de desenvolver formas graves das doenças. Aproveitar a mesma visita ajuda a manter a vacinação em dia em um período de maior circulação de vírus respiratórios. O Ministério da Saúde registrou até 21 de junho mais de 91 mil casos de síndrome gripal por Covid-19, com sinal de crescimento em 14 estados. Já a Fiocruz aponta que a maioria dos estados segue em nível de alerta, risco ou alto risco para síndrome respiratória aguda grave, os casos mais severos de infecções respiratórias como gripe e Covid-19.
7: É fundamental manter a vacinação em dia na prevenção dessas doenças. O inverno, de uma maneira geral, é uma época que concentra mais um número de casos de doenças respiratórias e é um engano achar que você deve tomar uma vacina de cada vez, porque muitas vezes você prorroga, adia uma vacinação tão importante que pode ser a diferença entre estar doente ou estar saudável.
5: Não tem medo, é a mesma coisa que tomar separado, você só vai ter que ir no separado, ter que ir duas vezes lá. Então você já resolve o problema de uma única vez.
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9: Como vai o tempo e a temperatura?
0: A região centro-oeste terá uma segunda-feira de tempo estável, com predomínio de poucas nuvens e ausência de chuva significativa. Em Mato Grosso, a região da capital é de poucas nuvens ao longo do dia. Nas demais regiões, o tempo permanece estável com temperaturas elevadas, assim como em Juína. sol com algumas nuvens, sem chance de chuva, temperatura mínima de 19 graus e máxima alcançando os 31 graus. A umidade relativa do ar varia entre 92% e cai para 46% na tarde de hoje.
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0: 12 horas e 15 minutos, o fim de semana foi considerado tranquilo na área de atuação da Polícia Militar. De acordo com o balanço apresentado pelo comandante Antonietti, poucas ocorrências foram registradas.
11: Um final de semana relativamente tranquilo, né? Apenas um boletim de ocorrência registrado. Uma briga de casal numa conveniência do posto. E os populares que estavam ali no local entenderam, né, que precisava de uma intervenção da Polícia Militar. A guarnição esteve no local, conversou com o casal que já tinha se retirado da conveniência. E eles relataram, tanto o homem quanto a mulher relataram que foi só uma discussão momentânea, que não tinha nada, não havia nenhum tipo de violência e ninguém quis representar contra o outro, né, naquela ocasião. Nós tivemos ontem, né, um jogo da seleção e tivemos uma movimentação na rua da cidade, mas tranquilo a princípio. E o que nós temos notado, infelizmente, é um índice acentuado de acidentes de trânsito no nosso município. A Polícia Militar sempre é atenta, né, ao que acontece ao nosso município. Nós fazemos um policiamento preventivo. E nesse intuito nós intensificamos já desde sexta-feira a fiscalização de trânsito. A população já pode ter percebido a intensificação nos bloqueios policiais, né, conhecido como blitz. Então, a partir de sexta-feira passada já, todos os dias nós já estamos realizando blitz na cidade. Então, a população de bem que se sinta mais segura no trânsito, né? A recomendação é que ande com os documentos do veículo em dias, com a carteira de habilitação em dias, que com todos os componentes de segurança do veículo, né, regulares, para que quando for abordado pela Polícia Militar seja uma abordagem tranquila, curta, né, que a pessoa possa seguir seu caminho, seu trajeto tranquilamente.
12: Castanheira, tivemos um grande evento, foi tudo tranquilo também, ocorreu tudo tranquilo, Major?
11: Sim, tivemos o torneio leiteiro em Castanheira, né, com shows no período noturno, shows nacionais, e também o policiamento lá foi realizado a contento, não teve nenhuma ocorrência registrada, mais um ano de evento lá, sem alteração, bem tranquilo.
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0: Quem está em busca de uma oportunidade de trabalho ganhou mais tempo para participar de um processo seletivo. O IBGE prorrogou o prazo de inscrição para a seleção de candidatos às 376 vagas temporárias disponíveis em Mato Grosso, destinadas às atividades do Censo Agropecuário Florestal e Aquícola e da Pesquisa Nacional por Amostra de Domicílios.
13: O IBGE prorrogou até 9 de julho as inscrições para o processo seletivo simplificado, que vai contratar profissionais temporários para o 12º Censo Agropecuário, Florestal e Aquícola. Em Mato Grosso, o edital prevê 376 vagas distribuídas em postos de municípios como Cuiabá, Várzea Grande, Rondonópolis, Sinop, Sorriso, Tangará da Serra, Cáceres, Barra do Garças, Lucas do Rio Verde, Primavera do Leste, Água Boa, Alta Floresta e Confresa. No estado, a maior parte das vagas é para agência censitário supervisor com 237 oportunidades. Também há 37 vagas para agente censitário administrativo, 36 para agente censitário de informática, 33 para agente operacional regional e 33 para agente censitário regional. Os salários variam de R$ 2.128 a R$ 4.008, de acordo com o cargo. Os contratados também terão direito a auxílio alimentação de R$ 1.192, auxílio transporte, auxílio pré-escolar, férias proporcionais e 13º salário proporcional. As inscrições devem ser feitas exclusivamente pela internet no site do IBFC, banca responsável pela seleção. A taxa é de R$ 53. O edital prevê isenção para candidatos inscritos no CadÚnico e para doadores de medula óssea que atendam aos critérios estabelecidos. Todos os cargos exigem ensino médio completo. Para agente operacional, operacional regional, agente censitário regional e agente censitário supervisor, também exigida CNH categoria B válida. Os candidatos precisam ter ao menos 18 anos na data da contratação e estar em dia com as obrigações eleitorais e militares, no caso dos homens. O contrato é temporário e pode durar até 12 meses, com possibilidade de prorrogação dentro dos limites previstos em lei. Sapicuá Rádio Agência, da redação em Cuiabá, e Aponira Cavalcante.
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0: 12 horas e 21 minutos, a campanha de vacinação contra o HPV ganhou um novo prazo para ampliar a proteção da população. A imunização foi prorrogada até o dia 31 de dezembro e continua disponível para os públicos definidos pelo Ministério da Saúde, reforçando a prevenção contra o vírus responsável por diversos tipos de câncer e outras doenças.
14: Atenção jovens entre 15 e 19 anos. O período de vacinação contra o HPV, papiloma vírus humano, foi prorrogado e agora vai até 31 de dezembro deste ano. Essa é a principal forma de prevenção da doença, combinada a outros meios de proteção, como o uso de preservativos, que reduzem o risco de transmissão. O diretor da Sociedade Brasileira de Imunizações, Juarez Cunha, explica que a vacina tem eficácia contra o vírus e potencial para eliminar casos de câncer de colo do útero.
15: Cada vez mais a gente tem dados de vida real da utilização da vacina, mostrando uma proteção muito importante, tanto que a meta da Organização Mundial de Saúde é eliminar os casos de câncer de colo de útero. Isso, sim, a gente vai ser possível com a utilização ampla da vacina. É uma vacina que tem se mostrado muito eficaz. Então, os países que utilizam há mais tempo observaram uma diminuição muito importante.
14: O HPV é uma infecção sexualmente transmissível muito comum no mundo e afeta a pele e as mucosas. O vírus tem mais de 200 tipos, os chamados oncogênicos e os não oncogênicos, como explica o diretor da Sociedade Brasileira de Imunizações, Juarez Cunha.
15: Os oncogênicos é que causam câncer e são os principais causadores, por exemplo, de câncer de colo de útero, mas também causam câncer de vulva, de vagina, de ânus, de pênis, são causadores de vários tipos de câncer em várias localizações, mas em especial da área genital. E os não oncogênicos causam as verrugas genitais chamadas condilomas.
14: Para se vacinar, basta procurar uma unidade básica de saúde ou um posto de vacinação do SUS. A imunização é indicada para meninas e meninos de 9 a 14 anos. Mas para resgatar aqueles que passaram dessa faixa etária e não se vacinaram, a campanha também está aberta para jovens entre 15 e 19 anos. Além desse grupo, os postos estão autorizados a vacinar pessoas que vivem com HIV, os transplantados, pacientes oncológicos, usuários de PrEP e pessoas com papilomatose respiratória recorrente. Com colaboração de Vitor Mendes, da Rádio Nacional em Brasília, Sayonara Moreno.
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0: 12 horas e 23 minutos, a tradição das festas julinas movimentou a comunidade da paróquia Santo Agostinho no último sábado. O evento reuniu centenas de pessoas em uma noite de confraternização, com comidas típicas, música e muita animação.
16: Enfim, chegou o grande dia, aquele dia especial para todos os paroquianos aqui da Santo Agostinho. A população compareceu em peso na festa aqui da Santo Agostinho. Pipoca, pescaria, brinquedos para as crianças, tem aí muitas, tem o Correio Elegante, olha só, para os mais antigos, né, relembrarem aí, tá tendo Correio Elegante, muitas comidas típicas. E nós vamos conversar com o Padre Jefferson, ele que falou da satisfação em ver a casa cheia no dia de hoje.
17: Graças a Deus, na paróquia Santo Agostinho, a tradicional festa de junina, já julina, já está acontecendo e é um momento muito especial, muito bonito, onde todo ano, toda a paróquia, as crianças que vão dançar já em seguida aqui a quadrilha e também o casamento caipira, é graças sempre à participação de todas.
16: É um momento de confraternização de toda a família. As crianças brincam nas barracas, os adultos conversam, e isso é muito importante, né, pai?
17: É um momento muito bonito, e é também o local, o pátio da própria igreja aqui em Santo Agostinho, é propício também para esses momentos, onde se encontramos todos os dias, todos os finais de semana nas orações, e esse momento de diversão, de confraternização, é um momento que também faz parte da comunhão da paróquia Santo Agostinho com a cidade de Juína.
16: Vamos conversar também com os participantes aqui do evento, que estão entusiasmados aí para ver a quadrilha, também ir nas barracas de alimentação, que tem uma variedade muito grande. E nós conversamos também com as ouvintes, né, e telespectadoras da Rádio e TV Nazaré.
18: Está maravilhosa, viu? Excelente festa. Muito bom demais.
16: Já comeu alguma coisa aí? Já está aproveitando?
18: Já comi pastel, já tomei refrigerante.
16: Agora só esperando a quadrilha.
18: Só esperando o pessoal dançar aí pra gente ver.
19: Aí, vai dar um pé ali daqui a pouco?
18: Não, só vou olhar só.
19: Só vai ver.
18: Só vou ver só. Já tô velho, já não aguento mais não.
19: Já participou das outras também ou só essa é a primeira?
18: Já, não perco nenhuma. Todas? Não. Estamos esperando a próxima agora.
20: Menina, mas eu não faço. Todo ano eu tô aqui.
16: E a senhora falou aqui que já tá com vontade de dançar.
20: Já tô com vontade de dançar, ainda não fui dançar, porque eu tenho que beber esse quentão primeiro.
16: E o quentão tá bom, né?
20: Tá muito bom, muito bom. A festa tá maravilhosa e todo ano é assim, cada ano melhor.
16: E hoje tá bom pra tomar um quentão, pra dançar, porque tá fresquinho, né?
20: Isso, muito bom. E eu agradeço vocês que veio aqui fazer essa reportagem aqui, mais nós aqui, pra levar essa festa pro Brasil inteiro. Vamos saber que Santo Agostinho é forte.
21: A melhor festa da região está sendo essa, rapaz. Aqui é só alegria. Quentão e cerveja todos os dias.
16: E o senhor trouxe a família?
21: A família está aí. Tudo que você vê aí é minha família. Todo mundo são meus irmãos.
19: Paroquiano para Santo Agostinho é a família?
21: Exatamente. Paroquiano e diocesano. É a nossa família.
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0: 12 horas e 27 minutos. Mato Grosso alcançou um dos menores índices de desemprego do país e consolidou uma expressiva melhora no mercado de trabalho nos últimos anos. Entre 2019 e 2025, a taxa de desocupação caiu de 8,2% para apenas 2,2%.
22: Mato Grosso registrou queda expressiva na taxa de desemprego entre 2019 e 2025 e chegou ao menor patamar do país, segundo dados do IBGE, o Instituto Brasileiro de Geografia e Estatística, compilados pelo Centro de Dados Econômicos de Mato Grosso da Secretaria Estadual de Desenvolvimento Econômico, a SEDEC. No período, o indicador recuou de 8,2% para 2,2%, uma redução de 6 pontos percentuais, que consolida o Estado entre os que mais ampliaram a absorção de mão de obra no Brasil. O movimento de queda do desemprego acontece em paralelo à expansão do mercado formal. Os dados têm como ponto de partida o ano de 2020, quando entrou em vigor o novo CAGED, o sistema que substituiu a metodologia anterior de registro de movimentações no mercado de trabalho. Naquele ano, o saldo de empregos formais, que é a diferença entre contratações e demissões, foi de 14.034 vagas. No ano passado, esse número chegou a 31.658 ocupações com carteira assinadas. O estoque de empregos formais total de vínculo ativo no Estado também cresceu no período, de 725.206 em 2020 para 947.376 no ano passado, evidenciando a ampliação da base de trabalhadores inseridos no mercado formal. Na divisão por setores econômicos, o destaque do ano passado foi o setor de serviços, responsável por um saldo de 14.421 vagas. Em seguida, aparece a agropecuária, com 6.260 novos postos de trabalho no acumulado entre contratações e demissões. Sapiquá, Rádio Agência, da redação em Cuiabá, Enéas Jacobina.
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0: E E o Corpo de Bombeiros divulgou o balanço das ocorrências atendidas durante o fim de semana. Os registros incluem acidentes de trânsito que mobilizaram as equipes do município, como apresentou o sargento Alcides.
3: No final de semana ele foi com uma quantidade de ocorrências na normalidade, né? Alguns acidentes de moto, nada tão grave no momento. É um acidente de moto elétrica, né, que agora está sendo corriqueiro aqui na cidade, pelo grande número de crianças, adolescentes e também idosos fazendo o uso da moto elétrica, né, da bicicleta elétrica também. Mas teve um derramamento de óleo e o final de semana ocorreu na normalidade, na média de ocorrências.
2: Sargento, com relação a esse acidente envolvendo aí moto elétrica, foi esse aqui em frente ao fórum da nossa cidade?
3: Não, esse foi uma mulher com a Bis, né, que teve escoriações. Moto elétrica foi na Avenida Londrina, né, um rapaz, após fazer uso de bebida alcoólica, pegou a bicicleta para ir para casa e mesmo assim sofreu a queda, né?
2: Ah, ele acabou caindo sozinho?
3: Caiu sozinho.
2: É importante que as pessoas tenham cuidado, né, sargento? Que mesmo sendo uma moto elétrica ou uma bicicleta elétrica, fazer o uso de bebidas alcoólicas aí pode estar acarretando em acidentes, como foi esse caso.
3: É, mesmo sendo um motor elétrico, né, tem que respeitar as leis de trânsito e também a sinalização, coisa que não aconteceu no momento que ele estava usando a ciclovia, né, e mesmo assim num ambiente que não poderia ser usado.
2: Como está o estado de saúde da vítima? Foi possível apurar ali durante o atendimento?
3: Corte contuso na região do crânio, né? Mas estava andando no momento, escoriações no braço, uma possível subluxação de ombro.
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0: Em instantes, voltamos com notícias de economia.
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0: 12 horas e 37 minutos. Preço dos combustíveis recuaram em quase todo o território nacional durante o mês de junho.
12: Os preços dos combustíveis recuaram em quase todo o território nacional durante o mês de junho, impulsionados por uma queda expressiva no valor do etanol. De acordo com o mais recente levantamento IPTL, o litro do biocombustível fechou o mês custando R$ 4,35 na média nacional, registrando baixas em 24 estados e no Distrito Federal, na comparação com maio. Analistas do setor explicam que o forte recuo do etanol está diretamente ligado ao cenário favorável de abastecimento no mercado interno, a combinação de uma safra recorde de cana-de-açúcar com um avanço acelerado na produção do etanol de milho aumentou consideravelmente a oferta do produto, tornando o biocombustível muito mais competitivo frente à gasolina e consolidando sua vantagem econômica e ecológica na hora de abastecer. Mas além do etanol, a gasolina e o diesel também acompanharam a tendência de queda na maior parte das bombas do país, aliviando o bolso dos motoristas. No mês passado, o litro da gasolina custou em média R$ 6,80. Já o preço médio do diesel e do diesel S10 ficaram em R$ 6,98 e R$ 7,22, respectivamente. A pesquisa detalha grandes diferenças regionais nos preços cobrados dos consumidores. Enquanto a região norte registrou as médias mais elevadas do país em todos os combustíveis, com Roraima liderando o ranking da gasolina mais cara, os menores valores foram localizados nos postos das regiões Sul e Sudeste. O estado de São Paulo ficou com o etanol mais barato do Brasil, comercializado a pouco mais de R$ 4,00 o litro, enquanto o Rio Grande do Sul apresentou a menor média para a gasolina. Da Rádio 2, Milena Abreu.
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0: Até o fechamento desta edição, a arroba do boi gordo estava em R$ 309,00, a vaca gorda R$ 287,67 e o dólar em R$ 5,19.
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0: 12 horas e 39 minutos, ainda falando sobre economia, a carne bovina ficou mais cara no primeiro semestre de 2026 e o impacto já é sentido no bolso dos consumidores.
10: Não é de hoje que o Luciano vem percebendo um aumento no preço da carne.
14: De um ano para cá aumentou muito. Carne que eu pagava 50, tô pagando 80. Né? Picanha, então, nem se fala, né? Subiu assim absurdamente.
10: E não é uma percepção só dele. Quem tem o hábito de ir ao supermercado também já notou a alta de uns tempos pra cá.
15: Daqui a pouco não dá pra comer mais, não, viu?
10: Pra manter o alimento no prato, tem quem vem adotando estratégias na hora de ir às compras.
16: Comprar assim, carne mais barata, coisa e tal, porque a carne mais cara, infelizmente, a gente só vê, só olha pra ela. Mas comprar que é bom, não dá.
17: Eu compro mais ponta de alcatra, que tá mais em conta do que as outras carnes, né?
18: Põe frango, né? Põe uma carninha de porco.
10: Todos os cortes de carne ficaram mais caros no primeiro semestre deste ano. A maior alta registrada de janeiro a junho, segundo o IBGE, foi do peito, 10,90%. Logo em seguida, aparecem a picanha, com um aumento de 10,66%, e o filé mignon, 10,22%. De acordo com os economistas, o aumento no preço da carne bovina está ligado ao mercado externo, mais precisamente à China, que impôs uma sobretaxa de 55% sobre as exportações, que ultrapassarem mais de 1 milhão de toneladas a partir deste ano.
19: Para os exportadores, quase que virou uma corrida, né? Então está todo mundo tentando colocar o máximo de carne bovina no mercado chinês agora, antes de cumprir essa cota, que na hora que cumprir a cota, naturalmente, qualquer carne que entra lá vai pagar uma taxa adicional. Isso naturalmente vai reduzir a margem do exportador.
10: O preço da carne pode até perder força nos próximos meses, mas os especialistas alertam. A queda não está garantida. Com o consumo ainda aquecido, a tendência é que a carne continue em patamares elevados ao longo do segundo semestre.
19: Mercado interno, período eleitoral, volume de renda chegando de maneira expressiva na economia. E do outro lado, que a gente não está claro ainda, é qual que vai ser a intensidade nesse ano da reversão do ciclo pecuário, que o bezerro está muito caro. O bezerro estando caro, uma fração das fêmeas que iria para o abate das vacas, elas acabam sendo retidas. Retidas para quê? Ao invés dela ser abatida e vir a carne, ela é retida justamente para ser emprenhada e produzir bezerros.
10: Diante da alta no preço da carne bovina, especialistas dizem que é possível fazer substituições sem perder a qualidade na alimentação.
20: Para
10: a
20: nossa saúde, principalmente pensando na saúde cardiovascular, é mais importante você consumir mais peixes, e a sardinha é um deles, e também nós temos a proteína vegetal, que é justamente o consumo do arroz e do feijão. Você tem uma excelente combinação de proteína e tem aqueles aminoácidos que a gente chama de essenciais, que é justamente o que nosso corpo precisa consumir todos os dias para que ele tenha um bom funcionamento.
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0: 12 horas e 43 minutos, solidariedade, união e boa gastronomia marcaram a oitava edição do Porco no Tacho, promovido pelo Rotary Club. O evento reuniu um grande público e foi considerado um sucesso pela organização, reforçando seu papel na arrecadação de recursos para projetos sociais desenvolvidos pela entidade.
29: Oitava edição do Porco no Tacho, promovida pelo Rotary Club aqui de Juína. A população mais uma vez compareceu em peso neste evento, que está em sua oitava edição. Além do tradicional porco no tacho, também tem aí os acompanhamentos, conforme você pode ver, muito saborosos. E o que é mais importante deste evento é que as ações promovidas pelo Rotary Club de Juína são revertidas em projetos sociais. Nós vamos conversar com os organizadores, que vão trazer mais detalhes deste evento e também das ações do Rotary.
30: Hoje nós estamos aqui, né, neste grandioso evento, a oitava edição do Porco no Tacho, né, um evento proporcionado pelo Rotary Club, e a Casa da Amizade sempre presente, né, dando um apoio, sendo parceiros dos rotarianos, do mesmo modo que quando a gente faz nossas ações, eles são nossos parceiros.
31: Uma vez parceiro, sempre parceiro. O Rotary foi nosso parceiro a vida inteira. Eu nunca perdi um baile do Havaí, talvez um que foi nos 28, nunca perdi um almoço que eu estivesse em Juína. Eu tenho eles como amigo, parceiro de trabalho, e estamos aí. Vim almoçar, e passar o dia com eles aqui. Vale a pena, porque a causa é nobre, né?
1: Família toda reunida, eu tava até no meu pesqueiro, vim porque eu tinha esse compromisso aqui hoje, né? É sempre uma delícia participar de um evento como esse, bem organizado pelo Rotary. O porco no tacho é uma tradição já, muito saboroso, e é bom a gente participar desses eventos e ajudar a quem ajuda tantas pessoas, né, como que é o Rotary Clube.
2: A gente faz questão de estar todo ano, é um momento importante, é um momento também de confraternizar, e o almoço é uma delícia sempre.
3: E fala pra gente, como é que tá o almoço?
2: Tá muito saboroso, o porco tá muito gostoso, os acompanhamentos também, super vale a pena.
4: Graças a Deus, né, tá dando certo o nosso evento, o pessoal vem em massa, né, agraciar o nosso almoço aqui. E já agradecer aos patrocinadores nossos, nossos patrocinadores, nossos apoiadores. Agradecer às companheiras da Casa da Amizade e a todos os companheiros e todas as pessoas presentes aqui também. E vocês.
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0: Os hemocentros de todo o país fazem um novo apelo à população diante da queda no número de doações registradas neste mês de julho, né? Com os estoques em níveis preocupantes, as unidades reforçam a importância da solidariedade para garantir o atendimento a pacientes que dependem da transfusão de sangue.
6: Hemocentros de todo o país buscam reforçar os estoques de sangue no período das férias escolares de julho, quando historicamente cai o número de doações. Em Brasília, após a campanha Junho Vermelho de incentivo à doação de sangue, o nível dos estoques da Fundação Hemocentro está regular. Apesar disso, os estoques de alguns tipos sanguíneos, como O negativo e B negativo, são considerados baixos na capital federal. Lara Lisboa, assistente social do Hemocentro de Brasília, ressalta que o sistema de coleta exige monitoramento contínuo por causa da validade dos componentes do sangue.
22: Todos os tipos sanguíneos são necessários, são bem-vindos, até porque diariamente são realizadas transfusões de sangue aqui no Distrito Federal e sangue tem validade. Então, nosso maior desafio é manter os estoques sempre abastecidos de todos os tipos sanguíneos.
6: Segundo o Ministério da Saúde, as plaquetas coletadas podem ser usadas em até 5 dias, o concentrado de hemácia em 42 dias após a doação e o plasma em até 12 meses. A porta-voz do Hemocentro de Brasília detalha os principais critérios para ser doador de sangue.
22: Para doar e nos ajudar a manter esse estoque regular, é preciso pesar no mínimo 51 quilos, ter entre 16 e 69 anos, estar bem de forma geral, em bom estado de saúde, né? Estar bem alimentado, não pode comer alimentos gordurosos, como derivados do leite, fritura, e é claro, é preciso portar um documento oficial de identidade.
6: O gesto de solidariedade e cidadania faz parte da história da advogada Marina Cunha, de 46 anos, que mora em Brasília. Doadora regular de sangue há 20 anos, Marina conta que se sente grata por abraçar a causa e ajudar a salvar vidas.
23: Sou doadora de sangue, dou pelo menos 2 vezes ao ano. Já salvei algumas vidas e várias pessoas da minha família também já tiveram a vida salva por receber transfusão de sangue. Esse é um ato de extrema importância. Então, quem puder, faça doação, você estará salvando vidas.
6: Todas as doações passam por exames sorológicos para infecções como HIV, hepatites B e C, sífilis e doença de Chagas. Antes de agendar uma visita ao hemocentro mais perto da sua residência para doar sangue, vale checar as informações essenciais no site oficial da Instituição Pública de Saúde. A duração média da doação é de 90 minutos, incluindo registro, pré-triagem, triagem clínica, coleta e lanche. Em Brasília, é possível organizar uma campanha em grupo, com o mínimo de 10 doadores. A Fundação Hemocentro de Brasília oferece transporte gratuito nesses casos. Mais informações no site fhb.df.gov.br. Com produção de Salete Sobreira, da Rádio Nacional em Brasília, Daniela Longuinho.
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0: 12 horas e 49 minutos e o sonho do hexacampeonato chegou ao fim para a seleção brasileira. O Brasil foi derrotado por 2-1 pela Noruega neste domingo e está eliminado da competição.
5: O sonho do Hexa terminou mais cedo com a eliminação do Brasil nas oitavas de final da Copa do Mundo de 2026. A seleção perdeu por 2-1 para a Noruega neste domingo em Nova Jersey, nos Estados Unidos. O Brasil volta para casa com a pior campanha em mundiais desde 1990 e amplia para 6 o número de eliminações consecutivas diante de seleções europeias. O técnico Carlo Ancelotti lamentou a eliminação e afirmou que a derrota marca o início de um novo ciclo para a seleção.
7: É óbvio que estamos todos profundamente tristes, porque eu acho que o equipe até agora fez não um Mundial espetacular, mas um bom Mundial. Eu acho que também no jogo de hoje se podia merecer ganhar o jogo. E quando passa um momento assim, tu tem que pensar que uma derrota é o começo de uma nova aventura, de uma nova temporada. Temos que seguir trabalhando, melhorando, encontrar novas ideias. Eu creio que não é a fim, é um princípio de um novo ciclo, esta derrota.
5: No primeiro tempo, o Brasil criou as melhores chances, mas desperdiçou uma cobrança de pênalti com Bruno Guimarães e parou nas defesas do goleiro norueguês. Na etapa final, a equipe voltou a perder oportunidades e viu Haaland decidir a partida. O atacante marcou duas vezes em um intervalo de 10 minutos e garantiu a classificação inédita da Noruega às quartas de final. Neymar entrou no segundo tempo e descontou nos acréscimos de pênalti, mas já era tarde. Aos 34 anos, o camisa 10, que afirmou antes do torneio que esta seria sua última Copa do Mundo, igualou Pelé ao marcar 4 edições diferentes do Mundial. Agora, a seleção brasileira encerra a participação no torneio e volta a campo apenas em setembro para 2 amistosos contra a Austrália durante a próxima data FIFA. Agência Rádio Web, produção e reportagem, Cassie Balog.
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0: E essas foram as notícias de hoje. O Jornal do Meio Dia é uma produção da Fundação Rádio e TV Educativa de Juína, apresentado por mim, William Ribeiro. A produção foi de Lucas Gomes, Marcos Nonato e Rose Zimpel. Em seguida, o Evangelho do Dia e logo após o programa Tarde Total. Boa tarde.
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1: Amados irmãos e amadas irmãs, enquanto Jesus estava falando, um chefe aproximou-se, inclinou-se profundamente diante dele e disse: minha filha acaba de morrer, mas vem, impõe tua mão sobre ela e ela viverá. Jesus levantou-se e o seguiu, juntamente com seus discípulos. Nisto, uma mulher que sofria de hemorragia há 12 anos veio por trás dele e tocou a barra de seu manto. Ela pensava consigo: se eu conseguir ao menos tocar no manto dele, ficarei curada. Jesus voltou-se e, ao vê-la, disse: coragem, filha, a tua fé te salvou. E a mulher ficou curada a partir daquele instante. Chegando à casa do chefe, Jesus viu os tocadores de flauta e a multidão alvoroçada e disse: retirai-vos, porque a menina não morreu, mas está dormindo. E começaram a caçoar dele. Quando a multidão foi afastada, Jesus entrou, tomou a menina pela mão e ela se levantou. Essa notícia espalhou-se por toda aquela região. Queridos amigos e amigas, Jesus cura duas mulheres. É significativo ler este trecho do Evangelho no contexto atual, em um momento em que a sociedade sofre com tantos casos de violência contra a mulher e até mesmo de feminicídio. Infelizmente, ainda não aprendemos a respeitar e valorizar a mulher como Jesus fazia. Ele rompeu todos os preconceitos de seu tempo para nos mostrar que homem e mulher são igualmente criados à imagem e semelhança de Deus, não podendo existir superiores ou inferiores. Provavelmente caçoaram de Jesus porque ele demonstrou interesse pela situação da mulher e por devolver-lhe integralmente a vida. As curas relatadas hoje de duas mulheres com idades bastante diferentes mostram que a aparente fragilidade das mulheres é, na verdade, fonte de força, motivação e fé. Senhor nosso generoso e bondoso Pai do céu, que sempre nos estendes a mão com coragem, tua fé te salvou. Dá-nos sempre esta graça que vem do alto, Senhor, para continuarmos em nossas caminhadas de vida, de missão e de trabalho. Amém.

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Oi, gente, boa tarde. Uma super boa tarde pra você que acompanha a programação da Rádio Maria de Nazaré. Tô chegando com o nosso Tarde Total. E a partir de agora você tá comigo, Sandra Bressan. Através da 89.5 Nazaré FM, 5 mil watts de potência. A gente tá indo mais longe pra ficar mais perto dos nossos ouvintes. Eu tava com saudade, viu? Estava com

0: Seja uma semana próspera, seja uma semana produtiva. Que Deus abençoe cada um de nós.
1: A nossa vida será abençoada.
0: Derrama, Senhor, as suas bênçãos sobre a nossa vida, sobre o nosso trabalho, sobre a nossa família, sobre os nossos amigos, os nossos ouvintes.

3 horas e 11 minutinhos. Eu quero cumprimentar a galerinha que tá me dando carona no som do seu carro, você que já deixou as crianças do colégio, na creche, né, acompanhando aqui a programação da Nazaré. Um forte abraço para todos, uma boa semana, bom trabalho. Que Deus abençoe também os nossos pequenos. O Edmilson Alves, do Grupo Brilhante, chegando por aqui, tudo bem, Edmilson? Um abraço para você, para toda a galera que acompanha a gente, galera da rodagem, pessoal que trabalha com os caminhões, com a máquina pesada, sempre me dando carona, galerinha das entregas também, né? Vocês, os depósitos, enfim, você que sintoniza a Nazaré FM de Juína, um forte abraço, obrigada, agradecemos o carinho, né? A preferência de vocês aqui na nossa programação. Hoje, nos sócios do Clube do Evangelizador, nós temos uma aniversariante, ó, a Celina Maria Leite Soares está de aniversário hoje. Dona Celina, tudo bem? Parabéns, felicidade, saúde, paz, viu? Obrigada, nossa gratidão à senhora, a todos os sócios do Clube do Evangelizador, e a gente deseja que o seu dia seja um dia lindo, seja um dia de muita paz, de muita saúde, de muitas alegrias, tá certo? E para você que hoje também está festejando o Dom da Vida, parabéns, felicidades aos nossos aniversariantes do dia.

0: tem participação aqui no nosso programa. O Edmilson Alves está acompanhando a gente. Fala comigo, Edmilson.
1: Oi, Sandrinha. Boa tarde, tudo bem?
0: Tarde, tudo certo.
1: Aqui é o Mineirinho da Prancha, do Grupo Brilhante. Manda um alô para nós aí, para toda a equipe do Grupo Brilhante aí. Tá? Para minha esposa, minha sogra, que está passando essa semana com nós aqui em Juína, ela é da Brasnorte.
0: Ah, legal.
1: E para todos que estiver ouvindo o programa e para quem gostar da música, peço que você toque uma música para nós. Eduardo Costa, Amor de um Violeiro, tá? Eu curto seu programa demais. Todo dia nós estamos na rodagem, estamos acompanhando ele, tá?
0: Legal. Edmilson, muito obrigada, viu? Obrigada mesmo de coração pela sua companhia, sua família também. Um abraço para a sogra, né? Que Deus abençoe vocês aí. E daqui a pouquinho a gente vai trazer música que você solicita aqui no programa Tarde Total. Um abraço para toda essa galera da rodagem, né? Os meninos que trabalham com os caminhões, sempre me dando carona. Galerinha nas fazendas também. Forte abraço para vocês. 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Érica Vira de Santana também tá ligadinha. Ione Tomás, quero mandar um alôzinho pro pessoal lá na Secretaria de Esportes, né? Acompanhando aqui a programação da Nazaré. Abraço pra vocês aí, meus amigos. Uma ótima semana. A Liversina Sanzovo tá ligadinha. Família Sanzovo, criançada, beijo pra vocês. Obrigada pelo carinho. A Irene Ferreira Lino também ligadinha. Meu amigo Ronildo, pessoal, que tá acompanhando a gente lá no nosso Polo Unifael. A Genuína também ligadinha. Zildinha Machado, minha amiga Cirlei, lá na Gleba São Bento, em Brasnorte, também acompanha a gente, né? A Rosa Maria da Silva, meu amigo Júnior Mesa Casa. Oi, Juninho, tá tudo certo por aí? Abraço pra você, pra família. A Neuza Mariano também ligada com a gente, a Nena. Eu quero mandar a Cleuzinha Matos, seu Efraim também estão acompanhando o programa. Eu quero mandar um alôzinho pra Cirlene, pro Virgílio, pro pessoal que tá lá no Quarto Assentamento, em Castanheira, também acompanhando a gente. E eu quero mandar um alô também pro Paulo. O Paulo tá ligado, acompanhando a gente lá no bairro Padre Duílio. Ó, se eu não me... acho que é Palmiteira, né? Ele tá acompanhando a gente. Olha, Paulo, eu estive lá em Cuiabá, fui lá na casa da Dona Cleusa, né? E ela falou assim, manda um alôzinho pro Paulo, pra família dele, porque todos os dias ele tá de radinho ligado, curtindo você. Sandra gosta demais de acompanhar a programação da Nazaré. E hoje tô deixando aqui o meu alôzinho pra você, tá bom? Obrigada, viu, seu Paulo, pelo carinho, pela companhia na nossa programação. Quero mandar um alôzinho também pra Cris, mandar um alôzinho pro Padre Ernesto, pra todos lá no bairro Padre Duílio, lá na Nossa Senhora da Paz, que já estão aí nos preparativos pra Festa Junina da Paz. Vai ter Gustavo do Brasil, eita coisa boa, forrozinho. Vai ter as comidas típicas, doces, pescaria, muita diversão. As festas são sempre maravilhosas por aí, né, Cris? Abraço pra todos vocês, Padre Ernesto também, né, pra toda a galera que acompanha a gente, e você é um convidado, viu, junto com a sua família, para prestigiar a grandiosa Festa Junina da Paz, dia 11 de julho. Quero aproveitar e mandar um alôzinho pro Padre Jefferson, também está acompanhando a gente, todo o pessoal que esteve envolvido na Festa Junina lá da paróquia Santo Agostinho, que foi um sucesso. Dessa vez eu perdi, porque eu não tava na cidade, né, padre?

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Ô, Gustavo, tudo certo por aí? 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E a nossa seleção ontem, que peninha, né, gente? Perdeu. Olha, eu ainda estava com esperança, até o último minuto do segundo tempo, mas não deu pra nós, né? Vim embora ontem tristinha, viu? Agora, esperar a próxima, né? Eu vou torcer pra França agora.

gente vai curtir música, eu vou atender os pedidos. O Guilherme Ferri tá chegando para cantar Moça Bonita. 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

23 minutinhos aqui na nossa programação. A gente vai curtir essa do Eduardo Costa, Amor de Violeiro, e essa vai pra longe, hein? Essa vai pro Flávio, tá acompanhando a gente, ligadinho na programação lá em Mato Grosso do Sul, pra você.

Eduardo Costa, essa foi também para Edmilson Alves, pessoal do Grupo Brilhante, os meninos que tá acompanhando a gente, Tiaguinho, pessoal lá na Fazenda Safra, boa tarde, Sandrinha. Ô Tiago, tudo certo por aí? Como é que foi o fim de semana? Tudo bem? Espero que sim. Abraço para vocês aí. Ele pediu a música do compositor Marques, né? Compositor Marques, Deus também viajava comigo. Preço para você, Sandra, pro Caio, pro Velho do Rio, pro Vanderlei Churrasqueiro. Um abraço, tudo de bom pra vocês também, viu? Uma ótima semana pra vocês aí, viu? Galera da Fazenda Safra.

0: Alucinei, tudo bem? A Alucinei do Carmo também tá ligadinha com a gente lá na Fazenda Bernet. Que abraço pra toda essa galera. Gente, audiência maravilhosa da nossa emissora, nas fazendas, nas cidades vizinhas, pessoal de Brasnorte, galera que acompanha a gente em Juara também, né? Porto dos Gaúchos, Castanheira. Padre Jânio, tá tudo bem por aí, Padre Jânio? Uma ótima semana, viu? Pro senhor, pra todos da paróquia, também pra todos os nossos amigos, nossos irmãos, nossos ouvintes aí de Castanheira que também acompanha a gente, né? Cleuzinha Matos, mandando um oi aqui, tá ligadinha, acompanhando o programa. Boa tarde, Sandrinha. Ótima semana também, viu, Cleusa, pra você, pra toda a galera aí, seu Efraim, acompanhando a gente, né? E eu quero mandar um alôzinho ainda pro Marcelo, pessoal lá do bairro Palmeira que acompanha o programa. Suzana Green também tá ligadinha. O Benedito Rufino, Edmaura Ribeiro, a Rosilene de Carvalho, Cleuzinha Araújo, pessoal lá no Parque Laranjeiras, a Juliana Aparecida dos Santos também acompanha a gente.
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0: Audiência total da nossa emissora. Para você que em outras cidades, em outros estados, em outros países também nos acompanha através do nosso aplicativo, um forte abraço para todos.

0: HP Cance Caçador. As melhores sempre aqui na nossa programação. E vai um alôzinho pro Fábio Almeida, a Marilza Castro, a Jaqueline Rosa Lanzoni, a Maria Carvalho também ligadinha. Minha irmã Jurnei, tudo certo, Jurnei? Boa tarde. A Luzia de Fátima Zorzanello também tá ligadinha. A Lucinei do Carmo. Adriana Lemes Cabral, pessoal lá no módulo 6, também meus ouvintes do módulo 6, uma ótima tarde pra vocês. O Benedito Jorge, a Érica Vieira de Santana também tá ligadinha, né? A Tânia Pedroso, a Dona Luísa Francisquete, meu amigo Júnior, pessoal lá na fábrica de carrocerias Francisquete, um abraço pra vocês aí, uma ótima semana, obrigada pelo carinho. Também a Dona Iglacir, o seu Osmar, ó, toda a família, pessoal lá na Toso Bombas Injetoras. Daniel, boa tarde Oscar, boa tarde para toda a galera que acompanha também todos os dias o programa Tarde Total aí, né? Um forte abraço, uma ótima semana para vocês. Manda um alôzinho também para Samile, meu amigo Goiabinha. Tudo certo por aí, Nilson Rosati? Legal, essa galera maravilhosa curtindo aqui a programação. Mandar um beijo também para Célia, pessoal lá na Casa de Retiros.
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0: Oi, João, tudo certo? Meu irmão João Paulo tá acompanhando a gente lá no CDSHM também. Forte abraço pra vocês. Audiência maravilhosa aqui da Rádio Maria de Nazaré. Depois do nosso intervalo, tem música. Sabe quem passa por aqui? Ana Castela e Gustavo Mioto pra cantar Fronteira. Nessa música tá chegando. Alguém solicitou, né? E vai curtir aqui no programa Tarde Total, tá bom? Vou pro intervalo bem rapidão e eu já volto.
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3: O técnico Roberto Martínez demonstrou confiança antes do duelo entre Portugal e Espanha pelas oitavas de final da Copa do Mundo. Segundo o treinador, a seleção portuguesa evoluiu desde o início da competição e chega mais preparada para o Clássico Ibérico após superar as dificuldades enfrentadas na fase de grupos e a classificação sobre a Croácia. Martínez destacou que a equipe ganhou consistência, entrosamento e confiança ao longo do torneio, ressaltando que o grupo soube aprender com os erros cometidos nas primeiras partidas. Para o treinador, o crescimento coletivo será fundamental para enfrentar uma das seleções mais fortes da competição em um confronto que promete muito equilíbrio. O comandante português também elogiou a qualidade da Espanha, mas afirmou que Portugal conhece bem o estilo do rival e acredita estar pronto para disputar uma vaga nas quartas de final. Martínez classificou o duelo como um grande clássico europeu dentro da Copa do Mundo e disse confiar que sua equipe está vivendo seu melhor momento desde o início da competição.
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Legal, Gustavo Mioto, Ana Castela, Fronteira aqui no nosso Tarde Total. Muita música bonita rolando por aqui, segunda-feira, semana começando. E eu desejo que a sua semana seja uma semana maravilhosa, tá bom? Minha também, né? Hoje é aniversário da Dona Celina Maria Leite Soares, parabéns, sócia do Clube do Evangelizador. E parabéns para os nossos aniversariantes do dia.

semana, tá ligada, curtindo o programa. Sandrinha, olha, uma ótima tarde pra você, uma boa semana. E eu quero ouvir a música do Rafa Torresino. Vou programar aqui pra você, tá bom? A gente vai curtir essa música, é lindíssima, eu adoro. Eu quero mandar um alôzinho também pro pessoal lá de Terra Roxa, que acompanha a gente, tudo certo por aí. Forte abraço pra vocês. Olha, vem aí a 7ª edição da Festa da Colheita, dia 11 e 12 de julho, lá no distrito de Terra Roxa. E eu quero convidar todos vocês, viu, pra esse evento que celebra a força do campo, o trabalho da nossa gente, através do encontro, da confraternização e da valorização das nossas tradições, homenageando a terra, os produtores rurais e todos aqueles que ajudam a construir a história da nossa região, né? Ó, dia 11 e 12 de julho, em Terra Roxa, 7ª Festa da Colheita.

Tá ligadinha acompanhando a gente? Tudo bem, Ana? Sandrinha, boa tarde. Olha, quero ouvir a música Papo de Jacaré. Eu ofereço para todos os ouvintes. Valeu. Cleusa Araújo também, mandando boa tarde aqui, ligadinha, acompanhando o programa. Né, Cleuzinha? Que sufoco ontem, aquele jogo do Brasil. Uma pena que não deu para nós, né? A Maria Souza Lucas tá ligadinha. Sandra, boa tarde, tudo bem? Na escuta do programa. Dona Cristina Ramírez também chegando por aqui, acompanhando a gente. Forte abraço para vocês. E olha, eu vou prosseguindo aqui com o programa. 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

Juliana, tudo bem por aí? Já vou trazer sua música, tá bom? Aguenta aí que já tá chegando. 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

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Oi, João, tudo certo? Ricardo, Lu, abraço para vocês, toda a equipe. 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A gente vai curtir mais música. Tá chegando aqui o Rafa Torres. Tá chegando também o Pell Box com Papo de Jacaré. Atende você com muito carinho aqui na programação da Nazaré FM. Elaide Alves, tudo certo? Um beijo, minha querida. Tá ligadinha, curtindo aqui a programação. A Cleusa Araújo também ligadinha. Beijo pra você. 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Muito bem.

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8: 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Dicas para o bem-estar do seu amiguinho.
9: Atente-se a vermes e parasitas. 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

0: nessas condições climáticas, afetando principalmente os cachorros que frequentam parques e outros ambientes ao ar livre. Por conta disso, os cuidados com o pet devem ser redobrados nessa época do ano. 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

0: Jorge Mateus, duas metades. 14h12 agora. A gente vai prosseguindo aqui com o programa. 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Quero mandar um alôzinho pro meu amigo Will, pra toda a galera que tá acompanhando a gente. Will, dai, abraço, meus amigos. Tudo certo por aí. A correria tá grande, né, Will? Fala comigo. Tem novidade? Boa tarde. Fala comigo, Will. Cadê o Will? Agora sim.
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0: 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Oi, David, tudo certo? Meu amigo David Araújo, pessoal lá da Estrela do Sangue acompanhando a nossa programação. Boa tarde, Sandra, manda alôzinho pra nós aqui na Estrela do Sangue. Valdir, David, Matheus, toca pra nós aí no céu dos seus braços. Olha só, obrigada, viu, pelo carinho de todos aí. A Erika Vieira de Santana mandou aqui beijinho pra mim. A Maria Souza Lucas também. A Sirlei tá ligada com a gente lá em Brasnorte. Tudo bem, Sirlei?
3: Tá. Oi, Sandra Bressan. Como é que tá aí? Tá tudo bem? Tô
0: tudo
3: bem,
0: certo,
3: graças
0: aqui
3: a Deus.
0: Também.
3: Hein, Sandra? Quero que você cante os parabéns pra mim. Que Deus te abençoe.
0: Ai, tá de nível hoje.
3: Bastante saúde, paz, amor. E que Nossa Senhora Aparecida me cubra com teu manto sagrado.
0: Amém, amém.
3: E também pelo aniversário do esposo da Gilmestina, tá? E todos que estiver na escuta, um abraço, beijo.
0: Beijo.
3: Deus sempre abençoe.
0: Valeu, amém. Olha, um dia maravilhoso pra você.
3: Mande a música pra mim, te desejo vida.
0: Tá joia, vou trazer. Meu amigo parente também tá ligadinho acompanhando a gente lá na Rio do Sangue. Ô, Júlio, tudo certo por aí? Como é que foi o fim de semana? Espero que esteja tudo 100%. Quero mandar um alôzinho também pra galera que acompanha aqui o programa. Elson, tudo certo? Elson Brandão também tá ligadinho hoje aqui no programa. Coisa boa. Uma boa semana pra você. Seja bem-vindo aqui no programa Tarde Total.
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2 horas 17 minutos aqui na programação da Nazaré FM. O João Gomes e o Vitor Fernandes estão chegando para cantar Se For Por Amor. 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Mais Ronildo, boa tarde, uma ótima tarde, viu, pra você, pra toda a equipe do nosso Polo Unifael que acompanha aqui a programação. Minha amiga Sirlene Maria da Silva também ligadinha. Sandrinha, boa tarde, minha amiga. Toca a música do Fábio Júnior, Felicidades. Quero dedicar especialmente pra minha mana Sirlei, que hoje completa mais um ano de vida, que ela tenha chuva de bênçãos em sua vida sempre, que Deus continue abençoando sempre e a conceda muitos e muitos anos de vida. É a Sirlene do Quarto Assentamento em Castanheira. A Milena também tá ligadinha, tudo bem, Milena? Beijo pra você, beijo pra toda a galera que tá aí na loja acompanhando a gente, o Reinaldo, a Patrícia, a Milena, né, a Adriana, todos vocês, um forte abraço. E ela quer ouvir o Gustavo Mioto, Impressionando os Anjos. A gente vai trazendo aqui essas canções em nome também da loja Lupo Juína. 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Tá chegando então mais música, né, para você que tá ligadinho, acompanhando aqui o programa. O Elson Brandão, galera também lá da Estrela do Sangue, da Rio do Sangue, pessoal que tá lá na Fazenda Safra, em Brasnorte. Eita, essa é boa demais pra dançar, né?

João Gomes, Vitor Fernandes, Se For Amor. 14h23 agora. A gente já vai cantar parabéns para os nossos aniversariantes de hoje, mas eu quero passar para você um recado todo especial da minha amiga Edna, da equipe da Estar Leve. 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
1: Vamos cantar parabéns pros nossos aniversariantes.
2: Aniversariantes do dia.
1: E aí depois tem música pra vocês. Os parabéns com muito carinho vai pra Celina Maria Leite Soares, sócia do Clube do Evangelizador, que hoje está ficando mais experiente.
2: Parabéns!
1: Parabéns! Parabéns também pra nossa querida amiga, a Sirlei, que está ligadinha comigo lá na Gleba São Bento, em Brasnorte. Receba o carinho da mana Sirlene, receba o carinho da amiga Cleusa Matos. Boa tarde, Sandrinha. Olha os parabéns e um feliz aniversário para minha amiga Sirlei Santos. Saúde, paz em sua vida. São os votos da Cleusa Matos e também do seu Efraim. O Virgílio também está ligado com a gente. Tudo bem, Virgílio? Fala comigo.
3: Boa tarde, Sandra. Próxima Oi. Música aí pra madrinha Sirlei, que tem aniversário hoje, que ela tem muitos anos de vida. Que Deus abençoe muito ela.
1: Amém. Obrigada, Virgílio.

gente deseja um feliz aniversário para os nossos aniversariantes, saúde, paz, amor. Vocês possam curtir bastante o dia de vocês, próximo das pessoas que vocês amam. Ai, gente, eu adoro fazer aniversário. Vai demorar ainda, né? 14h26, te desejo vida. Eu te

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1: Hora do Consumidor, respondendo a pergunta do Márcio, de Sinop, no Mato Grosso. Ele disse que fez uma compra pela internet, mas se arrependeu antes mesmo de abrir a embalagem. Ele pergunta: posso devolver? Olha, Márcio, pode sim, viu? De acordo com o artigo 49 do Código de Defesa do Consumidor, você tem o direito, né, de arrependimento nas compras realizadas fora do estabelecimento comercial, como pela internet ou telefone, viu? O prazo é de 7 dias a partir do recebimento do produto, com direito à devolução integral dos valores pagos. Fica aí a dica para você, viu? Eu sou Kleber Salles e volto amanhã com mais uma edição do quadro A Hora do Consumidor. Até lá!
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Seja fã, sim. 14 horas, 41 minutinhos. Você acompanhando aqui o programa, né? Acompanhando sempre. A Nazaré FM. 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

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Tá chegando aqui o Henrique Juliano, 5KM.

finalzinho de programa. Quero agradecer o carinho de vocês, a companhia, as participações. Aí, de Almeida, tudo bem? Dona Nair, um abraço, obrigada pelo carinho. Quero mandar um alôzinho pro Benedito Rufino, também ligado com a gente. Sandra, boa tarde. Olha, a última música do programa pra todos os ouvintes. Valeu! Amanhã tem mais, né? A semana tá começando. Amanhã, terça-feira, se Deus assim permitir, estarei de volta com o programa Tarde Total. Eu quero deixar pra vocês essa canção linda aqui com o Melim. É, peça felicidade. Quando não souber o que pedir, peça felicidade. Essa música é linda. Eu adoro a letra dessa canção. E eu quero encerrar o programa de hoje com ela, tá bom? Eu desejo que a sua semana seja uma semana próspera, seja uma semana de boas novas, que o nosso mês seja um mês abençoado, né? Tá começando o mês de julho e eu tenho certeza que Deus já preparou muita coisa boa pra gente, né? Daqui a pouquinho tem aqui o Terço da Divina Misericórdia, logo na sequência tem o William Ribeiro com o programa Tarde Sertaneja.

obrigado aos nossos apoiadores culturais, aos sócios do Clube do Evangelizador e a você, é claro, nosso querido ouvinte, a nossa querida ouvinte. Gente, bom trabalho. Tchau, tchau, tchau.

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0: e desejo a você muita paz e muita luz. Nós estamos falando de alguns temas relativamente difíceis. A pergunta de hoje é muito interessante e a humanidade inteira se faz. Deus poderia ter criado um mundo sem o mal? Aqui não se trata de perguntar por que Deus criou o mundo com o mal, mas se trata de perguntar o seguinte: sabendo Deus que o mundo, por ser finito, implicaria necessariamente o mal, o criou apesar de tudo, por quê? Ou seja, Deus sabia que o mundo comportaria o mal, mesmo assim decide criá-lo. Provavelmente porque Deus compreende que o mundo vale a pena apesar do mal. Mas como entender isso? Nós percebemos que o mundo traz muitas contrariedades. Nós temos violências, nós temos catástrofes naturais, nós temos guerras, nós temos doenças que dizem: bom, o mundo tem o mal presente. Mesmo vendo isso, nós perguntamos: o mundo tem sentido, sim ou não? Nós nos inclinamos a pensar que no mundo, embora exista o mal, brilha mais forte a luz. Embora exista o não sentido, existe a possibilidade do sentido. Embora tenha pessoas angustiadas, que vivem mal e que vivem sem sentido, nós podemos dizer assim: tem muitas pessoas que vivem bem e têm sentido para suas vidas, encontram o sentido. Embora a gente perceba que há o mal e a sua presença tem força, existe uma presença mais abrangente, mais poderosa, mais forte no mundo, que sustenta o mundo. Por isso, nós poderíamos dizer assim: se Deus cria, ele não poderia criar a si mesmo. Isso é filosofia. Se Deus cria algo, ele não pode criar a si mesmo. Ele tem de criar um mundo finito. Mas se o mundo é finito, ele sempre comporta o mal, porque tudo aquilo que é finito sofre o mal. Nesse sentido, nós percebemos que Deus cria um mundo finito e sabe que ali vai existir a presença do mal. Deus, mesmo assim, decide criar. Ele, de certa forma, entre aspas, não pode evitar a presença do mal, porque se o mundo é finito, existe o mal. Pois bem, se ele se decide, só pode fazê-lo por amor à criatura. E só o bem pode querer para ela. Se ele decide criar, é porque nos ama, nos amou. Um pai e uma mãe que decidem ter um filho sabem que o filho não vai estar num paraíso. Vai estar num mundo complicado e com problemas, mas mesmo assim decidem criar. Deus decidiu criar porque nos ama, porque tem amor à criatura. Isso significa que vale a pena viver. O mundo vale a pena apesar do mal. Embora o mal tenha força no mundo, mas ele não tem a palavra definitiva, porque Deus é a força mais abrangente que envolve tudo. Pensemos nisso. Você pode acessar o nosso site padrezequiel.com.br e encontrar ali mais mensagens, reflexões, vídeos. Um forte abraço para você. Deus te abençoe. Em nome do Pai, do Filho e do Espírito Santo. Amém.
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0: são palavras de Jesus misericordioso a Santa Faustina, às 3 horas da tarde.
1: Implora a minha misericórdia, especialmente pelos pecadores, e ao menos por um breve tempo, reflete sobre a minha paixão, especialmente sobre o abandono que me encontrei no momento da agonia. Esta é a hora de grande misericórdia para o mundo inteiro. Permitirei que penetres na minha tristeza mortal.

0: Nesta hora, nada negarei à alma que pedir pela minha paixão. Em nome do Pai, do Filho e do Espírito Santo.
1: Amém.
0: Pai nosso, que estais nos céus, santificado seja o vosso nome. Venha a nós o vosso reino. Seja feita a vossa vontade, assim na terra como no céu. O pão nosso de cada dia nos dai hoje. Perdoai-nos as nossas ofensas, assim como nós perdoamos a quem nos tem ofendido. E não nos deixeis cair em tentação, mas livrai-nos do mal. Amém.
2: Ave Maria,
3: cheia de graça, o Senhor é convosco. Bendita sois vós entre as mulheres. Bendito é o fruto do vosso ventre, Jesus. Santa Maria, Mãe de Deus, rogai por nós, pecadores, agora e na hora de nossa morte. Amém.
2: Professemos a nossa fé.
3: Creio em Deus, Pai Todo-Poderoso, Criador do céu e da terra, e em Jesus Cristo, seu único Filho, nosso Senhor, que foi concebido pelo poder do Espírito Santo, nasceu da Virgem Maria, padeceu sob Pôncio Pilatos, foi crucificado, morto e sepultado, desceu à mansão dos mortos, ressuscitou ao terceiro dia, subiu aos céus, está sentado à direita de Deus Pai Todo-Poderoso, donde há de vir a julgar os vivos e os mortos. Creio no Espírito Santo, na Santa Igreja Católica, na comunhão dos santos, na remissão dos pecados, na ressurreição da carne, na vida eterna. Amém.
1: Nesta primeira dezena, nós colocamos aos pés de Jesus misericordioso a sua vida, suas intenções, suas necessidades mais profundas do íntimo do seu coração. Nos unimos às almas do purgatório, rezamos pela conversão dos pecadores do mundo inteiro, pela conversão da nossa família. Eterno Pai,
3: eu vos ofereço o corpo e o sangue, a alma e a divindade de vosso diletíssimo Filho, nosso Senhor Jesus Cristo, em expiação dos nossos pecados e os do mundo inteiro.
1: Pela sua dolorosa paixão,
2: tende misericórdia de nós e do mundo inteiro.
1: Pela sua dolorosa paixão,
2: tende misericórdia de nós e do mundo inteiro.
1: Pela sua dolorosa paixão,
2: tende misericórdia de nós e do mundo inteiro.
1: Pela sua dolorosa paixão,
2: tende misericórdia de nós e do mundo inteiro.
1: Pela sua dolorosa paixão,
2: tende misericórdia de nós e do mundo inteiro.
1: Pela sua dolorosa paixão,
2: tende misericórdia de nós e do mundo inteiro.
1: Pela sua dolorosa paixão,
2: tende misericórdia de nós e do mundo inteiro.
1: Pela sua dolorosa paixão,
2: tende misericórdia de nós e do mundo inteiro.
1: Pela sua dolorosa paixão,
2: tende misericórdia de nós e do mundo inteiro.
1: Pela sua dolorosa paixão,
2: tende misericórdia de nós e do mundo inteiro.
0: Nesta segunda dezena, nós rezamos por você que está doente, por você no leito do hospital, por você que traz uma doença incurável, e com você dizemos: Jesus, eu confio em vós. Convidamos você agora a abandonar-se inteiramente na misericórdia de Jesus que o envolve agora. Nós colocamos aos pés de Jesus todos os enfermos, aqueles que nós conhecemos e amamos, e especialmente rezamos por aqueles enfermos esquecidos, pelos quais ninguém mais reza, e por isso rezamos com imensa confiança. Eterno Pai,
3: eu vos ofereço o corpo e o sangue, a alma e a divindade de vosso diletíssimo Filho, nosso Senhor Jesus Cristo, em expiação dos nossos pecados e os do mundo inteiro.
2: pela sua dolorosa paixão.
1: Tende misericórdia de nós e do mundo inteiro.
2: Pela sua dolorosa paixão.
1: Tende misericórdia de nós e do mundo inteiro.
2: Pela sua dolorosa paixão.
1: Tende misericórdia de nós e do mundo inteiro.
2: Pela sua dolorosa paixão.
1: Tende misericórdia de nós e do mundo inteiro.
2: Pela sua dolorosa paixão.
1: Tende misericórdia de nós e do mundo inteiro.
2: Pela sua dolorosa paixão.
1: Tende misericórdia de nós e do mundo inteiro.
2: Pela sua dolorosa paixão.
1: Tende misericórdia de nós e do mundo inteiro.
2: Pela sua dolorosa paixão.
1: Tende misericórdia de nós e do mundo inteiro.
2: Pela sua dolorosa paixão.
1: Tende misericórdia de nós e do mundo inteiro.
2: Pela sua dolorosa paixão.
1: Tende misericórdia de nós e do mundo inteiro. Nesta terceira dezena, nós apresentamos a Jesus misericordioso toda e qualquer forma de desespero. Nós pedimos que o sangue e água que jorram do diletíssimo coração de Jesus envolva agora, na paz que vem do Senhor, toda e qualquer pessoa que se sente em desespero, as famílias, os doentes, os agonizantes deste dia, os endividados, que recebam agora, no nome de Jesus, do coração misericordioso de Jesus, a paz que o mundo não conhece. Rezemos agora com imensa confiança. É Jesus misericordioso quem nos visita. Eterno Pai,
3: eu vos ofereço o corpo e o sangue, a alma e a divindade de vosso diletíssimo Filho, nosso Senhor Jesus Cristo, em expiação dos nossos pecados e os do mundo inteiro,
1: pela sua dolorosa paixão,
2: tende misericórdia de nós e do mundo inteiro.
1: Pela sua dolorosa paixão,
2: tende misericórdia de nós e do mundo inteiro.
1: Pela sua dolorosa paixão,
2: tende misericórdia de nós e do mundo inteiro.
1: Pela sua dolorosa paixão,
2: tende misericórdia de nós e do mundo inteiro.
1: Pela sua dolorosa paixão,
2: tende misericórdia de nós e do mundo inteiro.
1: Pela sua dolorosa paixão,
2: tende misericórdia de nós e do mundo inteiro.
1: Pela sua dolorosa paixão,
2: tende misericórdia de nós e do mundo inteiro.
1: Pela sua dolorosa paixão,
2: tende misericórdia de nós e do mundo inteiro.
1: Pela sua dolorosa paixão,
2: tende misericórdia de nós e do mundo inteiro.
1: Pela sua dolorosa paixão,
2: tende misericórdia de nós e do mundo inteiro. Nesta quarta dezena, nós apresentamos a Jesus as necessidades mais íntimas de cada um de nós. E por isso agora você apresenta a sua necessidade. Fale com Jesus agora, que ouve-nos em oração. Porque Jesus tudo pode, nós queremos também nesta dezena pedir por nossas famílias e em especial por todos aqueles que precisam de um trabalho. Jesus, nós pedimos por todo pai de família, por toda mãe de família, por todo jovem que precisa trabalhar. Nós pedimos, Senhor, que tua divina misericórdia, unida à tua divina providência, abra os caminhos para todos os trabalhadores que precisam hoje de um emprego. Rezemos com imensa confiança. Eterno Pai,
3: eu vos ofereço o corpo e o sangue, a alma e a divindade de vosso diletíssimo Filho, nosso Senhor Jesus Cristo, em expiação dos nossos pecados e os do mundo inteiro.
2: Pela sua dolorosa paixão,
1: tende misericórdia de nós e do mundo inteiro.
2: Pela sua dolorosa paixão,
1: tende misericórdia de nós e do mundo inteiro.
2: Pela sua dolorosa paixão,
1: tende misericórdia de nós e do mundo inteiro.
2: Pela sua dolorosa paixão,
1: tende misericórdia de nós e do mundo inteiro.
2: Pela sua dolorosa paixão,
1: tende misericórdia de nós e do mundo inteiro.
2: Pela sua dolorosa paixão,
1: tende misericórdia de nós e do mundo inteiro.
2: Pela sua dolorosa paixão, paixão.
1: Tende misericórdia de nós e do mundo inteiro.
2: Pela sua dolorosa paixão.
1: Tende misericórdia de nós e do mundo inteiro.
2: Pela sua dolorosa paixão.
1: Tende misericórdia de nós e do mundo inteiro.
2: Pela sua dolorosa paixão.
1: Tende misericórdia de nós e do mundo inteiro. Nesta quinta dezena, nós apresentamos a Jesus tudo aquilo que para nós não tem solução aos olhos humanos. Nesta dezena nós rezamos por aquilo que é impossível aos nossos olhos, mas não é para Jesus. Pedimos a Jesus pelas curas físicas, por todas aquelas enfermidades que diante da medicina não há cura, por todos os desenganados, por todos aqueles que passam nesse exato momento por muitas aflições e provações na própria carne. Nós pedimos, Jesus, cura, libertação, restauração, pelo poder da Tua infinita misericórdia. Jesus, Tu és a nossa solução. Nós pedimos por todas as causas impossíveis, pedimos a Tua presença, pedimos a Tua fortaleza e nós convidamos nesse instante você que reza conosco, que de maneira especial recorra à intercessão de Santa Faustina, aquela que foi e é a secretária da Divina Misericórdia. Jesus disse a Santa Faustina: peçam muito, muito mesmo, porque o meu desejo é dar muito. Faça seu pedido e reze com o coração feliz e repleto de confiança. Eterno Pai, eu vos ofereço o corpo e o sangue, a alma e a divindade de vosso diletíssimo Filho, nosso Senhor Jesus Cristo, em expiação dos nossos pecados e os do mundo inteiro. Pela sua dolorosa paixão,
2: tende misericórdia de nós e do mundo inteiro.
1: Pela sua dolorosa paixão,
2: tende misericórdia de nós e do mundo inteiro.
1: Pela sua dolorosa paixão,
2: tende misericórdia de nós e do mundo inteiro.
1: Pela sua dolorosa paixão,
2: tende misericórdia de nós e do mundo inteiro.
1: Pela sua dolorosa paixão,
2: tende misericórdia de nós e do mundo inteiro.
1: Pela sua dolorosa paixão,
2: tende misericórdia de nós e do mundo inteiro.
1: Pela sua dolorosa paixão,
2: tende misericórdia de nós e do mundo inteiro.
1: Pela sua dolorosa paixão,
2: tende misericórdia de nós e do mundo inteiro.
1: Pela sua dolorosa paixão,
2: tende misericórdia de nós e do mundo inteiro.
1: Pela sua dolorosa paixão,
2: tende misericórdia de nós e do mundo inteiro.
3: Deus Santo, Deus Forte, Deus Imortal, tende piedade de nós e do mundo inteiro. Deus Santo, Deus Forte, Deus Imortal, tende piedade de nós e do mundo inteiro. Deus Santo, Deus Forte, Deus Imortal, tende piedade de nós e do mundo inteiro.
2: Em nome do Pai,

Maria Santíssima, que em vossa imagem milagrosa de Aparecida espalhais inúmeros benefícios sobre o Brasil. Eu, embora indigno de pertencer ao número dos vossos servos, mas desejando participar dos benefícios da vossa misericórdia, prostrado a vossos pés, consagro-vos o entendimento, para que sempre pense no amor que mereceis. Consagro-vos a língua, para que sempre vos louve e propague a vossa devoção. Consagro-vos o coração, para que depois de Deus vos ame sobre todas as coisas. Recebei-nos, ó Rainha incomparável, no ditoso número dos vossos servos. Acolhei-nos debaixo da vossa proteção. Socorrei-nos em nossas necessidades espirituais e temporais, e sobretudo na hora da nossa morte. Abençoai-nos, ó Mãe Celestial, e com vossa poderosa intercessão, fortalecei-nos em nossa fraqueza, a fim de que, servindo-vos fielmente nesta vida, possamos louvar-vos, amar-vos e render-vos graças no céu. Por toda a eternidade, assim seja.

pela intercessão de Nossa Senhora Aparecida, Rainha e Padroeira do Brasil, a bênção de Deus Onipotente, Pai, Filho e Espírito Santo, desça sobre vós e permaneça sempre.

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9: Boa tarde, minha gente. 15 horas e 38 minutos, estamos iniciando nossa tarde sertaneja aqui na Nazaré FM 89,5, comunicando a vida e a fé. Dá licença, tô chegando, hein? Ó, já bati a chinela, tirei a poeira, já fez um cafezinho pra nós? Eita, nem chegou, já vai pedindo, né? E aí, minha gente, como que vocês estão? Tudo bem por aí? Espero que todo mundo esteja muito bem, tenham passado o final de semana bem, né? Apesar dos pesares, né? Não não vou entrar nem em detalhe. Mas estamos por aqui, com a graça de Deus, mais uma segunda-feira, iniciando mais uma semana. Que prazer imenso estar aqui junto contigo. Tava com saudade, viu? Passamos o sábado e domingo sem nos encontrar, sem nos falar. Deu saudade, viu? Mas graças a Deus a segunda-feira chegou e a gente tá por aqui mais uma vez até as 18 horas com muita música boa, graças à sua participação e interação conosco pelo 3566-2702. 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Uma semana abençoada de trabalho. Com muito carinho também, quero abraçar você. Nosso sócio ou sócia do Clube da Evangelização, forte abraço, uma ótima semana, com muito carinho aos nossos ouvintes, tu mesmo, rapaz, que tá em casa ou no trabalho, com um radinho ligado, sintonizado aqui na Nazaré FM, uma ótima segunda-feira. Quero saudar com muito carinho também os nossos ouvintes de pertinho ou de longe, que nos acompanham através do nosso site, pelo nosso aplicativo, pela Alexa. Uma ótima segunda-feira para você. Ah, você que nesse momento está me dando carona pelas ruas e avenidas da nossa cidade, cortando a BRMT, você que me leva aí no carro, no caminhão. Pera aí, menino, deixa eu pôr o cinto aqui. Agora sim, vamos que vamos! Aos nossos amigos e amigas, nas máquinas pesadas, no trator, na colheitadeira, os nossos amigos lá nas fazendas, nos sítios, nas chácaras, nos assentamentos, nas aldeias, lá no garimpo, pertinho do rio, eita menino, ou nas praças de nossa cidade, Praça da Bíblia, no módulo 5, módulo 6, módulo 4, enfim. Forte abraço para você que nos acompanha aqui na Nazaré FM. Abração aos nossos amigos lá de Fontanilas. Alô, Filadélfia! Castanheira, que esteve em festa esse final de semana. Terra Roxa, que se prepara para a sétima festa da colheita, que acontece nos dias 11 e 12 de julho, né? Neste final de semana. Forte abraço aos nossos ouvintes aí de Terra Roxa, se preparando para a sétima festa da colheita neste sábado e domingo. E é claro, né? Saudar com muito carinho mamãe, papai e tia que estão lá na sintonia. Benção! Ótima semana! Eita, menina! E assim a gente começa com essa festa, com essa alegria, chutando a tristeza para fora. A nossa Tarde Sertaneja. Hoje, dia 6 de julho, nós temos aniversariante. Eita! Vamos cantar os parabéns. A nossa amiga Celina Maria Leite Soares, que hoje completa mais um ano de vida. Alô, Celina! Os nossos parabéns, Deus abençoe imensamente, muita saúde, muita paz, muita força, luz na sua caminhada. Que no dia de hoje, especialmente no dia de hoje, mas em todos os dias da sua vida, se sinta abraçada e amada por toda a família, amigos. E receba aqui o nosso carinho em nome de toda a equipe da Rádio TV Nazaré. Parabéns, Celina! E no sábado, dia 4... a dona Fátima Malaquias esteve de aniversário. Os nossos parabéns também para dona Fátima. Deus abençoe imensamente. Parabéns. Já dei os parabéns para ela na sexta-feira, né? Me antecipei um pouquinho, mas agora reforço aqui. Nesta segunda-feira, um forte abraço. Dona Fátima Malaquias, elas, a dona Fátima e também a Celina, né, que são sócias do Clube da Evangelização. Os nossos parabéns!

Eita, coisa boa, parabéns mais uma vez a Celina, Dona Fátima Malaquias. Ah, hoje também quem tá fazendo aniversário é a nossa amiga Cirlei, né, Cirlei? Ah, não esqueci não, Cirlei! Sexta-feira ela falou, né? Olha, segunda-feira eu vou estar de aniversário, hein? Não esqueci não, viu, Cirlei? Meus parabéns, minha amiga, Deus abençoe você imensamente, com muita saúde, com muita paz, com muita força e luz na caminhada. Um abração pra você. Forte abraço, Cirlei!

bolo pra nós comer hoje. Só falta o convite. Eita, menino, vamos lá. Faltando 15 minutinhos pras 16 horas, eu quero começar o nosso programa, sabe de que jeito? Assim, ó. Eita, rapaz, de Paulo e Paulino. Amor de Primavera. Aqui na Nazaré FM. Boa tarde. Boa tarde.

0: Mocoque Muraci, Aquela Parede, aqui na nossa Tarde Sertaneja. Você também ouviu João Ricardo e Cristiano, A Grande Fortuna, e de Paulo e Paulino, Amor de Primavera, iniciando a nossa Tarde Sertaneja. Atendendo participação, alô, Donivete, boa tarde, ótima segunda-feira, tá ligadinha curtindo a nossa programação? Hoje a Dona Ivete pediu uma canção aqui de Chico Rei Paraná, deixou por minha conta, hein? Aparecendo pra todos na sintonia, pra todos nós aqui da rádio, desejando a todos uma semana abençoada por Deus. Forte abraço, Dona Ivete, obrigado aí pela sintonia aqui conosco na nossa programação. Minha amiga Luzia Pires está na sintonia conosco, tudo bem, Luzia? Boa tarde, uma ótima segunda-feira. Ela curtindo a nossa programação. Ela falou assim: William, tudo bem com você? Graças a Deus, Luzia. E por aí, tudo bem também? Espero que sim. Ela me perguntou assim: William, como você está se sentindo com a derrota do Brasil? Olha, eu acho que tem uma música que pode responder isso, viu?
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0: É, menina, de jeito aqui que eu tô me sentindo. Eita, menina, eu vou falar pra você. Mas olha, uma coisa é fato. Vocês lembram que sexta-feira eu falei que o resultado final do jogo ia ser 2-1, vocês lembram, né? Pois é, eu só errei o lado. Mas fecho aí a participação do Brasil na Copa, acertando o resultado final de todos os jogos, viu? Tudo bem que dessa vez, né, eu errei o lado que ia ser o vencedor. No último jogo, um gol dos que eu falei que ia ter, teve, mas foi cancelado. Mas acertei, né? Eita, mas tá bem, Luzia, fazer o quê, né? Querendo ou não, vamos ser bem sinceros, vamos... Só entre nós aqui, amigos da Nazaré aqui, vamos ser bem sinceros, no fundo a gente sabia que isso ia acontecer cedo ou mais tarde, né? A gente torce porque a gente é brasileiro, né? A gente ama a seleção brasileira, a gente ama o futebol, a gente ama a Copa do Mundo, a gente torce por esse motivo, mas no fundo nós sabia que não ia longe, não. Fazer o quê? Tem que ser sincero, né não, menino? Ah, rapaz. A Luzia falou: William, manda uma música bem bonita aí pra todos nós, do Parque Laranjeira. Beleza, forte abraço, Luzia, abração os nossos ouvintes aí do Parque Laranjeira. A galera tá sempre na sintonia conosco. Forte abraço, Luzia, uma semana abençoada. Mas é assim que eu tô me sentindo.
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0: É o jeito, né? É fazer o quê? Vamos seguindo em frente, né? Daqui 4 anos a gente faz tudo de novo, torce de novo, igual uns doidos. Abração, Luzia. A minha amiga Shirley tá ligadinha conosco também, tudo bem, Shirley? Aniversariante!
2: Oi, tá, tá tudo bem? Que nós estamos bem, graças a Deus. Eu quero rodar. Quero que você rode uma música pra mim.
0: Manda.
2: Parabéns com Teixeirinha.
0: Beleza.
2: Quero oferecer principalmente pra uma pessoa que eu amo tanto. É pra mim mesmo.
0: Isso aí, olha que bonito.
2: Me abençoe, me protege. E Nossa Senhora Aparecida me cubra com teu manto sagrado e todos que estão de aniversário.
0: Amém, amém.
2: Que Deus sempre abençoe.
0: Abração, Shirley. Já cantei os parabéns. Espero que você tenha ouvido, viu, Shirley? Mais uma vez, os nossos parabéns para você. Deus abençoe imensamente, com muita saúde, muita felicidade. E vamos trazer essa canção também. Ah, deixa eu aproveitar aqui, ô Shirley. Hoje eu vou aproveitar o seu pedido musical aí e parabenizar também. Eu tinha esquecido, mas lembrei dela agora. Mandei os parabéns pra ela hoje cedo. A nossa amiga Edmaura Ribeiro. Edmaura, tá na sintonia, Edmaura? Os nossos parabéns, minha amiga.

nossa amiga Edmaura também tá fazendo aniversário no dia de hoje. Os nossos parabéns. Ô, Sirlei, forte abraço. Abração, Edmaura. Abração pra Celina também, que tá completando mais um ano de vida no dia de hoje. Forte abraço a essas nossas ouvintes queridas aí. Deus abençoe imensamente. E ofereço, aproveita aí o pedido musical da nossa amiga Sirlei, ela que pediu Teixeirinha. Parabéns, e ofereço essa canção especialmente aí pra todas as nossas aniversariantes de hoje. Forte abraço, Sirlei! Benedito Rufino tá na sintonia conosco também. Fala comigo, Benedito, boa tarde. Ótima segunda-feira, meu amigo. Tá lá curtindo a nossa programação. Pediu a canção aqui do Thiago Jonathan, acho que é, né? É Paz e Amor, oferecendo para todos os familiares, para todos os amigos e amigas. E o Benedito falou assim: William, o Brasil perdeu feio, hein? Eu sabia que ia perder, ô Benedito, eu no fundo também. Só não queria acreditar, né? Mas no fundo, nós sabia. Forte abraço, meu amigo. Uma abençoada semana. Abração para Dona Maria Cândida, a nossa amiga Cleide, deve estar lá na sintonia. Agora esqueci o nome da cidade, Joinville? Acho que é Joinville, né? Santa Catarina, um forte abraço para Cleide. Muito bem, daqui a pouquinho a gente continua aí proseando mais um pouquinho, atendendo as participações. Você que tá ligadinho junto com a gente, manda o seu alôzinho aqui para nós, 3566-2715. Aqui, atendendo as participações, você que tá ligadinho junto com a gente, manda o seu alôzinho aqui para nós, 3566.

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14: 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Se o fermento ferver e crescer, ainda está bom para o uso.
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0: Silveirinha.
1: Aí, Silveira e Silveirinha, hoje está fazendo Ana aqui na nossa tarde sertaneja. São 16 horas e 22 minutos. Eu vou atender o participação da minha amiga Josefa Barreiro, ligadinha junto conosco. Tudo bem, Josefa? Boa tarde. Ótima segundona, tá lá curtindo a nossa programação. Pediu canção aqui de Gini Geno, Coração Cigano, oferecendo pra irmã Maria, pra dona Zumira, Sirlene, Virgília, Suzana Green, a Ione Terezinha, a Nelice, dona Cecília, a Iraci, a Leila, a Neuza, a Sônia, também pra Sirlei, desejando a ela um feliz aniversário com muita saúde e paz. Ela falou assim: William, o Brasil perdeu, mas não estou triste, hein? Não estou chateada, não. Estou feliz, a vida continua, não deixo de ser brasileira e continuo torcendo para o bem do Brasil. Ela falou: oh, William, você não comprou a tesoura para cortar o cabelo do rapaz lá? O Holland mandou o Brasil embora. Você viu, né, José? Eu falei para vocês, eu avisei. Corta o cabelo dele, quem sabe a força tá ali, né? Ninguém quis me ouvir, ó, tá aí. Olha o resultado. Forte abraço, Josefa. Abençoada segunda-feira. Helenilde Pimenta, boa tarde.
2: Boa tarde, meu amigo William.
1: Tudo bem, Helenilde?
2: Haja coração, como diz o Galvão, né?
1: Haja coração.
2: Mas tudo na paz. Eu vou oferecer essa programação hoje a todos os brasileiros sofredores, né, William?
1: Isso aí.
2: William, chorou muito?
1: Não, graças a Deus, não. Dessa vez, não.
2: Não pode sofrer tanto assim.
1: Dessa vez, não.
2: Eu ofereço a minha mãe Terezinha, a todas minhas amigas, tá? Hoje eu tô aqui ligadinha, hein?
1: Ô, Helenilde, um abração. Abração, dona Terezinha. Uma abençoada semana. Não, dessa vez foi tranquilo, sabe? E você acredita, Helenilde? Que eu na foi assistir o jogo junto, né, os amigos e tal, e a gente ficou proseando, conversando, que eu quase não gosto de conversar, e a turma também não, né? Quando a gente foi lembrar do jogo, o jogo já tinha aquele, o primeiro gol da... já tinha sido anulado, depois que nós foi assistir. Eita, isso que dá conversar demais, né? Mas daí, dali pra frente, não foi... Se bem que dali pra frente foi só pra trás, né? Mas dali pra frente não foi até o final assistir. Forte abraço, Helenilde! Dona Cristina tá chegando por aqui. Boa tarde!
3: Boa tarde, meu filho.
1: Graças tudo bem, a Dona Deus, Cristina?
3: Estamos com você hoje.
1: Cheguei!
3: Porque é difícil, né? Mas domingo tem bastante música bonitinha.
1: É.
3: Mas mesmo assim, deu saudade. Ah, chega... 3:30, a vontade de ouvir sua risada. É, meu filho, a gente já acostumou já, né?
1: É verdade, a gente sente falta.
3: Então eu te desejo uma segunda-feira abençoada.
1: Amém.
3: Tudo de bom pra você, meu
1: obrigado.
3: Filho.
1: Obrigado.
3: Principalmente agora no tema até sexta, né? Porque sábado você já não vem.
1: Isso aí.
3: Tem que dar uns tapas na sua bunda.
1: Tem que descansar um pouco.
3: Trabalhar, né, meu filho? Ganhar mais dinheiro.
1: Ah, quem dera.
3: Mas... Tô brincando, meu filho. É, nosso Brasil tomou no nariz.
1: Olha.
3: Eu falei 2-1.
1: E foi, né? Então, eu também.
3: Mas então tá bom, meu filho. Seja um bom dia, abençoado.
1: Amém, Deus. Amém.
3: Põe uma música bem bonita pra mim aí.
1: Pode
3: tá
1: deixar,
3: bom?
1: Vamos colocar e aqui.
3: E fala que é pra mim.
1: Último adeus com o trio Parada Dura.
3: Parece que é pra Dona Cristina, tô mandando. Alô, meu filho. Tchau.
1: Tchau, tchau, Dona Cristina. Um forte abraço, uma semana abençoada para a senhora. Trazer a canção aí do trio Parada Dura, Último Adeus. Aliás. Vou aproveitar, Dona Cristina, a participação da senhora. E já mandar um alôzinho lá para Dona Maria Cazuza. Tá na sintonia junto com a gente. A Dona Maria Cazuza gosta bastante daquela música Não Quero Piedade, com o trio Parada Dura. Foi mais ou menos o que aconteceu com o Brasil nesse domingo, né? Não teve piedade de nós, não. Vamos trazer essa canção aí. Abração, Dona Cristina. Elisângela Azulim tá na sintonia conosco. Tudo bem, Elisângela? Boa tarde. Uma abençoada segunda-feira. Tá lá curtindo também a nossa programação. Ela falou assim: William, traz a canção do Mato Grosso e Matias. E aí? Aparecendo para todos os ouvintes da Nazaré, desejando a todos uma ótima semana. Ela falou: William, bora que bora. aqui o Brasil já foi. Pois é, né? Já foram lá, já ganharam os milhões deles e agora voltam, né, pra vida normal e a gente fica aqui sofrendo. Abração, Elisângela! Ótima segunda-feira, meu amigo. Uma semana maravilhosa pra você. Alô, seu José, boa tarde.
0: Boa tarde, Ela. Boa tarde, boa tarde.
1: Tudo bem, Oi, seu José?
0: Põe o Amado Batista pra nós, aquela música dele, o Folha Seca.
1: Beleza.
0: E oferecendo pro Marcelo, pro seu João, pra mim, pro... vocês aí da rádio, pra Maria Pacida Bispo, pra tudo nós, tá? Falou, e daí ela moeu muito o lencinho de lágrima na mão.
1: Dessa vez não, seu José.
0: Isso aí, meu amigo, pra todos nós.
1: Tá? Dessa vez não, dessa vez o lencinho virou um nó de tanta raiva. Ai, o lencinho teve que jogar fora, que não nem desfazer o nó que eu dei, não desfez não, viu? Dessa vez não teve lágrima não, teve só raiva mesmo. Forte abraço, seu José. A Maria Souza Lucas tá ligadinha junto com a gente. Tudo bem, minha amiga? Boa tarde, uma ótima segundona. Deixa eu atender também a participação da Juliana dos Santos na sintonia com a gente. Tudo bem, Juliana? Ótima segunda-feira, pediu canção aqui de Renan Raí, nota de jornal, oferecendo para todos que estão ligadinhos aqui na nossa programação. Forte abraço, Juliana! Nossa amiga Edmaura tá na sintonia, nossa aniversariante também do dia de hoje. E a Flo William, tô aqui ligadinha também. Opa! Forte abraço, meu amigo, mais uma vez os nossos parabéns para você. Com muita felicidade, muita saúde. São 16 horas e 29 minutinhos. 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São 16 horas e 31 minutinhos. Ah, pera, deixa eu colocar uma música aqui. Pera lá, essa daqui, ó. Eita, rapaz, tá chegando a Arraiada Nazaré. 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E todo mundo se diverte. 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Quem adquiriu o número, leva a cesta. 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Olha só, são 16 horas e 35 minutinhos. Deixa eu mandar uma luzinha aqui, minha amiga Marita, tá lá curtindo a nossa programação. Ô, Marita!
4: Oi, Will!
1: Tudo bem, Marita?
4: Ô, William, você acredita que tem gente doente aqui na Juína?
1: Ah, é?
4: Tem gente doente, rapaz.
1: Uai.
4: Ô, William, eu torço, sim, porque é que nem você acabou de falar, a gente é brasileiro, tem que torcer pro Brasil. Mas, William, você lembra que eu falei ainda, esse dia para trás? O Brasil, ele vai, quando ele joga um jogo animado para deixar nós felizes, o segundo animado, depois ele faz sacanagem e dá essa fora. Por que ele dá esse fora? Ele tá ganhando, William, os milhões deles, o jogador. Então, os torcedores que se virem. Nossa, William, mas que raiva, viu?
1: Mas
4: a vida continua, né,
1: William? É isso aí.
4: Ô, William, manda aí a próxima,
1: vida que segue. Escolher,
4: não, deixa pra tu escolher.
1: Beleza.
4: E manda pra todos da sintonia, tá?
1: Tá
4: e
1: certo.
4: E a que você escolher, se você gostar, é pra tu também.
1: Obrigado.
4: Mas essa que você colocou aí é boa demais, socorro, hein? Com Deus, tá? E uma excelente tarde. E você que tá aí triste, chorando ainda, não liga não. Fica feliz, a vida continua.
1: Isso aí, forte abraço, Marita. Essa daqui é boa, né, Marita?
5: Se eu pudesse gritar bem alto, eu gritaria socorro, meu bem.
1: Ai, Jesus amado, Ricari Rene, com Gini Geno, coração cigano, aqui na Nazaré FM. Boa tarde.

0: Antes da bola rolar para Brasil e Noruega pelas oitavas de final da Copa do Mundo, uma briga entre torcedores das duas seleções chamou a atenção nos arredores do estádio, em Nova Jersey. Imagens registraram o momento em que noruegueses fantasiados de vikings trocaram empurrões e agressões com torcedores brasileiros, incluindo um homem que usava um boné do Corinthians. A confusão foi rapidamente contida pelas equipes de segurança. Apesar do tumulto, não houve registro de feridos graves ou de prisões relacionadas ao episódio. A movimentação de torcedores era intensa nas proximidades do estádio devido à expectativa para o confronto válido pelas oitavas de final, considerado um dos mais aguardados desta fase da competição. A rivalidade entre as torcidas já vinha sendo alimentada nos dias que antecederam a partida, com provocações e brincadeiras nas redes sociais e em eventos de concentração de fãs. Ainda assim, a organização do Mundial reforçou o esquema de segurança para garantir que os incidentes não afetassem a realização do jogo entre Brasil e Noruega.
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0: Mato Grosso e Matias, e aí, na nossa tarde sertaneja, faltando 6 minutinhos para as 17 horas. Fazendo participação, tia Sandra tá lá na sintonia, bença tia, uma ótima segunda-feira, tá curtindo a nossa programação. Ela falou, William, sabe que eu também acertei o placar do jogo, né? Olha aí, vamos agora esperar para a próxima Copa. É o jeito, né? Fazer o quê? Fazer o quê, né, tia? Tem jeito não. Agora é só esperar, né? Pra sofrer daqui 4 anos. Um abração. Dona Zumira, boa tarde, Dona Zumira.
1: Boa tarde, William. Tudo bem, William?
0: Tudo bem, você? Graças a Deus.
1: William, oi. Passa, não amas ninguém. João Mineiro e Marciano pra me ouvir. Feliz pra você, pra todos da rádio. E para quem gostar da música, fica com Deus, um abraço.
0: Forte abraço, Dona Zumira. Obrigado aí pela sintonia, pela participação junto com a gente. Uma semana abençoada para a senhora. Ana Maria, lá de Fontanilas, está ligadinha junto conosco. Tudo bem, Ana? Boa tarde. Ótima segunda-feira. Ela falou assim, William, tô todos os dias na escuta, viu? Obrigado por sempre lembrar da gente aqui. Opa! Não esqueço não, forte abraço minha amiga. A Nair de Almeida tá ligadinha junto conosco. Boa tarde, Nair, uma ótima segunda-feira, uma semana abençoada. Quem também tá ligadinha? Nossa amiga Ana Maria da Fazenda Londrina. Tudo bem, Ana? Uma boa tarde, uma ótima semana. Pediu canção aqui de Teodoro Sampaio, Taça de Fel. Oferecendo para todos os nossos ouvintes, aquele abraço minha amiga. Deixa eu ver quem mais tá na sintonia.
2: Boa tarde,
0: ô,
2: William.
0: Lorena.
2: Hoje meu vô não tá debaixo do rádio de novo, não.
0: Não.
2: Ele tá na ruína de novo, mas ele não tá ruim, não.
0: Não, ai, graças
2: hoje
0: a Deus.
2: Hoje eu queria oferecer os parabéns pra minha tia Cirleizinha, que tá fazendo aniversário hoje.
0: Olha aí.
2: Daí que Deus derrame chuvas de bênção sobre ela.
0: Amém. Forte abraço, Lorena. Um abração a toda a família, a Dona Marisa, Marcelino. Deus abençoe imensamente, Arlindo. Obrigado aí pelo carinho, pela sintonia. Antônia também, né? Família toda e os nossos parabéns.

0: Eita, coisa boa, os nossos parabéns à nossa amiga Cirlei. Abração, Lorena. Dona Helena, boa tarde.
1: Boa tarde, Will.
0: Oi.
1: Eu quero ouvir a música do Amado Batista, Os Pontinhos. Feliz pra Janine, minha irmã, Sebastião, meu cunhado, pra Silva, minha amiga, e pra você, de todos da rádio, todos os ouvintes, pra Maria França também.
0: Tá certo, um abração, Dona Helena, uma abençoada segunda-feira pra senhora. Valdecir Baraldi, tá na sintonia conosco, tudo bem, Valdecir? Uma abençoada segunda-feira, uma ótima semana. Nosso amigo Diácono tá lá curtindo a nossa programação, pediu canção aqui de Rickery Renner, Filha, oferecendo especialmente a filha Edneia Baraldi, que está fazendo aniversário no dia de hoje.

0: Parabéns à nossa amiga Edneia Baraldi. Deus abençoe imensamente. Muita saúde, muita paz, muita força, luz na caminhada. Receba aí o abraço carinhoso de toda a família e também de toda a equipe da Rádio Nazaré. Forte abraço, Edneia. Ô, seu Valdecir, um abração, meu amigo. Uma semana maravilhosa. Quem também tá ligadinha, nossa amiga Cenira. Boa tarde, Cenira. Lá no sítio Rio Vermelho, na linha 4, ligadinha junto conosco. Ela falou assim: William, estou aqui, ó, um pouco triste, mas muito feliz porque estou participando deste campeão de audiência que é o seu programa. Ó, louco, menino. Aí, ó. O Hexa não veio, mas eu já fui presenteado, rapaz. Nossa senhora. Ela pede a canção com o Rick de Renner, Casa de Caboclo, oferecendo para todos nós aqui da rádio, todos os ouvintes, para o maridão que gosta bastante dessa música. Valeu, minha amiga Cenira, um forte abraço. Ótima semana, obrigado aí pelo carinho, pela audiência. Obrigado pela participação. Dona Maria Cazuza estava na sintonia.
1: Eita, William, eu tenho muita vontade de te conhecer, hein,
0: mas
1: William?
0: Pois venha.
1: Nós já tá atrás pra tirar foto junto, né, William?
0: Ah, é verdade.
1: Nós se encontra, né?
0: Tem que vir.
1: Um abraço, meu amigo. Amo essa música e ofereço pra você, tá bom?
0: Obrigado.
1: Escuta o programa. Acho ruim quando você sai que tá assim, fica só programação assim, gravada.
0: Eita, menina, eu também
1: você
0: sinto
1: não
0: falta.
1: Não pode faltar nessa rádio não, William. Um abraço, amigo. Tô na escuta, tá bom?
0: Tá certo.
1: Tô aqui curtindo uma cirurgia que fiz na vista. Mas tô bem, graças a Deus.
0: Que bom, que bom.
1: Manda a minha música, pra mim e pra você.
0: Abração, Dona Maria Cazuza. Agora é só cuidar, né? É só cuidar pra daqui a pouco tá 100%. Daqui a pouco vai tá enxergando de Juína até Castanheira, rapaz. Forte abraço, Dona Maria Cazuza. Muito bem, minha gente. 17 horas. Daqui a pouquinho tem Amado Batista, Renan e Raí aqui na nossa Tarde Sertaneja. Agora eu quero mandar aquele abraço especial a Dona Vera, seu Elvis, lá na loja A Jubileu, na sintonia conosco. 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Inclusive, essa semana eu vou dar uma passadinha aí, viu, Dona Vera? Vou ver, vou tentar organizar o tempo aqui para dar uma passadinha por aí. E eu preciso me ficar no jeito pra festa junina da rádio, né? Eita, rapaz! Preciso ir comprar um suspensório aí pra ficar chique. Abração, Dona Vera, abração, seu Elvis. 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

0: Aí, canção de Teodoro Sampaio, Se Queres Assim. Aqui na nossa tarde sertaneja, são 17 horas e 24 minutinhos. Daqui a pouquinho tem canção de Ricri Renner, Filha. Na nossa tarde sertaneja. Vou atendendo mais participação. Delcita na sintonia, boa tarde.
1: Boa tarde, Boília. Eu também quero parabenizar a Edmaura pelo aniversário dela, que Deus derrame bênçãos. E também a todos os aniversariantes, que eu sei que tem mais aniversariantes. Que Deus dê longos anos de vida com saúde, paz e muita alegria.
0: Amém.
1: Parabéns, Edmaura. A minha pequena Edmaura.
0: Eita! Forte abraço, minha amiga. Obrigado pela participação aqui junto com a gente. Ótima semana. Mais uma vez, os nossos parabéns a Edmaura. Dona Rosa tá chegando por aqui. Boa tarde.
2: Oi, Ilha. Boa tarde.
0: Tudo bem, Dona Rosa? Ilha. Oi.
2: Nós não pode sofrer, não, que nós vai virar queijo.
0: Que isso?
2: O rala ralou o Brasil, hein? Olha pra você ver. Os nossos jogadores só vai pra trás, que nem caranguejo. Deixa os homens invadir eles. Nós virou queijo ralado, hein? O rala ralou o Brasil. Coitado de nós.
0: Olha, se fosse italiano, ia combinar certinho por cima do macarrão, né? Forte abraço, Dona Rosa. Essa foi boa, gostei. Ótima semana. Sirlene, tá ligadinha conosco, tudo bem, Sirlene? Ótima segunda-feira, parabenizando a mana Sirlei, que hoje está completando mais um ano de vida. Também parabeniza aí de Maura. Desejando uma chuva de bênçãos sobre elas. Forte abraço, Sirlene. Valdirene tá ligadinha conosco também. Tudo bem, Valdirene? Uma ótima segunda-feira, minha amiga. Ela falou assim: William, vocês ficaram bravos. Imagina eu que tava ganhando o prêmio do bolão sozinha. O Brasil vai e arruma aquele pênalti só pra me atrapalhar. Eita, mas daí é azar em dobro, né? Aê, Valdirene. Abração, minha amiga. Sônia Guedes está ligadinha conosco, tudo bem, Sônia? Boa tarde, uma ótima segunda-feira. Ah, a Sônia pediu a canção Roberto e Meirinho, Tu Tá Comendo Vidro. Essa canção a Sônia pediu, acho que sexta-feira, se eu não me engano, não deu tempo de tocar, né, Sônia? Mas hoje vai dar tempo, graças a Deus, quero ouvir essa canção, hein? Forte abraço, minha amiga. Dona Cleusa Rosa. Opa, pera lá, menino. Eita, confundi as Cleusa aqui, menino. Mas também tem... Tem 100 Cleusa pra metro quadrado, rapaz? Não tem jeito de não confundir. Fala, Dona Cleusa Araújo!
3: Boa tarde, meu menino sorriso!
0: Boa Tudo tarde!
3: Tudo bom, William? Como foi seu final de semana? Bem?
0: Graças a Deus!
3: Eu não vou falar nada, tá?
0: Ah, então tá bom.
3: Porque aquela seleção...
0: Olha!
3: Nenhum jogou porcaria nenhuma.
0: É verdade.
3: Ali... Todo jogador jogou mal.
0: É.
3: Perdeu porque tinha que perder. Tinha que vazar mesmo, porque parece que tá todo mundo bêbado. Abraço, Ilha.
0: Eita!
3: Um abraço para todos os ouvintes e fique com Deus de uma ótima semana.
0: Amém! Ei, Dona Cleusa, nem nós se tomar, ó. Uma pinguinha fica tonto daquele jeito, né? Oh, abraçando, Dona Cleusa. A Dona Vani Maria dos Santos tá ligadinha conosco. Tudo bem, Dona Vani? Boa tarde. Boa tarde, seu Edivaldo. Uma ótima segunda-feira. Nosso amigo Júnior, mesa casa na sintonia conosco também. Tudo bem, Júnior? Boa tarde. Ótima segundona, tá lá curtindo a nossa programação. Pediu canção aqui de Tião Carreira e Pardinho. Minha Vida, oferecendo pra toda a família, pra todos nós aqui da rádio, pra todos os nossos ouvintes. Alô, Maria!
4: Boa tarde, Yuri.
0: Boa Maria, tarde.
4: Caneira da Araguaia.
0: Ah, beleza.
4: Pra você, Yuri, pra toda a minha família.
0: Tá certo. Um forte abraço, minha amiga. Uma abençoada semana pra todos vocês. Sirlei!
1: Muito obrigada a todos aí que tiraram um tempinho pra me parabenizar.
0: Eita! Ô, Sirlei, tá todo mundo assim, ó. Achando que o áudio ia ser, ó, gente, hoje tem churrascão pra vocês irem, hein? Pode chegar aqui. Rapaz, tava todo mundo esperando isso, hein, Sirlei? Eita, brincadeiras à parte, né? Mais uma vez, um abração, minha amiga. Uma ótima segunda-feira aí pra você, pra toda a família. Muito bom iniciar a semana já celebrando o aniversário, que coisa boa. Um abração. Muito bem, são 17 horas e 29 minutinhos. 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São 17 horas e 32 minutos. Rick Renner, canta pra gente, filha.

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0: Eita, menino, você ouviu aí Roberto e Meirinho, tu tá comendo vidro aqui na nossa tarde sertaneja. Faltando 6 minutinhos para as 18 horas, deixa eu atender aqui participação, nossa amiga Marinalva Guimarães está na sintonia conosco. Fala comigo, Marinalva.
1: Boa tarde, meu amigo.
0: Boa tarde.
1: Boa tarde a todos ouvindo da Nazaré. Parabéns para todos os aniversariantes, principalmente para minha sobrinha Edmaura, que Deus abençoe ela sempre, toda a família dela, derrama chuva de bênção, que Nossa Senhora cubra ela e a família, nós todos com manto sagrado. Deus abençoe você sempre, minha sobrinha, te amo muito, meus parabéns de coração. William, eu não falei mais esses dias, eu estava sem celular, mas agora eu arrumei o celular.
0: Eita!
1: Tamo junto e misturado.
0: Graças a Deus.
1: Deixa eu te falar, William. Fala. Eu quero fazer uma reclamação também.
0: Eita!
1: Queria ver qual quem é o responsável aí das estradas. Porque
0: então, pera lá, vamos fazer o seguinte. Vou te passar o contato aí do responsável, que é mais fácil, né? Porque o que eu vou resolver, né? Quem sou eu pra conseguir alguma coisa, né? Não, tô brincando. A gente faz o nosso trabalho aqui, mas pra facilitar também, né, Marinalva, eu vou te passar o contato dele, que daí já você fala direto com ele. Acho que facilita até pra conseguir uma resolução do problema, né? Mas vou ouvir o seu áudio aqui, viu, Marinalva? Não tô desfazendo, não, viu? É só pra gente tentar também ajudar e organizar da melhor forma e facilitar, né, pra ambos os lados. Um abração, minha amiga. E também porque nós já tá no finalzinho do programa. Mas já vou te passar o contato aí. Nosso amigo Irineu, né, que é o responsável pela Secretaria de Infraestrutura. Um abração, Marinalva, que bom, né, tava sem celular, agora já arrumou, já tá de volta aqui para participar junto com a gente. Fico muito feliz, viu, de receber sua mensagem, a sua participação aqui junto com a gente. Um abração, minha amiga, uma semana abençoada para você. Virgílio tá por aqui também, fala comigo, Virgílio.
2: Boa tarde, William, próxima música aí pra madrinha Shirley, que tá de aniversário hoje, que ela tem muitos anos de vida e que Deus abençoe muito ela.
0: Amém, forte abraço, Virgílio. A Cleide lá de Joinville também na sintonia conosco, curtindo a nossa programação, forte abraço, Cleide. Uma semana maravilhosa pra você, obrigado aí pelo carinho, pela audiência através do nosso aplicativo. E eu vou indo embora, viu? Eu vou indo embora. Já tá na hora de me despedir. Mas quero aqui agradecer a sua participação, a sua interação junto com a gente. Desejo a você uma ótima segunda-feira, uma semana abençoada. Amanhã, com a graça de Deus, estaremos por aqui a partir das 15h30. 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Pra você que é de beijo, um beijo. Pra você que é de abraço, aquele abraço apertado. Fiquem com Deus, que é com ele que eu vou seguindo. Às 18 horas tem A Voz do Brasil, 19 horas Embalos da Noite, às 20 horas transmissão da Santa Missa, direto da paróquia Santo Agostinho. E eu fecho o programa com Canoeira da Araguaia, das Irmãs Freitas. Tchau, tchau, minha gente. Até amanhã, se Deus quiser.

0: de Nazaré.
1: Paga em uma instituição privada de ensino superior. Gabriela Noronha.
2: Para participar, o estudante deve ter cursado ensino médio em escola pública ou como bolsista integral em escola privada.
3: Imunização contra o HPV. Jovens de 15 a 19 anos podem se vacinar até dezembro.
1: Deve ser vacinado quem não recebeu o imunizante na idade recomendada ou não possui registro de vacinação. Nazi Brum.
4: A vacina também está disponível para grupos específicos, como pessoas vivendo com HIV, transplantados, pacientes oncológicos e usuários de PrEP, a profilaxia pré-exposição ao HIV.
3: Canal oferece escuta a jovens de forma humanizada.
1: Pode falar. Adolescentes podem receber de forma gratuita atendimento em saúde mental por meio de plataforma digital. Edinaldo Júnior.
5: A rede Pode Falar é um canal gratuito e anônimo que pode ser acessado pelo celular de maneira fácil, rápida e simples.
3: Hoje na apresentação da Voz do Brasil, eu, Mariana Jungmann e Luciano Seixas.
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3: Estudantes que desejem concorrer a bolsas de estudo em instituições de ensino privadas por meio do ProUni, o Programa Universidade para Todos, as inscrições começam amanhã e seguem até o final da semana.
1: As bolsas cobrem o equivalente à metade ou ao valor total da mensalidade do curso.
2: O programa Universidade para Todos oferece bolsas integrais e parciais em instituições privadas de ensino superior. Duas vezes ao ano são abertas as inscrições para a seleção de bolsistas. E quem quiser concorrer a uma vaga nesse segundo semestre deve ficar de olho nos prazos. As inscrições começam nesta terça-feira e vão até sexta-feira, dia 10 de julho. Para participar, o candidato precisa ter concluído o ensino médio, participado das edições de 2024 ou de 2025 do Enem, obtido no mínimo 450 pontos na média das 5 provas do exame e nota maior do que 0 na redação. Além disso, segundo o edital, o estudante deve ter cursado o ensino médio em escola pública ou como bolsista integral em escola privada. Para obter uma bolsa integral, a renda familiar bruta mensal por pessoa deve ser de até um salário mínimo e meio. Já para as bolsas parciais, a renda familiar bruta mensal por integrante da família não pode ultrapassar 3 salários mínimos. Lembrando que professores da rede pública têm regras específicas de isenção de renda para licenciaturas. O resultado da primeira chamada será divulgado na próxima semana, em 15 de julho, enquanto a segunda chamada está prevista para 5 de agosto. As inscrições são gratuitas e devem ser feitas exclusivamente pelo site acessounico.mec.gov.br/ProUni. Gabriela Noronha para a Voz do Brasil.
3: E as inscrições para a Prova Nacional Docente 2026 foram prorrogadas até o dia 10 de julho.
1: O novo prazo também vale para solicitações de atendimento especializado e para o uso do nome social.
6: Para efetivar a inscrição, o candidato deve pagar a taxa de R$ 85,00 até o dia 14 de julho. Essa também é a data em que será divulgado a taxa de R$ 85,00 até o dia 14 de julho. Essa também é a data...

0: de 21 áreas da licenciatura. A Prova Nacional Docente tem o objetivo de avaliar a formação dos profissionais que estão concluindo cursos de licenciatura em todo o país. Mas o resultado também pode ser usado como parte de processos seletivos em concursos públicos para a contratação de profissionais de educação básica. Priscila Machado, para a Voz do Brasil.
1: As inscrições para a Prova Nacional Docente devem ser feitas pela internet no endereço pnd.inep.gov.br.
2: E as inscrições para o Fundo de Financiamento Estudantil, FIES, do segundo semestre de 2026, abrem entre os dias 14 e 17 de julho.
1: Nessa etapa, o programa oferece mais de 44 mil vagas para estudantes que desejam financiar cursos presenciais em faculdades particulares.
2: Para participar, o candidato precisa ter feito o Exame Nacional do Ensino Médio a partir de 2010, alcançado média mínima de 450 pontos nas provas, sem zerar a redação, e comprovar renda familiar de até 3 salários mínimos por pessoa.
1: O resultado da seleção vai ser divulgado em 30 de julho.
2: A inscrição para o FIES é gratuita e deve ser feita exclusivamente pela internet, no Portal Único de Acesso ao Ensino Superior, em acessounico.mec.gov.br.
1: Campanha de vacinação contra o papilomavírus humano foi prorrogada até o dia 31 de dezembro.
2: O público-alvo são adolescentes e jovens de 15 a 19 anos e pessoas de grupos prioritários.
1: O imunizante está disponível nas unidades básicas de saúde de todo o país.
3: O objetivo da campanha é alcançar pessoas que não foram imunizadas na faixa etária recomendada ou que não possuem registro vacinal. O esquema previsto no calendário nacional de vacinação é indicado para meninas e meninos de 9 a 14 anos. Na estratégia de resgate, adolescentes e jovens de 15 a 19 anos poderão se vacinar de graça até 31 de dezembro, como explica Éder Gatti, diretor do Departamento do Programa Nacional de Imunizações.
4: A vacina ela é recomendada para pessoas de 9 a 14 anos na rotina, só que tem pessoas que já hoje estão com 15, 16, 17, 18, 19 anos que não foram vacinadas. Então nós demos a oportunidade dessas pessoas colocar a vacinação em dia.
3: A vacina também está disponível para grupos específicos, como pessoas vivendo com HIV, transplantados, pacientes oncológicos e usuários de PrEP, a profilaxia pré-exposição ao HIV. O papilomavírus humano, HPV, é uma infecção sexualmente transmissível e está associada a diferentes tipos de câncer, como os de colo do útero, boca e garganta. Após o encerramento da campanha em dezembro, a vacina continuará sendo oferecida de graça a crianças e adolescentes de 9 a 14 anos e grupos específicos. Os demais deverão ser vacinados em clínicas particulares. Reportagem Nazi Brum.
2: Atenção médicos de todo o país, estão abertas as inscrições para edital de contratação de especialistas para o SUS.
1: Ao todo, são disponibilizadas 1.138 vagas imediatas, que abrangem 309 municípios nas 5 regiões do país.
2: Entre as especialidades, a área de anestesiologia lidera a oferta de vagas com 290 no total.
1: E as demais estão distribuídas entre ecocardiografia, cirurgia geral, endoscopia digestiva, colonoscopia e oncologia clínica.
2: As inscrições devem ser feitas pela internet na plataforma da UNASUS, no endereço acesso.unasus.gov.br.
1: 3 em cada 10 estudantes de 13 a 17 anos se sentem tristes sempre ou na maioria das vezes.
2: E 18,5% dos jovens pensam que a vida não vale a pena ser vivida. É o que aponta o IBGE.
1: Para criar um espaço de escuta e encaminhar esses adolescentes ao atendimento psicossocial no SUS, os jovens contam com a rede Pode Falar.
5: Um canal de escuta acolhedora e sem julgamentos. Essa é a rede Pode Falar, que atende adolescentes e jovens de 13 a 24 anos em emergências psíquicas e emocionais. De acordo com o IBGE, 3 em cada 10 estudantes de 13 a 17 anos se sentem tristes sempre ou na maioria das vezes. 42,9% dos alunos responderam que se sentem irritados, nervosos ou mal-humorados por qualquer coisa. 18,5% pensam sempre ou na maioria das vezes que a vida não vale a pena ser vivida. Os dados são da Pesquisa Nacional de Saúde Escolar, divulgados esse ano. A Rede Pode Falar é um canal gratuito e anônimo que pode ser acessado pelo celular de maneira fácil, rápida e simples. A vice-coordenadora Marina Oliveira

0: Ferreira fala sobre a importância do projeto.
1: Ele usa a internet, né, usa a possibilidade do online para chegar a adolescentes do Brasil inteiro. E, ao mesmo tempo, ele facilita a escuta acolhedora desses adolescentes jovens, né? Por ter esse sigilo e essa coisa anônima, garantida, ela fica muito mais à vontade para se abrir.
0: Atualmente, 20 instituições compõem a rede Pode Falar em todo o país. As equipes de atendimento são formadas por estudantes de graduação de diversas áreas do conhecimento que são supervisionados por docentes. Todos eles passam por um processo contínuo de formação em saúde mental. Lucas Bonfim, de 31 anos, é um dos atendentes. Estudante de engenharia química na Universidade Federal de Sergipe, ele integra a equipe desde o início deste ano. Mesmo o curso não sendo da área da saúde, ele acredita que o trabalho complementa a sua formação e fala sobre a importância da experiência de escuta.
2: O objetivo do projeto realmente é escutar, a gente conseguir acolher e escutar o que a pessoa tem a falar.
0: A rede Pode Falar funciona como uma espécie de porta de entrada digital para o atendimento psicossocial do SUS, como explica o diretor do Departamento de Saúde Mental, Álcool e Outras Drogas do Ministério da Saúde, Marcelo Quimatti.
3: Ele pode criar uma porta de entrada da mesma forma que a gente criou com pessoas com problemas com jogos e apostas, que ela é feita em pequena escala, mas que ele é muito bem avaliado, ele é muito bem sucedido onde ele é aplicado e articular isso à rede de atenção psicossocial.
0: A rede Pode Falar está disponível pelo site podefalar.org.br e também pelo WhatsApp ou Telegram. Com locução de Edinaldo Júnior, reportagem Luciana Colares de Holanda.
4: O telefone para atendimento no WhatsApp é o 6199-660-8843.
5: E no Telegram, o nome de usuário é @podefalar.
4: Está disponível na plataforma da Universidade Aberta do SUS, curso em saúde de populações expostas a agrotóxicos.
5: A formação é feita à distância e voltada a profissionais do Sistema Único de Saúde e a demais interessados no tema.
4: O curso reúne conteúdos sobre vigilância em saúde, incluindo identificação e monitoramento de situações de exposição a agrotóxicos.
5: As inscrições podem ser realizadas diretamente na plataforma da universidade no endereço unasus.gov.br.
4: Para muita gente, viajar de avião pode ser sinônimo de comodidade, mas...
5: Mas, para outras pessoas, o transporte aéreo pode resultar em muita dor de cabeça.
4: Por isso, a Agência Nacional de Aviação Civil criou uma plataforma para registrar reclamações sobre serviços prestados pelas empresas aéreas.
6: Quem precisar registrar uma reclamação sobre serviços prestados por empresas aéreas pode utilizar a plataforma NAC Passageiro. O acesso é feito com uma conta gov.br e permite enviar manifestações à Agência Nacional de Aviação Civil, ANAC, acompanhar o andamento do atendimento e avaliar a resposta apresentada pela empresa. Durante o processo, a reclamação é encaminhada à companhia aérea, que responde ao passageiro dentro do prazo previsto pela regulamentação da ANAC. O sistema também permite a troca de informações entre as partes até a conclusão do atendimento. Além do registro de reclamações, a plataforma disponibiliza um painel público com indicadores sobre atendimento das empresas participantes. Os usuários podem consultar informações por companhia aérea, período e nacionalidade da empresa, além dos assuntos mais frequentes registrados pelos passageiros. Dilson Santa Fé, para a Voz do Brasil.
5: O cidadão pode conhecer mais sobre seus direitos na hora de ir às compras.
4: A Secretaria Nacional do Consumidor está com inscrições abertas para mais de 30 cursos gratuitos e totalmente online.
7: A iniciativa, realizada em parceria com a Universidade de Brasília, busca ampliar o acesso à informação e fortalecer a proteção dos direitos do consumidor. Entre os temas disponíveis estão práticas abusivas, proteção contratual, proteção de dados pessoais, consumo seguro, educação financeira e prevenção ao superendividamento. A coordenadora da Escola Nacional de Defesa do Consumidor, Ana Cláudia Santana, destaca que os cursos são uma oportunidade de formar cidadãos com um padrão de consumo mais consciente.
8: A plataforma é disponível para pessoas a partir de 16 anos, então é uma possibilidade de que, na descoberta, né, ali da sua identidade, da sua cidadania, ela consiga descobrir de forma consciente a utilização, né, dos seus recursos. recursos financeiros.
7: Um dos destaques é o curso voltado para as bets, que vai abordar os direitos dos consumidores diante do mercado regulado de apostas de cota fixa e os impactos das novas relações de consumo envolvendo o setor. Para Ana Cláudia Santana, o crescimento das plataformas de apostas virtuais trouxe a necessidade do cidadão se informar e conhecer os riscos que envolvem a prática.
8: Temos o curso de bets, né, de capacitação para conhecer qual a funcionalidade dessa, e o registro legal dessas empresas que estão crescendo aí cada vez mais e de forma ilegal, então a gente precisa fazer isso. O crescimento é absurdo, a comunicação com o cidadão para que a utilização desses aplicativos de jogos sejam conscientes, né, informe do risco.
7: As inscrições estão abertas até 20 de julho pelo portal da Escola Nacional de Defesa do Consumidor. Os cursos são online e gratuitos e as aulas começam no dia 27 deste mês. Reportagem Thaís de Araújo.
5: Lembrando, as inscrições devem ser feitas na plataforma da Escola Nacional de Defesa do Consumidor, no endereço ead.defesadoconsumidor.mj.gov.br.
4: Ajuda humanitária. Brasil envia carregamento com vacinas à Venezuela para vítimas de terremoto.
5: Repórter Lucília Araújo tem mais informações.
7: Uma remessa com 350 mil doses de vacinas foi enviada no último sábado, dia 4, à Venezuela, para apoiar ações de resposta em saúde após os terremotos que atingiram o país. A carga reúne 100 mil doses da vacina contra a febre amarela e 250 mil doses da vacina contra a raiva canina, destinadas ao controle de doenças em situações de emergência. Segundo o Ministério da Saúde, as vacinas enviadas não comprometem o abastecimento do Sistema Único de Saúde, o SUS. O transporte foi realizado em voo humanitário com chegada neste domingo, dia 5, para distribuição das doses. Desde o dia 24 de junho, foram confirmados 2.645 mortos e 12.666 feridos. O governo venezuelano já registrou 86.117 famílias afetadas e 15.050 desalojadas. Até agora, 885 edifícios foram afetados e outros 189 desabaram. Lucília Araújo para a Voz do Brasil.
4: Na época de reprodução dos peixes, a pesca é proibida para garantir a preservação das espécies.
5: Durante o período que é chamado de defeso, os pescadores têm direito a um seguro.
4: O pagamento tem início amanhã.
9: O Instituto Nacional do Seguro Social, o INSS, começa no dia 7 de julho o pagamento do seguro defeso para mais de 149.500 pescadores artesanais. Os benefícios referentes aos períodos de defeso anteriores a 2026 vão ser depositados em parcela única para quem já teve o direito reconhecido. Os pescadores que aguardavam apenas a liberação dos recursos podem consultar a situação do pagamento pelo aplicativo Carteira de Trabalho Digital ou pelo portal Emprega Brasil. Já quem ainda tem o pedido em análise deve acompanhar o processo pelo Meu INSS ou pela Central 135. Os benefícios aprovados posteriormente vão ser pagos nos próximos lotes. Claudimário Carvalho, para a Voz do Brasil.
5: Estão abertos 5 editais do CNPq voltados para a equidade étnica, de raça e de gênero.
4: As chamadas também incentivam a produção de conhecimento sobre desigualdades.
5: Saiba quem pode participar e até quando é possível se inscrever na reportagem de Graziele Bezerra.
7: O Conselho Nacional de Desenvolvimento Científico e Tecnológico, CNPq, está com 5 chamadas públicas abertas, além de 2 projetos voltados ao tema da equidade étnica, racial e de gênero na ciência brasileira. O presidente do CNPq, Olival Freire Júnior, destacou o conteúdo dos editais.
10: E esses 5 editais, eles têm muito de ações tipicamente educacionais voltadas para a inclusão na área de ciência, tecnologia, engenharia, mas tem algumas ações que são voltadas especificamente para a produção de mais conhecimento, conhecimento novo, conhecimento de qualidade sobre esses problemas que têm que ser enfrentados, tanto quanto os problemas de saúde pública, os problemas do petróleo, os problemas da agricultura e tantos outros.
5: Com inscrições abertas até 10 de agosto, a chamada pública Asas para o Futuro é voltada para a inserção de mulheres de 15 a 29 anos no mercado de trabalho. Já a segunda edição da chamada Atlânticas está com inscrições até 30 de setembro e concederá bolsas no exterior para cientistas negras, indígenas, quilombolas e ciganas. Em outra vertente, o projeto Inspiração é destinado à formação de jovens negras na área da indústria da energia. O programa Lélia Gonçalves vai financiar pesquisas sobre desigualdades étnico-raciais. Também há um edital para fortalecer o Sistema Nacional de Promoção da Igualdade Racial. Serão desenvolvidos ainda projetos voltados para a rede de pesquisa em igualdade racial e para ações afirmativas do Instituto Rio Branco, com concessão de bolsas para pessoas negras candidatas aos concursos de ingresso na diplomacia. As informações completas e os editais estão em gov.br/CNPq. Reportagem Graziele Bezerra.
4: Estão abertas as inscrições para o edital BNDES Periferias Fortes Nordeste.
5: A iniciativa é voltada a organizações da sociedade civil que atuam em favelas e comunidades periféricas da região para atender a população que vive nesses locais.
11: O objetivo é fortalecer organizações da sociedade civil e coletivos ainda não formalizados que atuam em favelas e comunidades periféricas da região. Lançado em parceria com o Instituto ECLUS, o edital vai selecionar 85 iniciativas nos estados de Alagoas, Bahia, Ceará, Paraíba, Pernambuco, Piauí, Rio Grande do Norte e Sergipe. As organizações selecionadas vão participar de uma jornada de desenvolvimento institucional executada pelo Instituto ECLUS, com capacitações, mentorias especializadas, apoio à formalização e acesso a recursos financeiros de até R$100 mil, no caso das organizações de pequeno porte, e de até R$300 mil para as organizações de médio porte. É o que explica a chefe do Departamento de Inclusão Produtiva e Educação do BNDES, Celina Rangel Tura.
12: Vão receber recursos para desenvolver os projetos, que os planos de negócio que vão ser construídos a partir dessa capacitação e mentoria. O recurso é livre para onde essa instituição entende que vai fortalecer institucionalmente a sua capacidade de executar melhores projetos, captar mais recursos, e aí são vários objetivos que a gente quer.
11: Podem participar do edital BNDES Periferias Fortes Nordeste, organizações sem fins lucrativos formalizadas e coletivos ainda não formalizados, desde que tenham histórico comprovado de atuação em seus territórios. As iniciativas devem promover benefícios para populações de baixa renda, principalmente em áreas como geração de emprego e renda, educação, saúde, esporte e justiça, entre outras. As inscrições estão abertas até o dia 12 de agosto no site eclus.org/periferias-fortes. Atenção para como se escreve ECLUS. E-K-L-O-O-S. Reportagem André de Barros Lima.
4: A Defesa Civil Nacional reconheceu a situação de emergência em mais 77 cidades atingidas por desastres.
5: Podem obter reconhecimentos cidades que sofreram com secas ou fortes chuvas.
13: A maior parte dos municípios teve emergência declarada por estiagem. Já Icatu, no Maranhão, e Goiânia, em Pernambuco, foram castigadas por fortes chuvas, enquanto Piauí, em Minas Gerais, obteve o reconhecimento federal por queda de granizo. Cidades com o reconhecimento federal de situação de emergência ou de estado de calamidade pública podem solicitar recursos ao Ministério da Integração e do Desenvolvimento Regional. A solicitação deve ser feita por meio do Sistema Integrado de Informações sobre Desastres. A Defesa Civil Nacional oferece uma série de cursos à distância para habilitar e qualificar agentes municipais e estaduais para o uso do sistema. Natália Kozlik, para a Voz do Brasil.
4: O autorizada a realização de concursos públicos para a Receita Federal e o Banco Central.
5: Juntas, as seleções vão oferecer 316 vagas para cargos de nível médio e superior. São 146 vagas para a Receita e 170 para o Banco Central.
4: Os editais devem ser lançados em até 6 meses.
5: O prazo mínimo entre a publicação do edital e a aplicação da primeira prova é de 2 meses.
4: E essas foram as notícias do Governo do Brasil.
5: Uma realização da Secretaria de Comunicação Social da Presidência da República.
4: Com produção da empresa Brasil de Comunicação.
5: E agora com as notícias do Poder Judiciário e do Congresso Nacional. Boa noite.
4: Uma boa noite e até amanhã.
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16: Tribunais devem prestar informações ao STF sobre pagamentos a magistrados.
17: STJ nega validade a testamento por e-mail sem assinatura e sem testemunhas.
16: Defeso eleitoral impõe limites a agentes públicos a 3 meses das eleições 2026.
17: Boa noite, eu sou Arthur Filho.
16: E eu sou Walter Lima.
17: Tribunais de 6 estados e do Distrito Federal têm até 48 horas para prestar informações ao Supremo Tribunal Federal sobre pagamentos a magistrados.
16: As decisões foram tomadas em vários processos diferentes de relatoria dos ministros Alexandre de Moraes, Flávio Dino, Cristiano Zanin e Gilmar Mendes. Repórter Marcelo Della Libera.
18: No documento assinado nesta segunda-feira, os ministros determinaram que os presidentes dos Tribunais de Justiça do Distrito Federal, Goiás, Maranhão, Paraná, Rio de Janeiro, Rio Grande do Norte e Rondônia prestem informações detalhadas sobre os valores e verbas pagas a magistrados da ativa, aposentados e pensionistas nos meses de abril, maio, junho e julho deste ano, com a discriminação das verbas remuneratórias e indenizatórias. Também deverão encaminhar cópias das folhas de pagamento referentes a esse período. Nas 3 ações, os ministros citaram uma notícia divulgada pela imprensa nesta segunda-feira, segundo a qual alguns tribunais teriam autorizado pagamentos remuneratórios e indenizatórios em desacordo com os parâmetros definidos pelo Supremo. Diante dessas informações, a Corte determinou a adoção imediata de providências para verificar eventual descumprimento da própria decisão.
17: E-mail sem assinatura e sem testemunhas não pode ser reconhecido como testamento particular.
16: Essa conclusão é do STJ. Fátima Uchoa.
19: Um homem pediu a abertura, o registro e o cumprimento de suposto testamento contido em mensagem eletrônica programada para ser enviada 2 dias após a morte da remetente, que havia tirado a própria vida. No texto, ela manifestava o desejo de destinar aplicações financeiras a ele, amigo próximo, e parte dos recursos à entidade de caridade. A Justiça de São Paulo extinguiu o processo sem resolução do mérito. A 3ª turma do STJ manteve essa decisão, considerando que, embora seja possível flexibilizar algumas formalidades dos testamentos particulares para preservar a vontade do testador, isso não é possível sem assinatura ou outro meio seguro que confirme a autoria e validade do documento. O relator foi o ministro Moura Ribeiro.
17: Defesa eleitoral impõe limites a agentes públicos.
16: As regras começam a valer faltando 3 meses para as eleições 2026. Mariana Fabre.
20: Entraram em vigor no último sábado, 4 de julho, as principais restrições destinadas a agentes públicos no chamado defesa eleitoral. As regras para a administração pública buscam assegurar a igualdade de oportunidades entre as candidaturas. Está proibido nomear, contratar, dispensar sem justa causa ou transferir servidores públicos, transferir voluntariamente recursos da União aos estados e dos estados aos municípios, fazer publicidade institucional e pronunciamentos em rede de rádio e TV, contratar shows para inauguração de obras e nem comparecer a essas inaugurações. Canais oficiais também precisam omitir nomes, imagens ou slogans de autoridades que estejam em campanha eleitoral. As regras completas estão em tse.jus.br.
17: Legislação e jurisprudência trabalhista buscam combater a discriminação contra trabalhadores que sofrem com o alcoolismo. Além de comprometer o desempenho profissional, a saúde física e mental, a doença pode resultar em dispensa discriminatória.
16: Embora a dependência possa evoluir de forma silenciosa, Ela causa a diminuição da produtividade, faltas repetidas sem justificativas, violência como assédio moral e agressões e aposentadoria precoce.
17: Quando a empresa tem conhecimento da condição, a demissão pode ser considerada discriminatória, de acordo com a súmula 443 do Tribunal Superior do Trabalho.
16: Só em 2025, dos mais de 522 mil processos julgados no TST, 3.641 foram sobre esta situação.
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17: A você, uma boa noite.
16: E até amanhã.
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1: Eu sou Paula Groba.
21: E eu sou Ricardo Nakaoka.
1: E estes são os destaques de hoje do Jornal do Senado, que começa agora.
21: Plenário analisa pena maior para violência sexual digital contra crianças.
1: Violência contra jornalistas nas eleições preocupa especialistas.
21: Prorrogadas MPs que tratam da taxa das blusinhas e de subsídios aos combustíveis.
1: Boa noite.
21: Boa noite.
1: Garantir mais recursos para ações voltadas à infância e à adolescência pode passar a ser uma prioridade no orçamento público.
21: A Comissão de Direitos Humanos do Senado aprovou um projeto que inclui políticas para crianças e adolescentes entre os investimentos obrigatórios das emendas de bancada estadual. Os detalhes com o repórter Rodrigo Rezende.
22: As emendas de bancadas estaduais são recursos do orçamento direcionados coletivamente por deputados e senadores de um mesmo estado para áreas consideradas prioritárias. A lei já prevê uma lista de setores preferenciais e um projeto da senadora Damares Alves, do Republicanos do Distrito Federal, aprovado na Comissão de Direitos Humanos, inclui políticas públicas para crianças e adolescentes entre as urgências. O relator, senador Eduardo Girão, do Novo do Ceará, foi favorável ao projeto. Ele teve seu relatório lido na CDH pelo senador astronauta Marcos Pontes, do PL de São Paulo.
23: Ao prever expressamente as políticas públicas direcionadas a crianças e adolescentes nas ações prioritárias das emendas de bancada estadual, a proposição corrige lacuna significativa e assegura a alocação de recursos indispensáveis à promoção da dignidade e desenvolvimento pleno deste grupo vulnerável.
22: O projeto segue para análise da Comissão de Assuntos Econômicos.
1: A proteção de direitos humanos de crianças e adolescentes também foi tema de um debate na comissão.
21: Os convidados discutiram medidas para aprimorar as políticas públicas voltadas à infância e à juventude. Repórter César Mendes.
24: No debate da Comissão de Direitos Humanos, Juliana de Souza Nunes, do Instituto Mãos Solidárias, que atua no Distrito Federal, contou um pouco da sua própria história de vítima de violência.
25: Eu fui abusada pelo meu padrasto. O delegado, ele me olhou e falou o seguinte para mim: você sabe que seu padrasto, ele pode sair. Sabe o que eu senti naquele momento? Que não tinha proteção.
24: A senadora Damares Alves, do Republicanos do Distrito Federal, revelou ter sido ela também vítima de violência infantil.
26: A violência que sofremos na infância, ela não nos define, são as nossas escolhas. Eu também sou sobrevivente da violência.
24: Para a juíza Cati do Prado, o maior desafio do Brasil na proteção de crianças e adolescentes é transformar o sistema normativo em direitos efetivamente vividos. Renato Godoy, do Instituto Alana, defendeu a aprovação do projeto da deputada Laura Carneiro, do PSD do Rio de Janeiro, que assegura o direito das crianças à natureza, em análise na Comissão de Meio Ambiente.
1: E o Senado pode dar um novo passo no combate à violência sexual contra crianças e adolescentes na internet. Os senadores analisam nesta terça-feira um projeto que endurece as penas para esses crimes, inclusive quando há uso de inteligência artificial, e cria novos instrumentos para acelerar as investigações.
21: Outro projeto em análise no plenário nesta semana amplia a divulgação divulgação do Ligue 180, canal de atendimento e denúncia de casos de violência contra a mulher. A reportagem é de Pedro Pincer.
0: O Senado pode votar esta semana uma proposta que prevê punições mais duras para a violência sexual digital contra crianças e adolescentes, inclusive nos casos em que é utilizada a inteligência artificial. A pena atual para quem adquire, possui ou armazena material com violência sexual é de 1 a 4 anos de reclusão e multa. O projeto aumenta essa punição para 3 a 6 anos de reclusão e multa. A senadora Damaris Alves, do Republicanos do Distrito Federal, deu mais detalhes.
26: Nós vamos dar com esse projeto poder aos policiais de retirar imediatamente essa live do ar. Nós vamos dar poder com esse projeto que o agente policial, o delegado, imediatamente haja na hora de identificar uma imagem no mundo online de abuso de violência sexual contra criança e adolescente.
0: Também pode ser votada a proposta que estabelece diretrizes para as atividades de inteligência no Brasil, definindo conceitos, funções e procedimentos para obtenção, análise e disseminação de informações. Outros itens na pauta da semana tratam da transferência automática do valor da pensão alimentícia diretamente para a conta do beneficiário ou do seu representante legal, da obrigatoriedade da divulgação do serviço telefônico de denúncias de violência contra a mulher, o Ligue 180, e de um acordo de coprodução cinematográfica entre Brasil e China.
1: E o presidente do Senado, Davi Alcolumbre, prorrogou por mais 60 dias a validade de 2 medidas provisórias editadas pelo governo federal. Uma delas acaba com o imposto de importação sobre compras internacionais de até 50 dólares, conhecido como taxa das blusinhas.
21: A outra concede subvenções a produtores e importadores de combustíveis derivados de petróleo. Com a prorrogação, o Congresso terá até o fim de setembro para votar as 2 propostas.
1: A segurança dos jornalistas na cobertura das eleições gerais de 2026 foi debatida no Conselho de Comunicação Social do Congresso.
21: A audiência destacou as medidas de proteção desses profissionais. Repórter Patrícia Oliveira.
2: Os participantes enfatizaram o ambiente hostil que marca a atuação da imprensa nesse período dentro e fora das redes sociais. Entre 2010 e 2022, ao menos 35 jornalistas foram assassinados no Brasil. O repórter Pedro Rafael Vilela destacou que nas coberturas eleitorais, muitas ameaças partem dos próprios políticos e assessores.
3: É retirar assuntos da agenda pública por meio da intimidação. Por isso que a violência contra jornalistas tem essa dimensão política, né? Ela busca restringir a circulação de informações de interesse coletivo.
2: Daniele Reis, do Observatório da Violência contra Jornalistas, detalhou o protocolo de recebimento de denúncias e investigação dos crimes.
6: Ele institui procedimentos de preservação de prova, inclusive as provas digitais, de escuta adequada, de sigilo das fontes, com vistas à redução da impunidade.
2: Para registrar violações à liberdade de imprensa, as denúncias podem ser enviadas diretamente pelos canais oficiais do Ministério da Justiça e Segurança Pública.
1: O senador Eduardo Girão, do Novo do Ceará, defendeu a revisão da legislação sobre as bets e medidas mais rígidas para conter a expansão das apostas. Segundo ele, o crescimento do setor tem provocado graves impactos sociais e econômicos e a proibição da atividade seria a forma mais eficaz de proteger a população.
21: Os impactos das apostas esportivas no Brasil foram debatidos em audiência pública conjunta das Comissões de Direitos Humanos e de Assuntos Sociais. De acordo com o parlamentar, o encontro reuniu representantes do governo, especialistas e entidades da sociedade civil para discutir medidas de enfrentamento aos prejuízos causados pelas bets.
7: Infelizmente, falta de aviso não foi. Nós votamos contra. Somos minoria, mas temos que consertar. O Senado tem que consertar isso, no meu modo de entender, proibindo a jogatina, qualquer que seja, no nosso território nacional.
1: Já o senador Romário, do PL do Rio de Janeiro, defendeu por videoconferência a aprovação da PEC, que acaba com a escala de trabalho 6-1.
21: O parlamentar, que acompanha a Copa do Mundo nos Estados Unidos, disse que não se licenciou do mandato para poder votar a favor da proposta, caso ela entre na pauta do plenário do Senado.
1: Todos os anos, milhares de peregrinos percorrem a pé ou de bicicleta o caminho da fé em direção ao Santuário de Aparecida. Agora, esse percurso passa a ter reconhecimento oficial como roteiro turístico.
21: A lei sancionada pelo governo e de autoria do senador astronauta Marcos Pontes fortalece o turismo religioso, cultural e rural em mais de 70 cidades de Minas Gerais e São Paulo. Os detalhes com o repórter Henrique Nascimento.
5: O Caminho da Fé agora é reconhecido oficialmente como roteiro turístico. A rota reúne mais de 70 cidades de Minas Gerais e de São Paulo e tem como destino o Santuário Nacional de Nossa Senhora Aparecida, em Aparecida, no interior paulista. A lei teve origem em projeto do senador astronauta Marcos Pontes, do PL de São Paulo. Para ele, o reconhecimento pode atrair investimentos e melhorar a estrutura para os peregrinos.
8: Isso vai atrair investimentos para essas cidades, mais negócios, mais possibilidades de desenvolvimento. Nós vemos na Europa o caminho de Compostela e por que não a gente ter todo esse desenvolvimento no nosso país também.
5: O ramal principal começa em Águas da Prata, passa por cidades mineiras e paulistas e segue até Aparecida. Segundo a Polícia Rodoviária Federal, cerca de 39 mil romeiros passaram pela rodovia Presidente Dutra em 2025, no feriado de Nossa Senhora Aparecida.
21: Com edição de Paula Groba e trabalhos técnicos de João Lira, o Jornal do Senado fica por aqui. Acompanhe agora as notícias da Câmara dos Deputados. Boa noite.
1: Boa noite e até amanhã.
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10: Avança a proposta sobre a adaptação de moradias às pessoas com deficiência.
11: A comissão aprova prioridade para cidades atingidas por eventos climáticos.
10: Deputados analisam criação de Força Nacional para o combate a desastres.
12: Boa noite. O projeto que institui agrupamento especial de bombeiros para combater catástrofes avança na Câmara. A repórter Maria Neves tem as informações.
13: A Comissão de Segurança Pública da Câmara aprovou o projeto do deputado Lúcio Moschini, de Rondônia, que institui uma Força Nacional Integrada de Combate a Emergências. Essa força será composta por bombeiros militares estaduais que deverão receber treinamento especializado para enfrentar qualquer tipo de desastre. Pelo texto aprovado, a Mobilização Nacional de Resposta Integrada em Desastres funcionará em regime de cooperação entre a União e os Estados. Assim como ocorre atualmente com a Força Nacional de Segurança Pública, a Unidade Especial de Bombeiros deverá ser acionada pelo governador do estado atingido pela catástrofe. A atuação do grupo também poderá ser solicitada por um ministro de Estado. Como explica Lúcio Moschini, o objetivo da proposta é equipar o país com um grupo de socorro treinado e com comando centralizado, capaz de dar respostas rápidas em casos de emergências.
27: Essa instituição, ela tem que ter CNPJ, ela tem que ter estrutura organizacional, ela tem que ter treinamento, tem que ter comandante e não precisa fazer nenhum concurso. Basta que os estados se habilitem para fazer parte dessa Força Nacional, envie seus membros, esses membros serão treinados dentro de uma instituição totalmente regulamentada, com hierarquia e quando sim houver a necessidade, essa Força Nacional será acionada, vai tomar as providências necessárias de acordo com o desastre.
13: Ainda de acordo com o projeto aprovado, a gestão e o treinamento do grupo serão compartilhados entre os Ministérios da Integração, do Meio Ambiente e da Justiça e Segurança Pública. O financiamento virá de recursos do Fundo Nacional de Segurança Pública, do orçamento do Previfogo, que é o Centro Nacional de Prevenção e Combate aos Incêndios Florestais, e do Sistema Nacional de Defesa Civil. Na Comissão de Segurança Pública, o relator, deputado delegado Bruno Lima, de São Paulo, promoveu pequenas mudanças no texto. Dentre elas, alterou o nome do Grupamento Especial de Bombeiros. O texto inicial previa Brigada de Mobilização Nacional. Foi o relator que propôs renomear o grupo para Mobilização Nacional de Resposta Integrada em Desastres. Segundo o delegado Bruno Lima, a alteração visa adequar a iniciativa à realidade federativa e ao Sistema Nacional de Proteção e Defesa Civil. O projeto ainda passará pela análise de 4 comissões da Câmara. Se aprovado, terá de passar também pelo Senado antes de virar lei. Da Rádio Câmara de Brasília, Maria Neves.
4: Meio Ambiente.
14: Comissão aprova a proposta que prioriza municípios atingidos por desastre climático em emendas de bancadas. Vamos saber mais sobre a matéria com a repórter Júlia Lopes.
15: A Comissão de Integração Nacional e Desenvolvimento Regional da Câmara dos Deputados aprovou o projeto de lei complementar que determina prioridade nas emendas de bancada estadual ao orçamento federal para os municípios atingidos por calamidades climáticas reconhecidas pela Defesa Civil Estadual nos últimos 5 anos. As emendas de bancada são destinadas a projetos estruturantes nos estados e no Distrito Federal. Pelo texto aprovado, os recursos poderão ser direcionados a obras de infraestrutura mais resilientes, com uso de tecnologias inovadoras, sistemas eficientes de drenagem, materiais mais duráveis e soluções de energia limpa, reduzindo os impactos de eventos climáticos extremos. O relator do projeto, deputado Gabriel Nunes, do PSD da Bahia, destacou a importância da correta distribuição desses recursos para fortalecer os municípios mais vulneráveis.
16: Os municípios afetados com problemas climáticos têm diversos problemas para enfrentar. E, naturalmente, a celeridade dos recursos faz com que os prefeitos possam planejar, né, a reconstrução do seu município, possa fazer com que os recursos cheguem na ponta.
15: A proposta também ressalta que infraestruturas adaptadas às novas realidades climáticas ajudam a proteger vidas e patrimônios, além de atrair investimentos, gerar empregos e fortalecer o desenvolvimento local. Em janeiro deste ano, o Ministério da Integração e do Desenvolvimento Regional reconheceu a situação de emergência em 137 cidades afetadas por desastres, como estiagem, seca, vendavais, granizo, inundações e incêndios florestais. O Ministério lembra que municípios com reconhecimento federal de emergência ou calamidade pública podem solicitar recursos para ações de defesa civil por meio do Sistema Integrado de Informações sobre Desastres. A proposta altera a Lei Complementar 210 de 2024, que trata da apresentação e execução das emendas ao orçamento, e agora segue para análise na Comissão de Finanças e Tributação. Da Rádio Câmara de Brasília, Júlia Lopes.
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4: Ciência e tecnologia.
12: Helder Salomão, do PT do Espírito Santo, manifesta apoio ao projeto que proíbe as apostas esportivas online, conhecidas como bets. O parlamentar alega que esse tipo de jogo provoca endividamento, dependência psicológica e problemas de saúde mental.
14: Na avaliação de Helder Salomão, a regulamentação das plataformas digitais é um passo importante para combater práticas que prejudicam as famílias brasileiras. Para ele, a regulação das redes sociais não restringe a liberdade de expressão, mas coíbe o cometimento de crimes digitais.
12: Sargento Faur, do PL do Paraná, também critica as apostas online e ressalta que votou contra a proposta que regulamentou o setor. Segundo o parlamentar, as BETs provocam o endividamento e prejuízos financeiros para muitas famílias brasileiras.
0: Sargento Faur alerta ainda para os riscos do jogo compulsivo. O deputado orienta pessoas com sinais de dependência a buscar ajuda profissional.
4: Educação.
12: Ranieri Paulino, do Republicanos, defende a criação da Universidade Federal do Brejo, com sede em Guarabira, na Paraíba. Segundo ele, a instituição atenderia uma demanda histórica da região e pode ampliar o acesso ao ensino superior público, além de impulsionar o desenvolvimento local.
0: Ranieri Paulino propõe ainda que o Hospital Regional Antônio Paulino Filho funcione como hospital-escola. Ele argumenta que a iniciativa contribui para qualificar o atendimento no SUS e ampliar a oferta de médicos e enfermeiros no interior da Paraíba.
4: Habitação.
12: A Comissão da Câmara aprova a proposta que prioriza a adaptação de moradias para pessoas com deficiência em programas habitacionais. A repórter Sofia Peçanha tem mais informações sobre a iniciativa.
3: A Comissão de Defesa dos Direitos das Pessoas com Deficiência aprovou o projeto que sugere moradias extras para pessoas com deficiência em caso de alta demanda em programas habitacionais. A proposta altera o Estatuto da Pessoa com Deficiência, que anteriormente priorizava a pessoa com deficiência ou seu responsável na aquisição de imóvel para moradia própria, sendo reservados no mínimo 3% das unidades habitacionais. O autor do projeto, o deputado Fausto Júnior, do União do Amazonas, entende que não se trata apenas do direito à moradia, mas sim do direito à moradia digna, ou seja, um lar que seja seguro, saudável, habitável e acessível em todos os aspectos. O projeto sugere que a alteração não modifica o percentual mínimo de 3% estabelecido por lei, já que cada programa habitacional apresenta demandas específicas. O texto alerta que o aumento desse percentual poderia gerar custos desnecessários aos entes federativos, sem garantir que todas as necessidades fossem efetivamente atendidas. Dessa forma, a medida propõe que, caso haja demanda superior ao mínimo estabelecido, o responsável pelo programa habitacional promova as adaptações necessárias em unidades já construídas ou em construção, garantindo assim que todas as pessoas com deficiência interessadas sejam atendidas. O deputado Duarte Júnior, do Maranhão, relator na comissão, reforçou que, em relação a edificações multifamiliares, o estatuto já prevê que a pessoa com deficiência e seu responsável tenham acessibilidade garantida nas áreas de uso comum e nas unidades habitacionais.
20: Garantir que essas construções sejam acessíveis. Mais recentemente, a gente aprovou algumas alterações no programa Minha Casa Minha Vida e um ponto que foi inserido foi exatamente esse, para que tivesse a certeza inequívoca de que essas construções fossem acessíveis e as pessoas com deficiência, no caso das moradias verticais, nos prédios, pudessem ter ali os primeiros andares, os térreos, priorização das pessoas com deficiência.
3: O direito à moradia é um direito social assegurado pela Constituição Federal e pela Declaração Universal dos Direitos Humanos da ONU, que abrange diversos fatores, como habitabilidade, acessibilidade, localização adequada, infraestrutura, dentre outros. Agora, o projeto que sugere moradias extras para pessoas com deficiência em caso de alta demanda em programas habitacionais segue para a Comissão de Constituição e Justiça. Da Rádio Câmara de Brasília, Sofia Peçanha.
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4: Votação.
0: Fernanda Melchiona, do PSOL do Rio Grande do Sul, critica parte da oposição por obstruir a votação do projeto que tipifica o crime de misoginia. A deputada considera que a medida é um instrumento de combate à violência e ao discurso de ódio contra as mulheres.
12: Fernanda Melchiona também cobra o avanço de outras pautas em tramitação no Congresso, como a instalação da CPMI sobre o Banco Master e a votação do projeto que prevê a redução da escala de trabalho. Para ela, essas propostas respondem a demandas relevantes da sociedade.
2: cidade.
0: Ismael, do PL de Santa Catarina, manifesta preocupação com a proposta que cria o crime de misoginia. Na avaliação do deputado, a redação da proposta pode gerar interpretações amplas e afetar direitos como a liberdade de expressão religiosa, de consciência e de ensino.
2: Ismael defende, então, o fortalecimento das políticas de prevenção e enfrentamento à violência contra as mulheres, com ampliação da rede de acolhimento, capacitação de agentes públicos, produção de dados, apoio às vítimas e campanhas de conscientização.
0: Carla Dixon, do PL do Rio Grande do Norte, defende projeto que cria o auxílio financeiro mensal para mães atípicas. Na explicação da deputada, a medida oferece apoio financeiro às mães que deixam o trabalho para cuidar de filhos que exigem acompanhamento permanente.
2: Carla Dixon acrescenta que o benefício seria concedido independentemente do benefício de prestação continuada, o BPC. Para ela, a medida reconhece as dificuldades enfrentadas pelas famílias atípicas e amplia a rede de proteção a essas mães.
6: Transportes.
0: Carros com mais de 5 anos de fabricação poderão ser obrigados a passar por vistoria periódica. O repórter José Carlos Oliveira tem detalhes da proposta.
7: A Câmara dos Deputados analisa o projeto de lei que estabelece a vistoria veicular periódica para carros com mais de 5 anos de fabricação. Atualmente, essa vistoria é exigida apenas em ocasiões específicas, como durante a venda do veículo. A proposta consolida no Código de Trânsito Brasileiro várias regras que hoje estão dispersas em resoluções do CONTRAN, o Conselho Nacional de Trânsito. A vistoria passaria a integrar a verificação de itens de segurança com o controle de emissão de poluentes e ruídos. Também seria exigida em casos de recuperação de veículo roubado e suspeita de clonagem. A condução de veículos sem vistoria obrigatória ou com laudo de reprovação se tornaria infração grave na carteira de habilitação com multa de R$ 195,00 e retenção do carro até a regularização. A proposta é do deputado Fausto Pinato, que rebate algumas críticas que o texto recebeu nas redes sociais.
8: Quando eu propus esse projeto, a intenção nunca foi onerar o cidadão mais pobre ou mais rico. O problema é que eu mexi numa ferida sem querer, né? Ter um comércio de autopeça de carros mais velhos nisso e mexeu com pessoas realmente que estão ligadas ao crime organizado, principalmente na questão de autopeça e roubo de veículos. Então eu queria dizer ao cidadão. Aquele cidadão mais pobre não onera nada.
7: A proposta de vistoria periódica para veículos com mais de 5 anos de fabricação foi aprovada na Comissão de Viação e Transporte, com ajustes feitos pelo relator deputado Cezinha de Madureira, do PSD de São Paulo. O texto está em análise agora na Comissão de Constituição e Justiça. Da Rádio Câmara de Brasília, José Carlos Oliveira.
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6: Justiça.
2: O projeto de Paulo Soares, do Podemos de São Paulo, endurece o combate à corrupção sistêmica. A proposta, segundo ele, prevê a responsabilização de agentes públicos e de pessoas envolvidas em esquemas de corrupção, com penas que podem chegar a 20 anos de prisão.
0: O parlamentar afirma que a iniciativa fortalece os mecanismos de transparência e fiscalização no poder público. Paulo Soares também defende a apuração de denúncias de corrupção e diz que pretende atuar no Congresso em defesa do combate aos desvios de recursos públicos.
2: Chico Alencar, do PSOL do Rio de Janeiro, sugere o endurecimento das regras sobre a guarda de dinheiro em espécie por agentes públicos. O deputado sustenta que valores elevados encontrados em operações policiais levantam suspeitas sobre a origem dos recursos.
0: Para Chico Alencar, a manutenção de grandes quantias de dinheiro em espécie, principalmente em períodos eleitorais, compromete a transparência da administração pública. Ele considera que a medida fortalece o combate à corrupção e aumenta a transparência violência na atuação de agentes públicos.
2: O Tony de Paula, do PSD do Rio de Janeiro, defende as investigações sobre supostos recursos do Banco Master destinados ao financiamento de um filme sobre Jair Bolsonaro. Ele diz que é necessário esclarecer a origem, a destinação e a aplicação dos valores envolvidos.
0: O Tony de Paula reforça que as investigações devem alcançar todos os agentes políticos, independentemente de posicionamento ideológico. Ele também manifesta confiança na condução do caso pelo ministro André Mendonça e defende a transparência na apuração dos fatos.
4: Segurança Pública.
2: Messias Donato, do União do Espírito Santo, defende o enquadramento das facções criminosas, como o PCC e o Comando Vermelho, como organizações terroristas, frente à decisão do governo estadunidense de sancionar cidadãos e empresas brasileiras ligadas a esses grupos.
0: Na opinião de Messias Donato, a medida é urgente para sufocar os negócios ilícitos dessas organizações do país. O congressista critica ainda a relutância do governo brasileiro em classificar como terrorismo as táticas de pânico e de submissão que esses grupos impõem à sociedade.
2: Termina agora o Jornal Câmara dos Deputados, produzido pela Rádio Câmara, com trabalhos técnicos de Everson Urani e apresentação de Val Monteiro e Márcio Aquilissardi. Uma boa noite para você.
0: Você fica com as notícias do Tribunal de Contas da União. Boa noite.
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1: 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Essa duplicidade aumenta o risco de erros e pode dificultar o acesso de trabalhadores ao benefício. 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
1: Cera no ouvido, vilã ou aliada? Muita gente acha que a cera no ouvido é sujeira e que precisa ser removida o tempo todo. Mas a verdade é que ela tem uma função muito importante. A cera, ou até mesmo cerúmen, protege o nosso canal auditivo contra poeira, bactéria e até mesmo insetos. Além disso, ela ajuda a manter a umidade natural do nosso ouvido. O problema surge quando ocorre o excesso de cera, causando sensação de ouvido tampado, coceira e até mesmo perda temporária da audição. Usar hastes flexíveis podem piorar a situação, viu? Empurrando a cera aí mais para dentro ainda. O ideal é deixar que o próprio ouvido elimine essa cera de forma natural ou buscar um profissional aí para uma limpeza segura. Cuidar da audição é fundamental e exagerar na limpeza pode trazer muito mais prejuízos do que benefícios. 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

Em Juína são 19 horas e 9 minutos, 19 e 9, muito boa noite, estamos chegando através da Rádio Maria de Nazaré, nesta segunda-feira, dia 6 de julho de 2026, para mais uma edição do programa Embalos da Noite. Mais uma vez quero desejar aí uma ótima semana para você que está aí acompanhando a nossa programação.

É bom poder estar de volta nesta semana do qual Deus nos permite, né? Nós queremos agradecer imensamente aos nossos apoiadores culturais, aos sócios do Clube da Evangelização e a você que é o nosso ouvinte, né? Assíduo aí que está sempre ligadinho com a nossa programação. É mais uma semana que está à nossa frente e, é claro, todos nós temos aí alegria de e esperança em especial, né? Alegria e esperança de fazer com que esta semana se torne uma semana cheia de paz, de realizações, de muito trabalho, de motivação, de alegria. A gente agradece a cada um de vocês e convido já para que possam estar juntinho comigo nesta noite de segunda-feira, onde teremos aí muita música bonita para você curtir. Vamos também ter a Santa Missa direto da paróquia da paróquia Santo Agostinho hoje, Cidete, isso mesmo. Sejam bem-vindos. Boa noite a você que está acompanhando também através do nosso aplicativo, você que está nas fazendas, chácaras e sítios, você que também está ligadinho com a gente em outros estados. É um prazer poder estar de volta para levar até você este momento tão gostoso, né? De muita música e deixando um pouco a tristeza para lá, né, gente? A gente ficou ausente por uns 2 dias. Nós tivemos aí um momento de muita angústia por muitos dias. E também nós tivemos aí, no final de semana, uma notícia muito triste, onde a gente acabou devolvendo para Deus alguém muito especial da nossa família. E, é claro, eu me ausentei, né, em virtude desse momento, né? Estar junto com os familiares foi fundamental para que a gente pudesse também viver este momento na oração, de consolo, de estar por perto das pessoas que também precisam da nossa força, do nosso abraço, do nosso carinho. E a vida continua, né? Nós precisamos fazer acontecer aí com muito carinho, com muita alegria, mas principalmente com muito respeito a todos aqueles que ainda sofrem e choram a dor da saudade e, claro, na esperança da ressurreição, que a gente entrega aí toda a nossa caminhada, nossa vida, e a gente segue levando para você muita alegria, muita música, porque a vida precisa dar continuidade. E a gente vai se ajudando uns com os outros, e o rádio tem esse mistério belíssimo, né, que ele nos contagia e a música também nos deixa um pouco mais leves, né, diante de tantos momentos que a gente vive, não só no luto, na dor, na perca ou na perda de alguém, mas também nos momentos de alegria, de descontração, de provações, e assim a gente segue, tá certo? Agradeço a compreensão de cada um de vocês e vamos que vamos. Agora vem chegando para você muita música. Sempre falo aqui que o início deste nosso programa é voltado à música raiz sertaneja, moda de viola, não falta. Música

Seja bem-vindo, você que está ligadinho com a gente. Olha aí, você pode mandar para cá o seu pedido musical e a gente atende você com muito carinho. Já já eu apresento para você também as empresas que trabalham conosco. Nosso muito obrigada pela fidelidade, né, dessas empresas que estão sempre juntinho. E, é claro, os nossos sócios do Clube da Evangelização. Hoje quero ver se tem gente celebrando. Hoje tem gente de aniversário, olha só. Quem está celebrando o Dom da Vida? Hoje, dia 6 de julho, Celina Maria Leite Soares, da Paróquia Sagrado Coração de Jesus. Obrigada, povo de Deus, por fazer parte deste projeto tão bonito. E parabéns aos aniversariantes do mês de julho, que são inúmeros, viu? Mas em especial hoje nós desejamos felicidades a Celina. Deus abençoe muitos anos de vida. E todos quantos estão celebrando o Dom da Vida aí neste mês de julho, nós saudamos a cada um e desejamos felicidades de montão. Ontem também, quem esteve de aniversário foi meu esposo. Nós todos quantos juntos estivemos celebrando, desejamos aí muita paz, muita alegria e prosperidade, tá certo? E a gente segue trazendo para você os três primeiros sucessos. E se você desejar, pode participar, manda aí o seu pedido musical e nós vamos atender você com muito carinho. Os Caipiras cantam Morena Linda de Mato Grosso. Na sequência, a gente traz também para você Dona do Meu Coração e Lourenço Lorival, Canga do Tempo, para você. 19h15 agora.

0: Muito bem, 19 horas e 25 minutos. 19h25 e a gente segue com o programa Embalos da Noite. 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
2: Pratique alguma atividade ao sol. Apenas 15 a 20 minutos de exposição à luz solar por dia, sempre com uso de protetor solar, pode fornecer a quantidade necessária diária de vitamina D. A substância ajuda a combater diabetes, ataques cardíacos, insuficiência cardíaca, pressão arterial alta e talvez até mesmo o resfriado comum. Mas não exagere, muita exposição ao sol pode aumentar o risco de câncer de pele.
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0: Muito bem, Chitãozinho Chororó, fogão de lenha para você curtir. Boa noite, Dona Cristina. A Dona Cristina está aguardando a gente atender, né, Dona Cristina? Tudo bem? Como vai a senhora?
1: Cidete.
0: Oi?
1: Eu ia na rádio.
0: Certo.
1: Mas não deu para mim. Boa noite.
0: Boa noite.
1: Boa noite, não deu. Eu tô tão preocupada. E não deu para mim ir, porque
0: certo.
1: Eu não aguento ir de a pé. Coisa aí, deu 5 horas.
0: Certo.
1: E aí eu deixei. Acho que foi sexta que nós foi. Não, quinta-feira acho que nós foi. E aí não deu certo. E daí a menina falou... É que trabalha aí na rádio, que eu tô esquecendo o nome dela agora. É a... Ixi, mas não precisa, eu não lembro.
0: Tá certo, tá certo.
1: Então ela falou que a pessoa assim não pode ir na rádio, que alguém vem na casa. Só que nós moramos aqui no sítio, né? Não sei se pode.
0: Ah, é longe, então.
1: Porque
0: tá
1: a vez gasta muito também, né?
0: Certo, certo.
1: É que aqui é em frente da onde o avião... Que desce avião e sobe.
0: Certo, certo. Certo, setor aeroporto.
1: Então, eu não sei como é que faz.
0: Dona Cristina, não se preocupe, viu?
1: Queria tentar ir hoje, não aguentei, eu não tô boa, não.
0: A hora que a senhora vier pra rua...
1: E amanhã, se eu fosse, eu ia fazer um jeito de ir. Mas tem hora que pega o carro muito tarde, 5 horas, fecha aí.
0: Tá certo.
1: Aí não dá. E daí... Não sei, eu queria ver se você falasse.
0: O dia que der certo.
1: Mandei um áudio pra ela.
0: Certo, certo.
1: É 1 hora que começa o programa dela, né?
0: Ah, a Sandra.
1: Não é Sueli, não é.
0: É a Sandra.
1: Esqueço o nome dela.
0: Ah, eu sei, tem problema
1: e
0: não.
1: Eu adoro essa menina.
0: Tá certo.
1: É a minha princesa mais linda. Igual você, minha princesona. Eu amo vocês duas.
0: Tá certo, obrigada, dona
1: mas
0: Cristina.
1: Ela só falou, me deu um alôzinho, mas não leu. Não vi o áudio que eu mandei.
0: Entendi.
1: Daí não soube me explicar.
0: Certo, certo.
1: E o Regi, eu não quis falar nada pra ele, não. O William.
0: Ah,
1: o
0: William. Tá
1: eu
0: certo.
1: Não quis falar nada pra ele, não.
0: Tá bom.
1: E ainda minha filha falou assim, fala com o William. Ou então, se minha filha for aí, será que dá certo?
0: Dá certo.
1: Eu mando o documento?
0: Dá certo.
1: Meu?
0: Pode
1: e
0: mandar.
1: Ela faz também, né?
0: Sim,
1: fala
0: não precisa, mim, tá? Não precisa vir a senhora, favor. Não, viu, dona?
1: Tchau, obrigada.
0: Tchau, obrigada. Dona Cristina, não precisa vir a senhora pessoalmente. Se vier alguém da família e trouxer, nem precisa trazer os seus documentos, só trazer a data do seu aniversário e aí o seu CPF e a gente já faz o seu cadastro, tá bom, dona Cristina? A senhora fica tranquila, a hora que a senhora puder vir para a rua, a senhora vem, mas não fique preocupada não, tá bom? Obrigada pelo carinho da audiência. Olha, agora são 19h52 e eu preciso chamar aqui aí já a... chamadinha da transmissão da Santa Missa, direto da Paróquia Santo Agostinho, certo, gente? Vamos rezar juntos, agradecer a Deus por mais uma semana que Ele nos coloca aí à nossa frente. E eu volto já com o programa Embalos da Noite, tá certo? Obrigada pelo carinho, viu, dona Cristina? Deus abençoe a senhora. Eu não demoro nada, nós vamos rezando juntos e depois eu volto com muita música para você.
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